0: disse o ministro da Justiça e Segurança Pública, Wellington César Lima e Silva.
1: Se o crime se pretende organizado, o Estado tem que ser muito mais organizado. A mensagem tem que ser forte. E a mensagem forte é usar a integração junto com a inteligência e junto com todos os mecanismos modernos e tecnológicos que temos para combater o crime.
0: Entre janeiro e setembro, 16 operações integradas coordenadas pela Secretaria Nacional de Segurança Pública no Estado resultaram em mais de 3.300 prisões e na apreensão de quase 1.200 quilos de drogas. Reportagem Pablo Mundim.
2: Esclarecer fake news envolvendo a reforma tributária.
3: E promover a capacitação de profissionais, gestores e da sociedade sobre o tema.
2: Esse é o objetivo de uma força-tarefa da Receita Federal junto a outros órgãos.
4: Em uma ação conjunta com o Conselho Federal de Contabilidade, o SEBRAE e a Federação Nacional das Empresas de Serviços Contábeis, a Receita Federal anunciou uma força-tarefa para esclarecer sobre a reforma tributária e o eventual surgimento de notícias falsas, as fake news, no processo de implementação das novas regras. Entre as ações está um treinamento gratuito sobre as mudanças da reforma. O curso é voltado principalmente para profissionais da área e gestores, mas pode ser acessado por qualquer cidadão que deseje entender as novas regras. O secretário da Receita Federal, Robson Barreirinhas, falou da importância dessa capacitação.
5: A gente sabe que tem muita desinformação nas redes sociais, muita gente promovendo desinformação. Olha, vai ser um desastre a reforma, olha o problema que você vai ter. A nossa orientação é que busque o profissional de contabilidade, acompanhe os nossos cursos, as nossas orientações. É um curso sistematizado, desde a orientação mais geral, mas até aquela mais aprofundada em relação aos lançamentos contábeis.
4: Durante todo o ano de 2026, está sendo realizada a fase de testes e adaptação operacional da reforma tributária. Entre 2027 e 2032, a reforma passará a ser implementada de forma gradual. A previsão é que em 2033 o modelo já esteja completamente ativo. A reforma tributária substitui 5 impostos sobre o consumo por um modelo unificado, o IVA, Imposto sobre Valor Agregado. O presidente do Conselho Federal de Contabilidade, Joaquim Bezerra, comentou os impactos da reforma.
6: Os empresários vão poder ter a oportunidade de entender mais qual é o funcionamento de seus negócios, de seus empreendimentos, a dinâmica fiscal de sua empresa.
4: O curso de capacitação sobre a reforma tributária, oferecido pela Receita Federal e parceiros, conta com 18 módulos. É gratuito e fornece certificado de conclusão. O treinamento está disponível em gov.br/receita-federal na aba Reforma Tributária do Consumo. A página conta também com orientações, manuais e um painel com informações que desmontam fake news. Reportagem Luana Karen.
3: Quem recebe aposentadoria, pensão ou benefício assistencial do Instituto Nacional do Seguro Social e votar nas eleições deste ano, poderá ter a prova de vida registrada automaticamente.
2: Isso porque o comparecimento às urnas é uma das formas reconhecidas pelo INSS para confirmar que o beneficiário está vivo.
7: Aposentados e pensionistas podem contar com mais uma forma de realizar a prova de vida, o comparecimento às urnas. O INSS recebe os dados da Justiça Eleitoral e faz o registro automaticamente. A medida faz parte de uma mudança no procedimento, que deixou de exigir que o aposentado se desloque a uma agência para a prova de vida. O próprio INSS cruza informações de diferentes bases do governo para verificar se a pessoa continua viva. Nas eleições municipais de 2024, a Justiça Eleitoral registrou dados de mais de 20 milhões de beneficiários. Desse total, cerca de 5 milhões tiveram a prova de vida atualizada. É o que explica o ministro da Previdência Social, Volney Queiroz.
8: É uma portaria de 2022 e que foi validada na eleição de 2024. Então, todas aquelas pessoas que compareceram às eleições de 2024 tiveram o comparecimento eleitoral com prova de vida. Então, agora em 2026, novamente, as pessoas que precisarem fazer a prova de vida, comparecendo às urnas em outubro, elas validam a sua vida com o comparecimento eleitoral.
7: Mas votar não é a única forma de fazer a prova de vida. O procedimento automático do INSS também passa por outros registros utilizados pelo governo, como, por exemplo, a renovação da Carteira Nacional de Habilitação. Quando necessário, também podem ser utilizados meios digitais ou presenciais. Entre as opções estão o reconhecimento facial pelo aplicativo GovBR e o atendimento nos balcões ou nos terminais de autoatendimento do banco pagador, quando esses serviços estiverem disponíveis. A orientação é acompanhar a situação pelos canais oficiais do INSS. Quem estiver com a prova de vida pendente poderá receber uma comunicação para regularizar a situação. As informações podem ser consultadas pelo telefone 135 ou pelo aplicativo e site Meu INSS. Reportagem Thaís de Araújo.
3: Quando alguém pega o dinheiro ou mexe nos bens de uma pessoa idosa sem ela permitir, isso também é uma forma de violência.
2: É o chamado abuso patrimonial e financeiro. Pode acontecer quando alguém usa a aposentadoria do idoso, fica com o cartão ou a senha, vende um bem sem autorização ou até faz empréstimos no nome da pessoa.
3: E é importante ficar de olho nesses sinais e saber onde denunciar.
9: De acordo com o Ministério dos Direitos Humanos e da Cidadania, a violência patrimonial e financeira contra a pessoa idosa ocorre quando o dinheiro, benefícios, bens ou documentos são apropriados, retidos ou utilizados sem autorização. Entre as situações estão o uso indevido de aposentadorias, a retenção de cartões e senhas, a venda de bens sem consentimento e a contratação forçada de empréstimos. Também são considerados abusos a oferta de empréstimos sem solicitação clara, a emissão de informações sobre taxas e contratos e golpes como boletos falsos, falso parente e extorsões por aplicativos de mensagens. Suspeitas ou casos de violência podem ser denunciados pelo Disque 100 gratuitamente, 24 horas por dia. O canal recebe denúncias de vítimas e testemunhas, inclusive de forma anônima. Também é possível pelo WhatsApp no número 61996110100 ou pelo Telegram, procurando por Direitos Humanos Brasil. Também é possível procurar delegacias de polícia, o Ministério Público, as defensorias públicas e serviços de assistência social e saúde em situação de risco imediato. A orientação é ligar para o 190. Dilson Santa Fé, para a Voz do Brasil.
2: O Disque 100 é um canal que acolhe e encaminha denúncias de violações dos direitos humanos no Brasil.
3: Entre 1º de janeiro e o início de setembro deste ano, foram recebidas mais de 508 mil denúncias, segundo o painel de dados da Ouvidoria Nacional de Direitos Humanos.
2: E para que ninguém deixe de recorrer a esse canal por falta de informação, conheça agora os principais mitos e verdades sobre o serviço.
10: O Disque Direitos Humanos, conhecido como Disque 100, nunca desliga. Está disponível 24 horas, todos os dias, inclusive aos sábados, domingos e feriados. A equipe acolhe as denúncias de grupos vulneráveis, como idosos, indígenas, crianças e adolescentes e pessoas com deficiência, e direciona às instituições competentes. Mas a desinformação pode dificultar o acesso da população brasileira ao serviço. Por isso, vamos conhecer agora alguns mitos e verdades relacionados ao Disque 100.
11: A pessoa denunciante deve ser identificada?
10: Mito. O denunciante não é obrigado a se identificar. Mas para isso, o anonimato deve ser solicitado durante o atendimento.
12: O Disque 100 substitui serviços de emergência?
10: Isso também é um mito. Um serviço não substitui os outros. Em cenários de perigo iminente, não hesite em procurar a Polícia Militar pelo 190, o Corpo de Bombeiros ligando 193 ou o SAMU no 192.
13: Se comprovada a violação, o agressor poderá ser responsabilizado?
10: Verdade, mas sempre respeitando o devido processo legal e observando o direito ao contraditório, ampla defesa e a presunção da inocência. Lembrando que os profissionais da ouvidoria não entram em contato com o denunciante ou com a vítima para comunicar o desfecho da denúncia. Caso o denunciante queira receber atualizações, é necessário entrar em contato com o Disque 100 e informar o número de protocolo recebido no momento da denúncia.
14: E se a denúncia for feita de má fé, o denunciante poderá responder judicialmente?
10: Também é verdade. No Brasil, existem mecanismos legais que permitem a responsabilização de quem aciona serviços públicos com má fé. Por isso, o serviço Disque 100 e outros canais de denúncias devem ser utilizados com responsabilidade.
15: É preciso apresentar provas materiais para a abertura de um protocolo de denúncia?
10: mito. As provas ajudam na apuração, mas não são obrigatórias, porque nem sempre é possível reunir materiais que comprovem uma violação. Mas algumas informações são essenciais para o prosseguimento da denúncia, como o nome da vítima e do autor, local, data e a descrição do episódio. Vale lembrar que a ligação para o Disque 100 é gratuita e, além do atendimento telefônico, o serviço recebe denúncias pelo WhatsApp, Telegram, videochamadas em língua brasileira de sinais e presencialmente na sede do Ministério dos Direitos Humanos e da Cidadania, em Brasília. Reportagem Graziele Bezerra.
3: E quem precisar recorrer ao Disque 100 pelo WhatsApp, anote aí, o número é 61 99611 0100.
2: A prova nacional docente, a PND, será realizada neste domingo, dia 20, em 806 cidades de todo o país.
3: A avaliação pode ser usada em processos seletivos e concursos públicos para a carreira de professor da educação básica.
15: Neste domingo acontece a Prova Nacional Docente. A avaliação é destinada a concluintes de licenciaturas, graduados e profissionais da educação interessados em utilizar a nota em processos seletivos para a carreira docente. Nesta edição, a PND tem uma função a mais. A mesma avaliação teórica será utilizada como Exame Nacional de Desempenho dos Estudantes, o ENAD das licenciaturas. A prova avalia a formação dos estudantes que pretendem atuar na educação. O diretor de graduação do Instituto Federal do Tocantins, Daniel Marra da Silva, destaca que a avaliação é fundamental para certificar o conhecimento dos futuros educadores e dos cursos de licenciaturas.
16: Além de avaliar o desempenho do estudante no curso e nos dar um retrato de como que o curso está sendo desenvolvido mesmo, da qualidade, ou nos oferece subsídios para melhorias, né? Também oferece essa oportunidade ao estudante de, a partir do desempenho, assumir um concurso público por instituições que adotem esse sistema.
15: A prova tem duas partes. São 30 questões objetivas e uma discursiva de formação geral docente, além de outras 50 questões específicas da área de licenciatura. Ao todo, são 21 áreas avaliadas, entre elas pedagogia, matemática, história, geografia e educação física. Elisiane Marim Galeazzi, estudante de Farroupilha, no Rio Grande do Sul, vai participar do exame e fala como se preparou.
17: É importante desenvolver uma boa capacidade de interpretação, relacionando os conteúdos estudados com as situações concretas da prática docente.
15: João Antônio, estudante de Física em Palmas, Tocantins, também vai participar. Para ele, a carreira já está definida e será dentro da sala de aula.
18: A gente vê uma grande tendência a pessoas desistirem da educação, da sala de aula. Eu me sinto transformado pela educação. E eu quero levar isso para frente.
15: É preciso ficar atento aos horários. Os portões abrem ao meio-dia e fecham impreterivelmente à 1 da tarde pelo horário de Brasília. A prova começa à 1h30 e termina às 7 da noite. O candidato deve levar documento oficial com foto e caneta esferográfica preta de material transparente. O celular e outros eletrônicos devem ser desligados e guardados no envelope porta-objetos. O local de prova está no cartão de confirmação da inscrição disponível no sistema PND. Colocução de Edinaldo Júnior, reportagem Pablo Mundim.
2: Hoje é Dia Nacional de Conscientização e Incentivo ao Diagnóstico Precoce do Retinoblastoma,
3: que é o câncer nos olhos mais comum em crianças.
2: A melhor estratégia de combate à doença é observar os olhinhos e fazer exames preventivos.
3: E o tratamento está disponível no Sistema Único de Saúde.
19: O retinoblastoma é um tipo raro de câncer ocular que se desenvolve na retina. Ele acomete principalmente crianças com menos de 5 anos de idade. É o tumor intraocular mais frequente na infância. A chefe do Serviço de Oncologia Pediátrica do Instituto Nacional do Câncer, o INCA, doutora Sima Ferman, fala dos sintomas da doença.
20: Os principais são a leucocoria, que é o reflexo branco na pupila quando a luz incide. Mas tem outros sinais e sintomas também importantes, como o estrabismo, ou mesmo o olhinho vermelho, né, que fica vermelho, ou dor, ou queda da visão. São sintomas importantes e que merecem uma investigação o mais rápido possível.
19: E hoje é o Dia Nacional de Conscientização e Incentivo ao Diagnóstico Precoce do Retinoblastoma. Descobrir a doença com antecedência é fundamental para um tratamento de sucesso, com até 98% de cura, diminuindo assim as chances de cegueira. O retinoblastoma ganhou maior visibilidade após a filha dos jornalistas Thiago Leifert e Dayana Garbim receber o diagnóstico da doença. Depois disso, o casal criou uma ONG e uma campanha De Olho nos Olhinhos, que incentiva pais e responsáveis a fazerem pelo menos um exame de vista a cada 6 meses para afastar o risco da doença. A campanha tem o apoio do Instituto Nacional do Câncer. Thiago Leifert fala da importância do diagnóstico precoce.
1: O retinoblastoma atinge crianças de 0 a 5 anos. Elas não vão falar que elas não estão enxergando, elas vão tentar se adaptar e cabe a nós, os adultos que estão ali em volta, a gente tem que ficar de olho nos olhinhos. Então a gente decidiu compartilhar com as famílias para que as pessoas pudessem chegar ao tratamento antes do que a gente conseguiu. Não só as famílias, também professores, a tia da creche, grupo do futebol, do seu condomínio, todo mundo tem que ficar de olho nos olhinhos.
19: O Sistema Único de Saúde oferece tratamento integral para o retinoblastoma. Os pacientes são encaminhados para unidades de assistência de alta complexidade em oncologia. O SUS cobre exames, cirurgias, quimioterapia e radioterapia quando são necessárias. As informações sobre o tratamento estão disponíveis em gov.br/inca. Com locução de Thaísa Vitória, reportagem Cleide Lopes.
2: A Anvisa, Agência Nacional de Vigilância Sanitária, proibiu a importação, o armazenamento, a distribuição, a comercialização e a propaganda e também o uso da caneta de GLP-1 denominada T36.
3: O medicamento não possui registro sanitário junto à Anvisa e não teve a sua segurança e eficácia avaliadas no Brasil.
2: A comercialização desse produto, popularmente conhecido como caneta emagrecedora, por meio do site golfarma.shop, também foi proibida.
3: O site vinha anunciando medicamentos sem registro no Brasil, à base de tirzepatida ou que alegavam supostamente ter como princípio a retatrutida, substância que ainda não possui registro em nenhum país do mundo.
2: É importante esclarecer que sites em geral não podem vender medicamentos para qualquer indicação, em nenhuma hipótese.
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3: Pegue lanterna, capacete, calça e sapato fechado e vista-se com roupas confortáveis.
2: A nossa viagem hoje é no escuro, mas de uma beleza plena.
3: Vamos conhecer as cavernas da Chapada Diamantina, na Bahia.
2: E você ainda tem a opção de visitar uma das mais de 30 mil grutas e cavernas espalhadas por todo o Brasil.
22: Imagina caminhar por um ambiente onde a luz do sol não chega. Em salões subterrâneos, rios, formações rochosas e estruturas que levaram milhares ou até milhões de anos para se formar. É o universo das cavernas e grutas, patrimônio natural brasileiro. E no país, são mais de 30 mil, de acordo com o ICMBio, Instituto Chico Mendes de Conservação da Biodiversidade. E que tal conhecer algumas delas com a gente? Estamos na Chapada Diamantina, no interior da Bahia. E vamos começar nosso roteiro em Iraquara, conhecida como capital das grutas e cavernas. O guia turístico Rael de Souza, que nasceu na cidade, conta o que você pode encontrar pela região.
23: Iraquara é conhecida como a capital de grutas e cavernas do Brasil. Então, tem mais de 200 grutas catalogadas, somente tem 7 que é aberta à visitação. Eu vou citar aqui o nome de algumas dessas, das grutas, que tem Gruta da Fumaça, Lata Doce, Caverna Torrinha, Gruta da Pratinha, Gruta Azul, Maneiro, Bolo de Noiva.
22: Dessas grutas que o Rael acabou de citar, entre as mais famosas estão a Lapa Doce e a Gruta da Pratinha. Cada uma oferece uma experiência diferente. A Lapa Doce é uma caverna seca, com formações calcárias milenares e salões que chegam a 25 metros de altura. A única luz que entra é a da lanterna que acompanha os visitantes. Já a Gruta da Pratinha é chamada de Oásis do Sertão Baiano, pelas suas águas incrivelmente azuis e transparentes. Quem não perde a oportunidade de ir a essa região é a baiana Eliseni Fernandes, que hoje mora em São Paulo.
0: Lá em Iraquara mesmo, tem a gruta que fica na Fazenda Pratinha, né? Lá tem duas grutas, que é a Gruta Pratinha e a Gruta Azul. A Gruta Azul, a gente não pode entrar, né, na água, mas para tirar foto. Geralmente, o turista vai, assim, mais no período da tarde, né? Ali, por volta das 2 horas, que é onde o sol bate na caverna e a água ali fica toda iluminada, né? Tem a Gruta Pratinha, que é mais para mergulho, né? Tem uns passeios ali que você faz o mergulho. É uma experiência, assim, incrível.
4: Visitar nossas cavernas é caminhar entre catedrais de pedras milenares, flutuar em rios subterrâneos de água azul cristalina e vivenciar o silêncio absoluto da natureza. Ficou curioso? Então se liga na dica do ICMBio. Quando for planejar o passeio, verificar a distância e o grau de esforço físico exigido. E sempre que possível, contratar um guia turístico credenciado pelo órgão. Eu sou a Raquel Mariano e até a próxima viagem.
3: Na próxima semana, com a chegada da primavera, vamos falar de flores, projetos e cidades que produzem e exportam esse bem tão delicado.
2: Vamos conhecer Olambra, em São Paulo, uma estância turística conhecida como a Cidade das Flores.
3: O local é responsável por 40% da produção nacional de flores e plantas ornamentais, além de dominar 80% das exportações do setor no país.
2: Então, até sexta-feira, na nossa próxima viagem pelo país.
3: E essas foram as notícias do Governo Federal.
2: Uma realização da Secretaria de Comunicação Social da Presidência da República.
3: A produção da Empresa Brasil de Comunicação.
2: Fique agora com as notícias do Poder Judiciário e do Congresso Nacional. Boa noite, um bom fim de semana.
3: A gente volta na segunda-feira. Uma boa noite.

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2: Supremo confirma a validade da norma que proíbe delegados de chefiar policiamento extensivo no Rio.
3: Semana Nacional da Execução Trabalhista arrecada mais de 4 bilhões de reais.
2: STJ mantém condenação de ex-deputada Flor de Lis a 50 anos de prisão e anulação de júri que absolveu outros 3 réus.
3: Boa noite, eu sou Leandro Bezerra.
2: Eu sou Walter Lima.
3: Confirmada pelos ministros do Supremo Tribunal Federal a validade da norma que proíbe delegados de chefiar policiamento ostensivo no Rio de Janeiro.
2: A decisão foi tomada em sessão virtual. Os ministros julgaram uma ação direta de inconstitucionalidade contra uma lei estadual de 2025, que estabelece o exercício de funções de comando ou de chefia em forças de segurança.
3: STJ mantém condenação da ex-deputada federal Flor de Lis dos Santos de Souza a 50 anos de reclusão pela morte, em 2019, do pastor Anderson do Carmo de Souza, o então marido dela.
2: Os ministros também mantiveram uma anulação de júri que absolveu outros 3 réus. Fátima Uchoa.
4: O assassinato a tiros do pastor Anderson ocorreu na casa da família em Niterói. Flor de Lis foi condenada por planejar o crime. O Tribunal de Justiça do Rio de Janeiro havia anulado a absolvição de uma neta biológica da ex-deputada e de 2 filhos adotivos, sob o fundamento de que a decisão dos jurados foi contrária às provas do processo. Por isso, os 3 devem ser submetidos a novo júri popular. Em relação a Flor de Lis, a relatora no STJ, desembargadora convocada Nilsoni de Freitas, observou que a decisão de pronúncia que levou a ex-deputada a julgamento apresentou fundamentação suficiente com base em provas periciais e testemunhais.
3: Mais de 4 bilhões de reais foram arrecadados nesta edição da Semana Nacional da Execução Trabalhista.
2: Durante 5 dias, a Justiça do Trabalho concentrou esforços para garantir o pagamento de dívidas já reconhecidas. Larissa Batista.
5: Os dados parciais desta edição revelam a dimensão da iniciativa. Cerca de 77 mil audiências foram realizadas em todo o país e mais de 20 mil acordos foram firmados entre trabalhadores e empresas. Ao todo, mais de 4 bilhões de reais foram arrecadados. Neste ano, a Força-Tarefa concentrou esforços nos grandes devedores e na localização de bens. A estratégia buscou encontrar recursos para quitar milhares de dívidas trabalhistas, de quem já tinha o direito reconhecido.
3: As eleições estão chegando e a Justiça Eleitoral tem alguns aplicativos que vão facilitar a vida do eleitor.
2: Essas ferramentas permitem consultar serviços, denunciar irregularidades e acompanhar informações da votação. Estevam Furtado.
6: O e-título permite consultar o local de votação, a situação eleitoral e outros serviços. Já o Pardal é o canal para denunciar irregularidades como propaganda ilegal e suspeita de compra de votos. O Boletim na Mão permite consultar os votos registrados nos boletins de urna a partir do QR Code impresso no documento. E o aplicativo Mesário reúne treinamentos e orientações para quem vai trabalhar nas sessões eleitorais. Todos eles estão disponíveis gratuitamente nas lojas Google Play e Apple Store.
3: O Ministério Público Federal divulga novo balanço sobre o uso de recursos ambientais do caso Brumadinho.
2: O relatório apresenta avanços em obras, compras de veículos, drones e regularização de terras nas unidades de conservação. Sabrine Menezes.
7: Fruto de uma decisão da Justiça Federal, com anuência do MPF, do Ministério do Meio Ambiente e do IBAMA, o projeto G7 Parques Nacionais converte multas ambientais da Vale em investimentos para a preservação de 7 parques nacionais de Minas Gerais. Segundo o relatório, no período mais recente foram solicitados 21 milhões de reais, usados principalmente em contratos de engenharia. Os recursos também financiam projetos de infraestrutura, compra de equipamentos e regularização fundiária. As novas solicitações de aporte financeiro, cerca de 37 milhões de reais, serão utilizados para proteger as unidades, melhorar as estruturas dos parques e incentivar o turismo sustentável.
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3: A você uma boa noite.
2: Um fim de semana excelente e até segunda-feira.
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1: Eu sou Humberto Pinheiro e estes são os destaques de hoje do Jornal do Senado, que começa agora. Plataformas digitais terão que divulgar relatórios sobre proteção de crianças e adolescentes. Há 80 anos, Constituição de 1946 marcava a redemocratização do Brasil. Projeto no Senado amplia direitos de trabalhadores domésticos no seguro-desemprego. Boa noite. As plataformas digitais com mais de 1 milhão de usuários menores de 18 anos precisam publicar o primeiro relatório semestral de transparência previsto no Estatuto Digital da Criança e do Adolescente. O documento deve detalhar as medidas adotadas para proteger crianças e adolescentes, além de informar como a plataforma identifica e enfrenta riscos e recebe e trata denúncias. A exigência vale para provedores e aplicações de internet destinados a menores de idade ou com acesso provável por esse público. Repórter Pedro Pincer.
2: Plataformas digitais acessadas por crianças e adolescentes com mais de 1 milhão de usuários menores de 18 anos precisam publicar o primeiro relatório semestral de transparência previsto no ECA Digital. O documento precisa detalhar como a plataforma protege crianças e adolescentes e como lida com riscos e denúncias. O autor da proposta do ECA Digital foi o senador Alessandro Vieira, do MDB de Sergipe. Ele destaca a importância e o ineditismo da legislação.
3: Nós estamos regulando parcialmente a atividade das empresas mais poderosas da história do capitalismo. Essa é a primeira lei das Américas nessa matéria. As empresas serão obrigadas a, por padrão, organizar seus aplicativos, seus produtos, seus serviços, na forma mais protetiva para a criança e adolescente. Esse é um projeto, essa é uma legislação voltada para a proteção da criança e adolescente.
2: Mais informações sobre o ECA Digital e sobre as obrigações previstas podem ser consultadas em gov.br/ANPD.
1: Há 80 anos, em 18 de setembro de 1946, o Brasil promulgava uma nova Constituição, após o fim do Estado Novo. A Carta Constitucional reestabeleceu as eleições diretas, fortaleceu o Congresso Nacional e devolveu autonomia política e administrativa a estados e municípios. O texto também ampliou direitos e garantias individuais e marcou a redemocratização do país. Mais detalhes com o repórter Rodrigo Rezende.
4: Depois de 15 anos de governo Getúlio Vargas, entre 1930 e 1945, e 8 anos da ditadura do Estado Novo, iniciada em 1937, o Brasil teria, em 1946, uma nova Constituição. O consultor legislativo Gilberto Guerzoni ressalta que o fim da Segunda Guerra acelerou o processo de democratização no país e praticamente exigiu a elaboração de um novo conjunto de leis. O presidente da Assembleia Constituinte foi o senador Melo Viana. Em 18 de setembro de 1946, a nova carta foi promulgada e, segundo Guerzoni, era uma Constituição liberal e a mais democrática até então.
5: Nós temos a volta da autonomia dos estados e municípios, das eleições diretas para governador e prefeito e para presidente da República, né, o restabelecimento das assembleias legislativas, das câmaras municipais e do próprio Congresso Nacional.
4: A Constituição de 1946 ficou em vigor até o golpe de 1964. Ela foi substituída formalmente pela Carta de 1967.
1: A busca pela igualdade de direitos para os trabalhadores domésticos deve ganhar mais um capítulo com o novo projeto apresentado no Senado. A proposta pretende alterar a lei que regulamenta o trabalho doméstico remunerado para equiparar as regras do seguro-desemprego da categoria às aplicadas aos demais trabalhadores. Repórter Douglas Castilho.
6: Atualmente, a trabalhadora doméstica demitida sem justa causa tem direito a ganhar um salário mínimo em até 3 parcelas, desde que tenha trabalhado por pelo menos 15 meses nos 2 anos que antecederam o fim do emprego. As demais categorias profissionais podem ganhar de 3 a 5 parcelas e o valor é calculado com base na média dos últimos salários. O consultor legislativo da Casa, Bernardo Schettini, destacou que, apesar dos avanços alcançados nos últimos anos, a garantia plena na Seguridade Social das trabalhadoras domésticas ainda não foi atingida.
7: Hoje, essas trabalhadoras e esses trabalhadores também acessam o FGTS FGTS, o próprio seguro-desemprego, têm direito a uma jornada e uma escala de trabalho dignas, recebem horas extras quando devidas. A principal divergência, hoje em dia, no âmbito da Seguridade Social, está no seguro-desemprego.
6: Outro ponto do projeto indica o Fundo de Amparo ao Trabalhador, FAT, como fonte para custear os gastos com a implementação das novas regras. O texto agora aguarda envio às comissões pertinentes.
1: Uma proposta e análise na Comissão de Educação propõe a instalação de botão de pânico nas escolas. Além do dispositivo emergencial para acionar autoridades, o texto também prevê que estabelecimentos de ensino das redes pública e privada implementem medidas como câmeras de vigilância e treinamento de pessoal responsável pelos equipamentos de segurança. O objetivo do projeto é prevenir e combater a violência escolar. Por isso, estipula que todo ano ocorram simulações para testar os planos de segurança, que devem contar com a participação obrigatória de alunos e funcionários. O texto determina ainda que os estados mantenham áreas de inteligência voltadas à prevenção de agressões nas escolas, inclusive no ambiente virtual.
8: Eleições 2026.
1: Falta pouco para o dia das eleições de 4 de outubro. A Justiça Eleitoral já analisou mais de 99% dos pedidos de registro de candidatura em todo o país. Os tribunais eleitorais também já começaram a preparar as urnas eletrônicas. O processo inclui a instalação dos sistemas e a inserção dos dados que serão utilizados na votação. A reportagem é de Raíssa Abreu.
9: Segundo o presidente do TSE, ministro Cássio Nunes Marques, é só depois do julgamento de todos os pedidos de candidatura que os tribunais regionais podem lacrar o sistema das urnas eletrônicas. Os dados dos 13 candidatos à presidência da República já foram carregados. É o que conta o coordenador de processamento da Secretaria Judiciária do Tribunal, Daniel Vasconcelos.
10: Na sequência, os TREs irão fazer também essas cerimônias de encerramento do candidato, de modo que para cada unidade da federação seja dada a carga de todos os cargos, não só os presidentes, mas os demais que estão em jogo esse ano.
9: O primeiro turno das eleições acontece no dia 4 de outubro.
1: Lembrando que neste ano o eleitor irá votar em dois senadores, mas atenção, são dois senadores diferentes, um voto para cada candidato ou candidata. Primeiro, o eleitor escolherá um candidato e confirmará a escolha. Em seguida, registrará o outro voto. Se o eleitor repetir o mesmo número nas duas oportunidades, apenas o primeiro voto será considerado válido. O segundo será anulado automaticamente pela urna eletrônica. Também é importante lembrar que na votação para senador, não é possível votar na legenda. Ou seja, o eleitor não poderá digitar apenas o número do partido.

0: Com trabalhos técnicos de Eliseu Caires, o Jornal do Senado fica por aqui. Acompanhe agora as notícias do Tribunal de Contas da União e da Câmara dos Deputados. Boa noite e um bom fim de semana.
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2: O Tribunal de Contas da União avaliou as barreiras enfrentadas por pequenos provedores de internet no Brasil. Essas empresas têm papel importante na expansão da conectividade. Em municípios com até 30 mil habitantes, elas respondem por 91% das conexões de fibra ótica. A auditoria identificou problemas que aumentam custos e dificultam investimentos. Entre eles, estão dificuldades para compartilhar postes, acesso ao crédito e a concorrência com provedores ilegais. O TCU também apontou que o furto de cabos e a atuação de organizações criminosas prejudicam a prestação do serviço em alguns locais. O tribunal recomendou que a Agência Nacional de Telecomunicações e o Ministério das Comunicações revejam as regras de compartilhamento de infraestrutura e adotem medidas contra provedores ilegais. Saiba mais em tcu.gov.br.
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3: Câmara cria regras especiais para controle sanitário da agricultura familiar.
4: Deputados estudam modernizar sistema de busca de pessoas desaparecidas.
3: Comissão inclui cálculo do fator amazônico nas políticas públicas da região.
4: Boa noite. A Comissão da Amazônia aprovou a inclusão do chamado fator amazônico no cálculo das políticas de desenvolvimento social para a região. A repórter Fabielle Pires tem os detalhes.
5: Avançou mais um passo na Câmara dos Deputados a proposta que insere o chamado fator amazônico em políticas públicas do governo federal. O projeto foi aprovado pela Comissão da Amazônia e dos Povos Originários e Tradicionais. A ideia é que sejam considerados custos e prazos adicionais ao planejar e executar políticas de desenvolvimento social na Amazônia Legal, incluindo processos de compras públicas. A proposta foi apresentada por vários deputados da bancada amazônica de partidos diferentes. Segundo a justificativa do projeto, os desafios logísticos da Amazônia acabam aumentando os custos de produtos, serviços e investimentos públicos na região. Esses custos estão relacionados às grandes distâncias, às dificuldades de transporte, ao acesso a comunidades isoladas e às condições climáticas da região. Em entrevista à Rádio Câmara, o relator da proposta da Comissão da Amazônia, deputado Dorinaldo Malafaia, do PDT do Amapá, explicou que a região passa por dificuldades logísticas na organização de diferentes políticas públicas, de distribuição de alimentos e a cobertura vacinal de áreas isoladas.
6: O fator amazônico e o custo amazônico, ele é uma realidade nossa. Nós precisamos avançar do ponto de vista das políticas públicas, das políticas de gestão, para que a gente possa realmente adaptar isso a uma realidade que é a desigualdade regional.
5: O texto foi aprovado pela Comissão da Amazônia na versão sugerida pelo relator. Entre as mudanças propostas por Dorinaldo Malafaia ao projeto original, estão alterações na nova lei de licitações para que o valor estimado das contratações públicas na região amazônica inclua gastos extras com deslocamento, comunicação e acesso limitado a recursos. A proposta, que inclui o fator amazônico em políticas de desenvolvimento social, já havia sido aprovada também pela Comissão de Previdência, Assistência Social, Infância, Adolescência e Família. O projeto agora segue para a Comissão de Constituição e Justiça. Para virar lei, a proposta precisa ser aprovada pela Câmara e pelo Senado. Da Rádio Câmara de Brasília, Fabielle Pires.
1: Desenvolvimento Regional.
3: Roberto Duarte, do Republicanos do Acre, propõe criar um programa nacional para ampliar o acesso à energia solar com linhas de crédito quitadas a partir da própria economia obtida na conta de luz. A iniciativa também prevê o uso do saldo do FGTS para custear a instalação dos sistemas fotovoltaicos.
4: Roberto Duarte acrescenta que a proposta engloba um incentivo a condomínios solares comunitários, condições facilitadas para famílias de baixa renda e uma verba específica para financiar projetos por meio de emendas parlamentares.
1: Consumidor.
3: Celso Russomano, do Republicanos de São Paulo, é autor de projeto que obriga aplicativos de transporte e entrega a detalhar a composição do preço cobrado do consumidor. A plataforma deverá informar quanto fica com a empresa e quanto do valor é repassado a prestadores de serviço e estabelecimentos.
4: Celso Russomano também

0: determina que as informações sobre o preço apareçam antes da confirmação da compra, inclusive quando houver o chamado reajuste dinâmico. O texto ainda exige a disponibilidade do histórico de cada operação por pelo menos 12 meses.
1: Homenagem.
2: Luciano Vieira, do PSDB do Rio de Janeiro, apresentou o projeto que inclui o nome de Sérgio Vieira de Mello no livro dos Heróis e Heroínas da Pátria. A homenagem visa reconhecer a atuação do brasileiro que foi alto comissário da ONU, morto em um atentado à bomba no Iraque em 2003.
0: Luciano Vieira lembra que Sérgio Vieira de Mello atuou durante 34 anos na Organização das Nações Unidas, em missões voltadas à paz e aos direitos humanos. Entre as missões, o parlamentar destaca a condução do processo de independência do Timor-Leste, de 1999 a 2002.
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1: Saúde.
2: Passou em mais uma comissão da Câmara a proposta que prevê a criação de protocolo para atendimento de mulheres na menopausa pelo SUS. A repórter Maria Neves traz mais informações sobre o texto.
4: A Comissão de Finanças e Tributação da Câmara dos Deputados aprovou o projeto que obriga o Sistema Único de Saúde a elaborar protocolo clínico para o tratamento dos sintomas do climatério. Esse período, que começa por volta dos 40 anos e representa a transição da fase reprodutiva para a não reprodutiva da mulher, costuma ser marcado por sintomas físicos e emocionais. A autora do texto, deputada Ana Paula Lima, do PT de Santa Catarina, enumera algumas das dificuldades enfrentadas pelas mulheres nessa fase.
5: Aproximadamente 85% das mulheres experimentam fogachos durante a transição menopausal tardia e no pós-menopausa inicial. E cerca de 50% das mulheres no pós-menopausa eventualmente desenvolvem sintomas de atrofia vulvovaginal, incluindo secura vaginal e dispareunia.
4: O projeto original de Ana Paula Lima previa apenas a oferta de terapia hormonal pelo SUS. No entanto, a relatora na Comissão de Finanças e Tributação, deputada Ana Pimentel, do PT Mineiro, recomendou que se aprovasse a versão apresentada na Comissão de Defesa dos Direitos da Mulher. No entendimento da relatora, ao obrigar o Sistema Único de Saúde a oferecer terapia hormonal a mulheres no climatério, o projeto criava despesa obrigatória de caráter continuado para o Executivo Federal. Nesse caso, seria necessário apresentar a estimativa de custo da nova exigência e formas de compensar o gasto. De acordo com Ana Pimentel, o texto aprovado supera essa dificuldade por reformular a proposição em termos predominantemente normativos e programáticos. Em lugar de assegurar de forma direta a oferta obrigatória do tratamento hormonal, passa a prever que o sistema de saúde pode ofertar diferentes abordagens terapêuticas, inclusive hormonais. O projeto agora será analisado pela Comissão de Constituição e Justiça. Se aprovado, poderá seguir para a análise do Senado. Da Rádio Câmara de Brasília, Maria Neves.
1: Previdência.
0: Para Adolfo Viana, do PSDB da Bahia, a conquista de um emprego formal não deve significar a perda imediata do Bolsa Família. O projeto de autoria do deputado estabelece a permanência da família no programa por 24 meses com o pagamento integral do benefício.
2: A proposta estabelece que a regra valeria mesmo quando a nova renda ultrapassar os limites atualmente previstos. Adolfo Viana sustenta que a medida dá mais segurança ao trabalhador, estimula a formalização e amplia a base de contribuintes da Previdência Social.
1: Educação.
0: Projeto de Rafael Brito, do MDB de Alagoas, altera a fórmula do repasse do PNAE, o Programa Nacional de Alimentação Escolar, para aumentar os recursos da merenda escolar, especialmente para o Norte e Nordeste. O objetivo é melhor atender estudantes em situação de vulnerabilidade econômica.
6: Hoje, o recurso da merenda é calculado apenas pelo número de alunos matriculados, sem considerar que existem escolas, por exemplo, que a maioria dos estudantes vive em situação de pobreza ou tem na alimentação escolar a principal refeição do seu dia. Essa minha proposta ela não retira recurso nenhum do município, para ficar bem claro. Todos continuam recebendo o valor que já recebem. O que a gente está fazendo é criar um repasse adicional para os estudantes em situação de pobreza e extrema pobreza, garantindo mais recursos de alimentação justamente para as escolas que atendem quem mais precisa.
2: Rafael Brito esclarece ainda que o aumento será gradual até 2031. Segundo ele, a medida segue uma recomendação técnica do governo federal e usará dados existentes nos sistemas do CadÚnico e do Bolsa Família para evitar distorções e burocracia.
1: Cultura.
0: A coxinha pode ser reconhecida como patrimônio cultural e material do Brasil por causa de sua relevância histórica, cultural e gastronômica. O texto de Vitor Lipe, do PSD de São Paulo, destaca a presença do salgado em diferentes regiões e sua relação com a identidade alimentar do país.
2: O deputado também ressalta a importância econômica da coxinha, especialmente para pequenos negócios, como lanchonetes e vendedores ambulantes. Segundo Vitor Lipe, a produção e a comercialização do salgado movimentam uma cadeia que envolve empreendedores, indústria e geração de empregos.
1: Segurança Pública.
0: Comissão aprova projeto que busca modernizar o sistema de busca de pessoas desaparecidas. A repórter Silvia Munhato traz mais detalhes sobre as medidas a serem adotadas, inclusive o uso de câmeras de segurança.
7: A Comissão de Finanças e Tributação da Câmara dos Deputados aprovou proposta que busca modernizar a Política Nacional de Busca de Pessoas Desaparecidas. O texto reforça o uso de tecnologia nas investigações. Pela proposta, a política passa a tratar, além do desaparecimento, do combate ao tráfico de pessoas, inclusive quando o crime ocorrer no exterior contra a vítima brasileira. O texto prevê a autorização do uso de câmeras e reconhecimento facial para apoiar as investigações e acelerar a localização de desaparecidos com regras para proteger dados e preservar o sigilo das apurações. Outra medida é a integração de dados entre sistemas municipais, estaduais e federais para unificar as ações de busca. No Código Penal é criado artigo que tipifica o crime de desaparecimento ou tráfico de pessoas, englobando condutas como exploração sexual, trabalho escravo, adoção ilegal e remoção de órgãos, prevendo agravantes para situações envolvendo funcionários públicos, vulneráveis ou deslocamento da vítima para outra região. Também é incluído o crime de desaparecimento de pessoas na Lei de Crimes Hediondos, quando praticado contra crianças e adolescentes. E o texto ainda regulamenta o uso do alerta Amber, que teria o objetivo de emitir alertas nacionais para a localização rápida de pessoas desaparecidas a menos de 24 horas. O relator da proposta na Comissão de Segurança Pública, deputado Sanderson, do PL do Rio Grande do Sul, destacou a necessidade de investimentos na área de inteligência.
8: Hoje nós temos algo em torno de 10% apenas dos crimes cometidos são levados a uma condenação. É muito pouco. Nós precisamos elevar isso, mas para elevar precisamos de tecnologia, de inteligência policial, para que o promotor tenha condições de oferecer a denúncia e que os magistrados tenham condições de, com base nas provas, condenarem os culpados, mas a tecnologia deve estar a favor da população brasileira e esse projeto, então, vem justamente nesse sentido.
7: Já a relatora na Comissão de Finanças e Tributação, deputada Camila Jara, do PT do Mato Grosso do Sul, fez alterações no sentido da implementação gradual das medidas previstas. O objetivo é adequar as mudanças à capacidade orçamentária da administração pública. A proposta que moderniza a Política Nacional de Busca de Pessoas Desaparecidas ainda será analisada pela Comissão de Constituição e Justiça. Depois, seguirá para o plenário da Câmara. Da Rádio Câmara de Brasília, Silvia Minhato.
2: Fred Linhares, do Republicanos, apresentou projeto que inclui o Distrito Federal na regra que aumenta a pena para furto de veículo levado a outra unidade da federação. A mudança busca eliminar a omissão do Código Penal, que atualmente menciona apenas os estados e outros países.
0: Pela proposta de Fred Linhares, o transporte de veículo furtado para o Distrito Federal impõe ao responsável uma pena de 4 a 10 anos de prisão, além de multa. O parlamentar considera que a alteração dá mais segurança jurídica à aplicação da lei.
2: Jadiel Alencar, do Republicanos do Piauí, apresentou relatório favorável à aprovação de projeto que amplia a proteção da imagem, da voz e da privacidade de crianças e adolescentes no ambiente digital. Ele explica que o texto busca combater situações de exposição abusiva.
0: Jadiel Alencar defende que conteúdos considerados prejudiciais sejam retirados das plataformas, com medidas para impedir a republicação do mesmo material. O texto também prevê a exclusão desses conteúdos dos resultados dos serviços de busca na internet.
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1: Agricultura.
2: A Câmara aprovou regras especiais para o controle sanitário de produtos da agricultura familiar. A repórter Paula Bittar nos conta quais são.
10: A Comissão de Constituição e Justiça da Câmara aprovou uma proposta que prevê regras especiais para o controle sanitário e o comércio de produtos alimentícios da agricultura familiar, como doces, queijos e bebidas. O principal ponto da proposta é isentar de autorização governamental prévia a fabricação, a distribuição e a venda de produtos alimentícios coloniais ou artesanais da agricultura familiar, desde que cumpridas certas regras. Pelo texto, poderá haver fiscalização sanitária sobre os alimentos coloniais e artesanais produzidos pelos agricultores familiares, mas ela será prioritariamente orientadora. O projeto prevê que a dispensa de autorização governamental dependerá do cumprimento da lei e de normas relativas à produção, ao controle sanitário e às boas práticas de fabricação. De acordo com o texto aprovado, para comercializar os produtos alimentícios coloniais ou artesanais, os agricultores familiares deverão efetuar o registro eletrônico automático de cada produto previamente à primeira comercialização junto ao órgão competente definido em regulamento, com informações sobre o responsável pela produção, caracterização do produto, área geográfica de comercialização e outras informações. Também deverão capacitar em boas práticas de fabricação de alimentos o profissional responsável por registrar produtos que apresentem risco sanitário relevante, que são, em geral, alimentos mais suscetíveis à deterioração ou contaminação por micro-organismos. O projeto, que prevê regras especiais para o controle sanitário e o comércio de produtos alimentícios da agricultura familiar, segue agora para o Senado Federal. Na Rádio Câmara, de Brasília, Paula Bittar.
0: Dr. Flávio do PL do Rio de Janeiro apresentou projeto para reduzir barreiras à venda regional de produtos da agricultura familiar e artesanal. A proposta permite que produtos circulem fora da cidade de origem sem exigência de adesão ao sistema federal de inspeção.
11: O produtor, às vezes, ele produz um queijo, ou um salame, ou um doce no seu município. E ele tem um selo de inspeção municipal. E ele só pode comercializar dentro do município dele. Mas o profissional que dá o selo de inspeção municipal é o mesmo mesmo que dá o selo de inspeção estadual e o selo de inspeção federal, que é o CIF. E às vezes você tem um município de um quilômetro de divisa com outro, a pessoa faz o queijo aqui e é convidado para participar de uma feira de produtos da agricultura familiar ou artesanal, não pode ir porque ele não tem o CISB ou o CIF. O nosso projeto de lei pede que quem tenha o SIM possa comercializar o seu produto da agricultura familiar e artesanal nos municípios vizinhos também. Então a gente quer que, como se fosse, diga assim ao SIM, quem tem o SIM possa comercializar o seu produto em todos os municípios do seu estado.
2: Dr. Flávio afirma que regras sanitárias criadas para grandes empreendimentos dificultam a regularização de pequenos produtores, incentivam a informalidade e limitam o acesso a mercados. Ele explica que o projeto prevê regulamentação pelo Ministério da Agricultura em até 180 dias.
0: Diego Andrade, do PSD de Minas Gerais, defende a criação do programa Leite do Povo para oferecer até 30 litros por mês aos beneficiários do Bolsa Família. Pela proposta, o governo federal deve pagar parte do custo e o restante seria descontado diretamente do benefício.
2: Diego Andrade afirma que a iniciativa pretende ampliar o acesso à alimentação com prioridade para famílias com crianças pequenas, gestantes e idosos. Ele também defende que a compra do leite seja feita de produtores e cooperativas brasileiras para fortalecer a produção nacional.
0: Termina agora o Jornal Câmara dos Deputados, produzido pela Rádio Câmara, com trabalhos técnicos de Wellington Teles e a apresentação de Val Monteiro e Luciana Vieira. Uma boa noite para você.
2: A Voz do Brasil está de volta na segunda-feira. Boa noite e bom fim de semana.
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0: Brasil, som do Roupa Nova com Tony Garrido, Sensual. A gente curtiu na nossa manhã também a Daniela Mercury, Pensar em Você. Na sequência tem Vozes da Vez com Fabiana Pereira. Eu, Noah, te encontro logo na sequência daqui uma horinha na Nova Brasil.
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1: Alô, alô! Muito bom dia para você que está sintonizado na Nova Brasil FM. Muito bom dia para você que acordou agora, sabadão. Muito bom dia para você que já estava por aqui. Bom dia para você que faz do rádio companhia e trilha sonora. E muito bom dia para você que só acordou cedo porque sabia que o Vozes da Vez estava entrando no ar. Muito bom dia, eu sou Fabiane Pereira. Começa agora o nosso Talk Rádio Show, que conversa com o presente da música brasileira, que celebra a nossa cultura e acredita que boas histórias devem e precisam ser compartilhadas. Todo sábado, 8 horas da manhã, eu tô por aqui conversando com gente interessante e interessada, né? Você já sabe disso. Hoje é dia 19 de setembro e daqui a alguns dias vai chegar a primavera, graças a Deus. E eu espero que ela traga o sol, né, minha gente? Porque aqui no Sudeste ninguém aguenta mais tanta chuva. Um mês inteiro sem parar. Tá dramático, minha gente. Mas, ó, como já nos ensinou o poeta, é preciso chuva para florir. Então, bora aceitar os ciclos da natureza e entender que a natureza está gritando, que urgência climática é pauta urgente. Antes da gente começar pra valer o programa de hoje, eu quero dar bom dia pra você, você mesmo que tá aí com fone de ouvido, no busão, indo trabalhar. Muito bom dia pra você que tá me dando carona agora no rádio do seu carro, no rádio do seu táxi, no rádio do seu Uber. A sua companhia é fundamental pra esse programa existir, viu? É uma honra e uma alegria estar no rádio e ser ouvida por tanta gente. Agora te convido a respirar fundo, ajeitar o volume, porque tá na hora de eu te contar quem é a voz da vez deste sábado. Vem comigo! Meu convidado da semana é cheio de boas histórias. Maurício Pereira é cantor, compositor, saxofonista, radialista e um dos grandes cronistas da canção brasileira contemporânea. Ele está lançando seu novo disco, O Dia da Girafa, trabalho nascido de escritos produzidos durante a pandemia. Nas faixas, ele transforma pensamentos, relações e paisagens imaginadas em canções. O disco reúne músicos de diferentes gerações e traz parcerias e colaborações com seus filhos, Timber Bernardes e Chico Bernardes, reafirmando o caráter artesanal, afetivo e inquieto que sempre atravessou a obra do Maurício Pereira. Antes da gente ouvi-lo falar, a gente vai ouvi-lo cantar. E eu começo com a música que abre o novo disco do Maurício, O Dia da Girafa, é o nome do disco, e o nome da música, Uma Vida de Standard, é boa beça, aumenta o som.

0: demais, né? A gente acabou de ouvir Uma Vida de Standard com Maurício Pereira e eu tô muito feliz em receber o Maurício aqui na Nova Brasil FM. Feliz de verdade. Um artista completo e cheio de boas histórias e a gente quer ouvir boas histórias. Maurício, chega pra cá.
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0: Maurício Pereira na Nova Brasil no Vozes da Vez. Que honra.
3: Um prazer estar aqui, Fabi. Um prazer mesmo.
0: Eu tô muito feliz porque eu te ouço, eu te ouvia, né? Porque vamos falar desse término aí da Eldorado. Mas eu adorava, principalmente nas minhas noites, eu grávida, eu tive muita insônia.
3: Que legal.
0: Então eu ouvia seu programa nas madrugadas, eu me lembro muito da sua voz nesse período da minha vida.
3: Olha que legal. Sabe que eu nasci em 1959, o que fez a minha cabeça de músico foram as coisas que eu ouvi no rádio.
0: Claro.
3: Lá em casa nem tinha toca-disco legal, foi ter nos anos 70. Então o rádio é um troço muito especial para mim. E ter feito esse programa, nossa, foi uma experiência maravilhosa. Então o Dourado vai voltar.
0: Eu tô confiando, né? Nisso e torcendo, viu?
3: E aí eu vou continuar, porque ali eu tinha que tocar músicas e contar histórias. E o Emanuel Bonfim, que é o diretor de Eldorado, um queridão. Toda vez que eu ia dar entrevista lá, ele falava: meu, você tem que trabalhar aqui, porque você já fala igual radialista. Eu falei: como é que radialista fala? Fala devagar, respira, não sei o que e tal. E aí, quando teve a chance, foi uma experiência maravilhosa. E que eu acho até que influencia no meu jeito de tocar os meus shows. Eu acho que alguns shows meus menores, eu levo como se fosse um programa de rádio, assim. O rádio é muito especial pra mim.
0: Você falou sobre contar histórias, né? E as suas músicas contam histórias.
3: Bastante.
0: Desde sempre. É. Quando é que você percebeu que você tinha esse dom? Porque é um dom.
3: Cara, foi sem querer, querendo. Eu virei músico. Antes de começar a entrevista, a gente tava falando do Martim, do Tim Bernardes. Eu chamo ele de Martim.
0: Tim Bernardes, gente, ele é simplesmente pai de Tim Bernardes, tá? Eu não ia dar essa carteirada, não, mas já que ele deu...
3: Carreguei esse cara no colo, troquei muita fralda no Martim. Ele, por exemplo, é um cara que com 10 anos, com 12, 13, já tinha uma banda. Já tava indo pro palco, pro mercado. Eu virei músico aos 25 anos, meio sem querer. Eu me formei de jornalista, até trabalhei um pouquinho em rádio, em jornal. Foi meio sem querer. Quando eu tinha 25 anos, eu conheci o André Abujanra, pintou Mulheres Negras, meio depressa.
0: E peraí, abriu já abas. Você conheceu o André num curso de percussão africana?
3: Juro.
0: O que um jornalista estava fazendo num curso de percussão africana? Conta pra mim.
3: Eu sempre fui xereta. Então, mesmo como jornalista, ali eu tinha um interesse forte na música, né? Eu ficava olhando um curso pra fazer... podia ser de percussão africana, podia ser de história da música, podia ser sobre jazz. Xeretice, não tinha internet. Hoje a gente descobre muita coisa navegando, né?
0: Faz cursos online. E não conhece ninguém.
3: Esse curso que a gente fez ali no começo dos anos 80 eram tambores que um mestre africano deixou. E o professor, durante 2 anos, ensinou a gente a fazer células rítmicas africanas. E aí eu conheci o André lá. E de repente... A gente estava tocando junto, de repente tinha Mulheres Negras que veio da nossa liga intelectual e afetiva. Foi muito sem querer e muito rápido que pintou Mulheres Negras. Eu tive até que estudar música já, eu sabia, mas eu tive que estudar de novo.
0: Porque é diferente você, como jornalista, estudar música e como músico estudar música,
3: sim,
0: né?
3: Sim, a exigência é outra. Então eu precisava saber harmonia, ter mais domínio do saxofone, que era o meu instrumento. Eu fui estudar técnica vocal para cantar com mais liberdade. Então, a partir do momento que você é profissional, a exigência é outra, né?
0: Mas você não gostava muito de jornalismo, né? Porque você largou o jornalismo fácil.
3: Eu larguei, eu acho que eu não era do ramo. Sabe aqueles moleques que entram na faculdade muito cedo? Mas você vê, eu acho que ter feito a faculdade de jornalismo, e basicamente em jornalismo você está falando de contar uma história, eu usei no programa de Eldorado, eu usei muito pro meu trabalho.
0: Você trabalhou em televisão?
3: Eu trabalhei no programa Fanzine TV Cultura nos anos 90. Eu era cantor lá.
0: Sim,
3: né?
0: Eu sei. Mas ainda assim, né?
3: Mas eu fazia matérias, se acredite se quiser, de esporte radical. Até empinar a moto, eu empinei pros caras. Mas então essa vivência na escola de jornalismo, na faculdade, me deu essa desenvoltura com texto. Pra falar, por exemplo, pra dar uma entrevista, é muito mais fácil. Porque, eu junto alhos com bugalhos, né?
0: Sim, sim, sim. O que você acha, voltando um pouquinho, nessa época que você conheceu o André, o que você acha que um viu no outro que se conectou e deu tão certo?
3: Ó, vou dizer, parceria musical, muita questão de pele, né? Agora, eu acho que a principal coisa que une eu e o André, ainda hoje, que não tem mais Mulheres Negras, mas une, é que a gente ouve qualquer tipo de música com a mesma gula, mesmo amor, assim. Então, pode ser música africana, pode ser pop vagabundo, pode ser sertanejo, pode ser música contemporânea, erudita, a gente... Música é música, a gente vai pra cima e mistura tudo. Sim. Também esse dom de querer misturar, que é uma coisa muito paulistana, né? Com o André a gente tinha muita liga nesse processo e na abertura pra ouvir gêneros musicais.
0: Maurício Pereira no Vozes da Vez deste sabadão. Que alegria receber esse artista extraordinário. Já eu volto com ele, porque como você já sabe, até as 9 horas eu te faço companhia. Antes da gente seguir com mais música, eu quero lembrar você que o Vozes da Vez, minha gente, não é só um programa de rádio não, viu? Ele essencialmente é um programa de rádio, mas ele também pode ser ouvido no formato podcast, que está disponível na sua plataforma de streaming de áudio preferida. No seu tocador de áudio preferido, é só você procurar por Vozes da Vez. 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Agora, bora de mais música, e eu abro essa sequência com o inigualável Jorge Maltner, Samba Jambô. Aumenta aí.

0: música delicinha, Ana Rato com Passe em Casa. Uma composição de Arnaldo Antunes, Marisa Monte, Carlinhos Brown e Margarete Menezes, nossa ministra da Cultura, também deu canetada aqui nessa poesia, Passe em Casa. Gente, vamos combinar que se isso aí não é a potência da música brasileira, eu nem sei o que que é, viu? Antes rolou o Jorge Maltner com Samba Jambô. Eu amo tocar essa música pro meu filhote, gente. Ele adora essa música também. Essa música é uma parceria do Maltner com Nelson Jacobina. Foi lançada em 1976. Faz as contas aí. Pois é, no disco Mil e Uma Noites de Bagdá, do Jorge Maltner. E já que eu falei da Ana Rato, a gente tocou ela agora há pouco, ela esteve comigo aqui no Vozes na semana passada. E a entrevista completa da Ana já está disponível no formato podcast no seu tocador de áudio preferido. Agora eu volto com ele, Maurício Pereira, chega mais.
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0: Você é bem-humorado como o palco te nos apresentava, o Maurício muito bem-humorado ali no Mulheres. Você na sua vida, você também é assim?
2: Eu sou bem-humorado, mas eu acho que o meu humor do dia-a-dia é mais aquele humor portenho, assim, às vezes é não é autodestrutivo.
0: Depreciativo.
2: É o humor de anti-herói, né? Mas eu tenho humor.
0: Uma
2: assim,
0: coisa meio Chapolin.
2: É, um pouco Chapolin. Não sei se Chapolin, porque eu não sei se eu sou tão popular. Eu acho que o meu texto é mais complicado que o do Chapolin. Mas o Chaves e o Chapolin, eu acho que é coisa de cultura pop, é clown, que nem Mulheres eram. Os Três Patetas, o Gordo e o Magro, o Buster Keaton. Eu acho que muito do que eu levo pro palco, mesmo agora que eu tô de cara limpa, são esses clowns, porque junto com o humor tem muito lirismo. O
0: Sim.
2: cara baixa a bola
0: Sim.
2: e quando você menos espera, ele te solta uma poesia na cara. Então, eu acho que eu tenho humor com lirismo, eu diria assim.
0: O que que, ouvindo você falar, assim, eu nunca te entrevistei, então eu já entrevistei o André algumas vezes. É, mas ouvindo você falar, assim, o que você traz ainda do Mulheres para os seus trabalhos?
2: Olha, o Mulheres foi uma faculdade de espetáculo pra gente, foi um mestrado. Então, no Mulheres, era a primeira banda minha e do André.
0: Terceira menor Big Band.
2: Terceira menor Big Band do mundo. Então era uma banda que tinha um conceito, um figurino. A gente era seis pessoas, Mulheres. Eu e o André no palco. Aí Sim. tinha um iluminador super premiado, que era o Guilherme Bonfante, um cara que vinha do teatro. Como a família do André vem do teatro, então tem teatro ali. E eu com o texto, eu era o cara do texto. Tinha um técnico de som, tinha um montador de palco, tinha um produtor. Então uma escola que teve no Mulheres para sempre é que a gente tem uma empresa, uma microempresa, tem um produtor. Quando a gente sobe no palco, por mais mambembe que a gente seja, tem um roteiro, a gente pensou na iluminação, no conceito do show, o backstage está pensado, como é que a gente monta o palco, como é que se dá a nota fiscal, como é que você negocia um show. Então, a gente teve uma escola muito séria de trabalhar no showbiz ali. Então, esse é um legado. O outro é a liberdade em cima do palco.
0: E a dupla começou em 85, numa época que esse mercado ainda não estava tão profissional, digamos assim, esse mercado da música.
2: Eu acho assim, o mercado, o showbiz brasileiro profissionalizou muito. Sempre ele foi profissional para os artistas grandes, embora às vezes fosse meio, como é que eu diria? Quase profissional. Então eu acho que o fluxo do dinheiro no showbiz brasileiro profissionalizou essa parte de cima do mercado, os artistas de muito giro de dinheiro. E para os independentes, teve alguns surtos de música independente, né? Nos anos 80, 70, 80, teve a Vanguarda Paulista, teve a música instrumental. Nos 90 não teve tanto, porque não tinha cena, mas depois da internet, eu acho que tem cenas de jovens artistas que já cresceram com um pensamento mais profissional, de autogestão da carreira. Né? Foi importante o Gilberto Gil ser ministro, que ele inventou
0: os pontos de cultura.
2: Ponto
0: né?
2: de cultura, aquilo que ele chamava de Fora do Eixo, que eram festivais fora do Eixo Rio-São Paulo. Sim. Privilegiar os artistas da periferia e não só do centro da cidade. E ao mesmo tempo em que se dava espaço para esses artistas em cima do palco, se conversou muito sobre como fazer, como produzir um show, como viabilizar a carreira, como é que ilumina um show, como é que se veste, postura no palco. Então, eu acho, sim, é muito mais profissional hoje, os equipamentos são melhores, os teatros são melhores. Eu acho que o que mata o Brasil, mas eu acho que a gente é uma das 10 maiores economias do mundo em dinheiro bruto, em riqueza bruta. Mas como a distribuição de renda é ruim e como o analfabetismo funcional é muito grande,
0: cresce a cada
2: isso
0: ano.
2: Dificulta o mercado para quem é menor. Sim. Então é fácil para Ana Castela, né? Para nós que somos independentes é mais difícil, porque é a classe média que carrega o showbiz nas costas. A grandeza do showbiz americano está na bilheteria, está no direito autoral. Sim. Lá não tem lei de incentivo, tem políticas de incentivo, mas não tem. Eles vivem de
0: bilheteria. Sim.
2: Então, eu acho que no dia que o Brasil for um país mais justo, vai ser mais fácil sobreviver como artista. Agora, a qualidade dos artistas, tanto na poesia quanto na maneira de fazer um espetáculo, eu acho que a qualidade. O Brasil é impressionante.
0: Eu acho que não tem nada igual, né?
2: Não tem, eu acho que não.
0: Ó, já tem mais conversa com o Maurício Pereira. Eu tenho certeza que você tá gostando, porque o Maurício é bom demais de papo, né não? Mas agora tá na hora do nosso momento Natura Musical. 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E hoje a gente vai ouvir uma sambista carioca espetacular, que tem quase 30 anos de carreira e só agora tá lançando seu primeiro disco de músicas autorais. Eu tô falando dela, Tereza Cristina, nossa Tetê, que já esteve aqui comigo no Vozes da Vez, e você pode ouvir a entrevista também no formato podcast. E a Tereza Cristina tá entrando na nossa programação com a música Tudo Que Eu Tenho. Essa música é uma parceria da Tereza com o Pretinho da Serrinha e dá nome ao seu disco novo também. Aumenta o som e bora ouvir.
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1: 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O álbum Tudo Que Eu Tenho traz 10 faixas e a música que eu acabei de tocar no momento Natura Musical dá nome ao disco.
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4: Uma ótima manhã de sábado. Atenção com bloqueio que já acontece na Zona Sul. Hoje e amanhã tem Ibira Taste Festival na Praça Ibrahim Nobre, Praça do Obelisco do Ibirapuera. A alça de contorno da praça está bloqueada com desvio pela Rua Abílio Soares e Avenida Pedro Álvares Cabral. A liberação está prevista para a madrugada de segunda. 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Débora Mendonça, Nova Brasil FM.
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1: Já estou de volta, muito bom dia! Você está ouvindo a Nova Brasil FM, o programa Vozes da Vez, e eu sou Fabiane Pereira, e todo sábado estou por aqui conversando com alguém muito especial, falando sobre música, porque como já nos ensinou Clarice Lispector, sábado é a rosa da semana e merece essa poesia. Hoje eu estou aqui dividindo o microfone com cantor, compositor, radialista, artista extraordinário Maurício Pereira. Se você perdeu o primeiro bloco do programa, não fica triste não. Você pode ouvir o programa completinho, sem edição, no formato podcast, assim que ele acabar de ir ao ar aqui no rádio, viu? Para nossa conversa continuar também fora desse ambiente radiofônico, me busca lá no Instagram, @afabianepereira. Até as 9 horas, tem muito programa pela frente, vamos de música e depois eu volto com o Maurício. Eu sigo agora com o Céu, num feat delicioso com o Russo Passapusso. Aumenta o som.

0: Sequência de feats aqui no Vozes da Vez, Rubel e Marina Sena com Carta de Maria. Antes rolou O Céu e Russo Passapusso com Teimosa. Bom demais, né? Ó, já falei pra você que eu lancei um disco, quer dizer, na verdade eu não lancei disco nenhum, eu lancei um livro sobre o primeiro disco da cantora Céu. Pois é, esse livro já está à venda em todos os sites legais que vendem livro e também no site da editora Cobogó. Busca lá se você gosta da Céu, o livro tá muito legal e faz parte da coleção O Livro do Disco da editora Cobogó. Agora eu volto com ele, Maurício Pereira, meu convidado da semana.
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0: Ouvindo o disco, eu quase achei, mas agora conversando com você, talvez eu esteja enganada, que você fez um exercício de ser mais didático do que nos trabalhos anteriores.
3: Não sei dizer. Eu ainda não tenho a noção bem desse disco. Eu acho que o que
0: é... eu acho bonito também, porque é um disco pra gente ouvir. Ele não te entrega pronto
3: não,
0: que a mensagem.
3: A né? batida dele é esquisita.
0: Uhum.
3: Porque ele foi feito. Tem coisas ali que eu escrevi na pandemia, e na pandemia tava todo mundo louco. E quando você tá mais maluco, você escreve o texto de um jeito mais solto. Ah, cara, o que eu tenho a ver com uma girafa? O que, que é o dia da girafa, cara? Não é nada, mas poeticamente pode ser um negócio místico. Pode ser um negócio espiritual, a girafa tem um significado, o dia da girafa pode ser um negócio gigante. São coisas que a gente sente, mas não explica, né?
0: Sim.
3: Então esse disco tem um pouco isso. Tem coisas que eu juntei e não, nem sempre é fácil de eu explicar.
0: E você disse que você escreveu muitas coisas na época da pandemia,
3: uhum.
0: que na época da pandemia estava todo mundo muito louco.
3: É.
0: E aí, quando que você começou a perceber que aqueles rabiscos lá da pandemia poderia se tornar um trabalho novo?
3: Eu passo muito tempo sem escrever e tem épocas que eu tô na pressão, tá um momento de baixa da psique da gente. Aí eu escrevo. Mas eu não escrevo para fazer música, eu escrevo para pôr coisas para fora.
0: Uhum.
3: Muitas vezes isso não quer dizer nada. Eu posso jogar no lixo. Não tem nada lá, tem só desafogo, né? Eu ia jogar fora os cadernos da pandemia, mas eu falei, ah, deixa eu ver, vai, se tem alguma coisa aí dentro. Eu achei 18 letras, são 18 letras, eu tô gravando 10 agora. Então sobraram 8 para um segundo volume, né?
0: Uhum.
3: Então foi quando eu fui jogar os cadernos fora. Quando acabou a pandemia, eu não tinha um trabalho pronto. No fim da pandemia, eu lancei o Micro, que era uma releitura de coisas minhas com o Tonho Penhasco na guitarra. Então, no fim da pandemia, foi meio sem querer querendo, pra gente falar no Chaves, vai. Tinha coisas mais prontas, tinha poesias que indicavam uma direção. Aí, tendo isso na mão, devagarinho, como eu sempre faço, alguma coisa eu musiquei, alguma coisa eu joguei na mão dos parceiros. Então, foi depois da pandemia, fuçando os cadernos.
0: E como é essa decisão de fazer sozinho e de jogar na mão dos parceiros? A música pede parceria?
3: Um pouco é pelo acaso. Tem hora que eu tô com preguiça de fazer música. Aí eu falo, vou caçar uns parceiros. Outra coisa é que tem caras que eu gosto do caminho melódico, tipo a Lu Horta, ela é minha parceira em Mulheres de Bengalas, que é uma música que tá lá no meu Outono no Sudeste, e fez agora o Dia da Girafa comigo.
0: Uhum.
3: Ela é dos Barbatuques.
0: Uhum.
3: Tal. Ela é uma figura que tem uma veia melódica maravilhosa. O Daniel Zafran, nesse disco, não tem parceria. Ele é um dos parceiros que ficou pro volume 2, que é o pianista que fez Mergulhar na Surpresa comigo. É um cara que entende a minha poesia para fazer melodia. Tem o Arthur de Faria, que é um gaúcho, parceiro de muita coisa. Também a dele ficou pro próximo disco. Então tem uns caras que eu sempre gosto de dar algum texto, porque eu sei que eles me devolvem. E tem caras que eu nunca tinha feito, como o Rômulo Froes, que eu falo, pô, eu gosto muito das coisas do Rômulo. Porque a poesia tem que ter a ver com o cara que vai te musicar. O cara tem que entender a literatura que você está gerando.
0: Claro, claro.
3: Inclusive, os músicos que estão comigo, a primeira coisa que eu passo para eles é o espírito da letra. Mais do que, esses caras sabem tocar, não preciso dizer que acordes vão. Mas eu preciso, olha, aqui o cara tá para dentro, o cara tá caidão, isso é de noite, tá solitário. Isso ajuda o músico a tocar, né?
0: Mas você já se surpreendeu em dar um briefing e vir uma melodia diferente do briefing dado e você ter gostado?
3: Sim, mas sempre assim. Ah, e quando eu chamo um parceiro, eu espero que eu seja surpreendido. Geralmente sou. Porque é isso, outra pessoa vai Por exemplo, no Dia da Girafa, a Lu Horta, ela dividiu diferente os versos. No começo eu fiquei meio assim, falei, cara, ela quebrou um fluxo do meu texto. Depois eu fui cantar, falei, meu, mas ela abriu outro. Então a música se transformou e eu fui atrás. Eu gosto de ouvir as sugestões dos outros. É bom, porque eu ando muito sozinho. Quanto mais eu tiver palpite, sugestão, parceria, com essa banda e com a produção do disco, foi muito isso. O produtor é o Biel Basile.
0: Pois é, me conta de Biel, como é que o Biel te ajudou nesse processo?
3: Biel é um velho companheiro, ele tá nos meus discos desde 2014, no Pra Onde Que Eu Tava Indo. Quem me apresentou foi o Martim. Martim é o Tim, quando eu falo Martim é o Tim.
0: Sabemos.
3: Colega do Tim, tocava no terno, não sei o quê. Ó, pai, você tem que tocar com esse cara, tem tudo a ver com o seu trabalho. Então o Biel foi um amor à primeira vista. O cara que me conhece bem, conhece a minha poética muito bem. E de uns anos pra cá, ele tá produzindo discos. Antes ele era só baterista, né? Maravilhoso.
0: Só.
3: Maravilhoso.
0: Entre muitas aspas.
3: Sensível demais, é. E amigo da família, às vezes ia lá em casa almoçar. Pô, Mal, e aí, o que você tá fazendo? Ah, eu tenho umas letras, depois da pandemia.
0: Desses caderninhos que você ia jogar fora.
3: Ah, deixa eu ver. Ah, você pode ver, não é qualquer um que vê, mas você, o Biel pode ver. E pô, legal, interessante, posso musicar uma? Pode, claro, pá. Aí ele voltou um pouco
0: depois. O Biel
3: depois.
0: Musicou, qual é a música?
3: É Alfabetiza e Caquinhos.
0: Alfabetiza e Caquinhos, isso mesmo.
3: É. E aí, sei lá, um ano depois ele voltou. Aí, Mal, aquele disco lá. Ah, falei, ah, tá cru. Eu não parei muito pra mexer, assobiei alguma coisa no celular. Ah, deixa eu ouvir. Deixa eu ouvir. Aí tá coisas murmuradas no celular de qualquer jeito. Ele achou... Pô, Mal, o disco tá pronto. Falei, tá pronto? Oh, que bom.

0: Então a banda foi aparecendo, o Biel, a proximidade dele me levou para ele e essa sensibilidade que ele teve de entender o meu trabalho. Aí eu me deixei conduzir pela caligrafia que ele tem de produtor, um tipo suave, isso deu espaço para as letras virem. Podia ser um disco de rock and roll também. Eu pensei nisso, pô, quando eu ouvi uma certa suavidade do disco, eu pensei, cara, tem rock and roll no disco também. Mas aí a caligrafia do produtor e eu compro a ideia. Eu acho legal não ser tudo como eu quero.
1: Não, legal você dizer que você se deixou conduzir. Porque não é todo artista que se deixa conduzir. E saber se deixar conduzir é importante também.
0: É, você precisa ter... Não é que eu seja muito corajoso, mas você precisa ter coragem.
1: Claro,
0: você precisa
1: claro.
0: Ter coragem, porque você não sabe onde vai dar. E você tem que confiar nos caras.
1: E a parceria com o Martim, como é que foi? Por que você escolheu dar para Martim a música que você deu?
0: É o contrário. O Martim meio que manda em mim. Ele, num certo sentido... Não se fala assim hoje, não tem uma gíria que fulano é o pai?
1: Sim,
0: o
1: tem.
0: Martim,
1: ele é o pai.
0: O Martim, né, no showbiz, muitas vezes ele é pai meu. Por exemplo, ele me indicou o Biel. Foi por toques do Martim que eu passei a não mais eu produzir meus discos. E sim, o Gustavo Ruiz. E mesmo, né, depois sim. Eu falei, é legal... Muito, o Martim me dá muito toque. Eu sei que eu dou coisas pra ele também, ou dei, quando foi necessário.
1: Claro, claro.
0: Então, na verdade, teve uma hora que eu comecei a distribuir as letras, e eu lembro num almoço lá em casa, tava o Chico e o Tim. Eu falei, ó, tem umas letras aqui, vocês não querem musicar? Aí o Chico logo viu uma, mais interior, que é um facho de luz cobre.
1: Faixa 9 do disco.
0: Bem a cara do Chico, bem o mundo interior do Chico. É muito o estilo dele tá ali. Aí o Tim olhou e falou, ah, também quero, vai lá. O Tinzão pegou essa, Eu Trago o Coração Vazando.
1: Faixa 4,
0: que o Tim levou pra esse lado melódico que ele tem, muito forte, com pitadas de rock and roll. E o Tim, as letras do Tim, eu acho que elas são de emoção muito forte. O Tim é um timbre muito sangue quente. É muito, ele conta reto o que é uma emoção forte. Não tem muitos artistas que fazem isso. É a característica de cada um. A do Tim é essa. Papo reto, emoções retas, relações afetivas reto. Por isso que você vai no show do Tim e o povo chora feito louco no show do Tim.
1: É verdade.
0: Porque ele põe as coisas de um jeito... Eu às vezes ficava assustado. Falei, pô, será que esse cara tá bem? Você é pai do cara,
1: eu imagino,
0: né?
1: Eu já perguntei pra ele, falei, Tim, como é que você é tão novo, sofre tanto?
0: Pois é, eu também já perguntei, pô, que idade você tem? 120 anos, né? Mas a alma, a psique, a parte da gente que cria, ela tem a idade que ela tem que ter. Então, às vezes, eu acho que o artista Maurício Pereira é um artista mais jovem que o artista Tim. O Tim é um velho, é um Nelson Cavaquinho. O Maurício Pereira é um cara de uns 23 anos, perplexo com muita coisa, né? O Tim é um cara que tá relatando histórias lendárias, feridas, marcas do afeto. É louco isso,
1: sim,
0: né?
1: Mas é louco,
0: assim,
1: mas
0: a arte é um negócio maluco, porque ela tira você da
1: do
0: calçada.
1: Seu eixo, né?
0: Por mais que eu vá pra calçada, no segundo seguinte que eu peguei o meu mel ali, o meu pólen ali, na hora que vai virar mel, você já não tá mais na calçada. A fantasia trabalha pesado, mesmo quando é descritivo.
1: Maurício, é impressionante conversar com você. Eu queria voltar na sua parceria com Rômulo, que uhum. Você falou rapidamente. Casa Mata de Amoreiras foi também a faixa escolhida para ser o single desse uhum. trabalho. E aí, quando a gente escolhe uma faixa para ser o single, é meio que o cartão de visitas uhum. do disco. Por que você escolheu essa faixa? O que ela tem?
0: Deixa eu lembrar por que eu escolhi. Aí tem muitas coisas que pesam na hora de escolher a primeiro single, a primeira música que vai. Por exemplo, eu tenho no disco algumas músicas, tem coisa que é piano e voz, tem coisa mais contemplativa, tem uma música com a charanga do França que em princípio não iria. Eu pensei, eu preciso escolher uma música...
1: Que é a mais carioca do disco.
0: Longa história. Mas eu pensei, eu preciso escolher uma música que dê um pouco o DNA da banda.
1: Uhum.
0: Piano, baixo, bateria, guitarra, música pop, esse pop quase jazzístico que tem nos meus discos, né? Então eu achei que Casa Matas tinha a ver. Achei que era uma letra forte, com angústia dentro.
1: Rômulo, né?
0: O Rômulo. Ele entendeu a parada muito bem. Ele me deu uma demo perfeita. Então, acho que a primeira, porque ela tem um pouco essa coisa minha de também ser um cara interno que fala de sentimentos.

0: Eu achei que era uma música que refletia um pouco o resto do disco.
1: E o período pandêmico? Aquela angústia?
0: Eu acho que ela é uma música do narrador, quem canta essa música, quem é o personagem dessa música, ele não está se permitindo. É um cara que carrega coisas duras dentro dele. Sim. E não se permite abrir. Pensei, não, eu acho que ela conta da pandemia, conta do que é hoje. A relação com o afeto, com o quanto a gente dialoga com os outros, com a polarização. Essa música, eu acho que do modo interno, ela fala disso. E ela soa, é a banda inteira tocando. Então ela dá um som do disco.
1: Sim, sim.
0: O Leme, como a primeira deu a letra, eu pensei, ah, ninguém vai esperar que eu vou botar uma música com a Charanga do Franz, que é um grupo que eu gosto muito aqui de São Paulo, e viajando sobre o Leme, cara. O Leme, eu sou o cara menos carioca do mundo, embora eu tenha muito Rio de Janeiro na minha cabeça. Então eu pensei, ah, vamos botar um pouco de, como diria o Wilson Simonal, um pouco de champignon na parada aí, né? Então a escolha foi assim. Muitas vezes você pensa nessas coisas. Essa música fala o que é o disco? Essa música tem um impacto emocional? Como é que o ouvinte vai se sentir? Então é muito isso que pesa.
1: Eu ficaria com você durante muitas horas, mas a Rádio Nova Brasil só me dá uma hora de programa.
0: Mas, ó, vou dizer, você chamou umas conversas que deu muito pano pra manga. Eu tô contente com o nosso papo.
1: Eu tô aqui cheia de anotações, mas quando a gente faz uma obra de arte, né, Maurício? O seu disco é uma obra de arte, a gente quer passar uma mensagem.
0: Uhum.
1: De alguma forma, assim. Qual é a mensagem do Dia da Girafa que você gostaria que chegasse nas pessoas? Porque, como eu disse, não é um disco que a gente vai ouvir numa audição e vai entender tudo.
0: Olha, não tem uma mensagem, mas o que eu poderia dizer é, vai pro disco, deixa ele bater. Ele não se explica de cara. Eu que escrevi e cantei, ainda não tô de posse dele. Esse é um disco mais tinhoso, ele vem aos poucos, as coisas, é um monte de quebra-cabeça. Não é à toa que a capa é um monte de caquinho. Como é que eu fui parar lá, né? Então é um disco pra beber igual aquela cachaçinha do interior, devagarinho, não dá pra você beber 10. É um disco pra ouvir devagarinho e deixar virem lembranças, associações, viagens malucas. É um disco que tem que vir devagarinho.
1: Muito obrigada. Volte sempre. A Nova Brasil é a sua casa. Venha quando quiser.
0: Adorei conversar com você. Você me fez viajar na mandioca, que é um negócio bem brasileiro.
1: Bem brazuca. Até a próxima, que seja breve, viu?
0: Tomara, beijão.
1: Eu espero que as 8 músicas que estavam lá na gaveta, que estão lá na gaveta, que vai vir no volume 2, o Dia da Girafa 2, que elas não demorem 8 anos para serem lançadas,
0: eu
1: viu?
0: Eu espero também, vou tentar correr um pouco mais com elas, mas primeiro eu preciso entender no que eu me meti com esse primeiro Dia da Girafa aqui.
1: E rode muito, porque merece, é um descasso. Obrigada.
0: Obrigado eu, beijão.
1: Que maravilha o programa com o Maurício de hoje. Gente, tem dias que a gente sai aqui do ar, a gente vai pra casa e fala, opa, hoje eu cumpri direitinho o meu ofício e hoje é um desses dias. Maurício Pereira, que honra, que alegria dividir o microfone com você e começar a minha manhã de sábado ouvindo as suas histórias. A entrevista completa, sem corte, sem edição, já está disponível no formato podcast para você ouvir quando quiser no seu tocador de áudio preferido, viu? Lembro você que todo sábado, 8 horas da manhã, eu tô por aqui, no Vozes da Vez, ao lado de um convidado muito especial, falando, claro, sobre música brasileira. Agora eu me despeço, mas não sem antes te dizer muito, muito, muito, muito obrigada pela sua escuta, pela sua audiência, muito obrigada por você estar aí do outro lado, tendo comigo esse momento todo especial nesse sábado de manhã. Eu te desejo um excelente final de semana e eu espero te encontrar no próximo sábado, viu? Durante a semana, você já sabe, você me encontra no Instagram, @afabianepereira. Agora eu deixo vocês com mais uma canção de Maurício Pereira e dessa vez em parceria com ele, o nosso xodozinho Tim Bernardes, seu filho popstar. O nome da música, Eu Trago o Coração Vazando. Aumenta o som e divirta-se. Bom sábado, tchau, tchau.

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2: Atenção à rodovia Castelo Branco, sentido São Paulo, com ocorrência em Santana de Parnaíba. Tem congestionamento entre os quilômetros 41 e 39, onde há bloqueio parcial. Fila ainda crescendo. Não há dificuldade na Castelo Branco, sentido interior. 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

Hoje é sábado, 19 de setembro, depois do Voz da Vez, é a minha vez de ter o privilégio de te fazer companhia aqui na Mais Que Moderna Brasileira, como a gente sempre diz, com orgulho. Que bom trazer para você muita brasilidade. Eu sou o Noah e vamos juntos nessa manhã de sábado ao som de Djavan, meu bem querer.

Seu Jorge com um Sábado à Noite aqui na Nova Brasil. Agora 9h22, a gente adora curtir o Festa Nova aqui no Sábado à Noite, mas a gente não pode ser feliz só de fim de semana. 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E a gente continua com Luísa Posse, Me Faz Bem. 9h23. Bom dia pra você.

0: Nova Brasil e Marisa Monte, Maria de Verdade. Antes tivemos Lobão com Essa Noite Não. Faltando 3 minutos para as 10, uma boa notícia.
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0: São Paulo foi considerada recentemente a cidade mais bem colocada da América Latina no Hep City Index 2026. O ranking avalia condições relacionadas à qualidade de vida. São Paulo ficou na 161ª posição, ou seja, a posição número 161 entre 250 cidades no mundo. O estudo considera indicadores como mobilidade, saúde, economia, meio ambiente, serviços públicos e por aí vai. São 64 ao todo. O primeiro lugar mundial ficou na Dinamarca, através da cidade de Copenhague. Posição 161 não é nada mal. 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
5: Sempre muito movimentada, a marginal do Tietê no sentido rodovia Castelo Branco também tem ocorrência na pista expressa, pouco antes da ponte Cruzeiro do Sul, e congestionamento já na altura da ponte do Tatuapé. Prefira no trecho a pista local. 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

0: Nova Brasil, Cazuza, codinome Beija-Flor, junto com o Frejá. 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
4: Na Zona Leste, Avenida Aricanduva, congestionada por 1,5 km sentido marginal do Tietê. Tem ocorrência na altura da Rua Fortuna de Minas e a lentidão começa na altura da Avenida dos Latinos, passando pelo shopping. Caminho melhor agora pela paralela Avenida Rio das Pedras. 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
0: Seguimos com Jota Quest, o vento.
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0: Adriana Calcanhoto, Frão Ubuntu, Vambora Amar, Amar é bom demais. Antes, Renato Russo com Paulo Ricardo no dueto A Cruz e a Espada. Faltando 5 minutos para as 11, bom dia.
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0: Atenção, porque os aposentados e pensionistas do INSS que comparecerem às urnas nas eleições de outubro ficam dispensados da realização manual da prova de vida desse ano. O processo vai ocorrer de forma automática por meio do cruzamento de dados entre a Justiça Eleitoral e o Ministério da Previdência Social. A medida busca simplificar a verificação anual exigida para a manutenção dos pagamentos, beneficiando cerca de 40 milhões de segurados. 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
3: Evite a rodovia Regis Bittencourt, lenta nos dois sentidos na região de Itapsirica da Serra devido ao alagamento. O ouvinte que segue na direção de São Paulo encontra dificuldades a partir do quilômetro 296 e vai assim até o 286. Já quem segue na direção de Curitiba reduz velocidade a partir da passagem pelo Rodonel no 279 e vai assim até o 286. 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Jaime Sampaio, Nova Brasil FM.
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9: Muito bom dia, agora são 11 em ponto e tá no ar o nosso Sob Medida, começando muito bem com a Gal Costa, Açaí. Uma excelente manhã de fim de semana.

Nova Brasil, sob medida, uma hora direto, sem intervalos comerciais. Essa é Zélia Duncan, Catedral. E a gente está muito contente de ter a Zélia Duncan como nossa mestra de cerimônias em 2026 no Festival Nova Brasil. 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Continuamos com Vitor Clay, Morena, 11:17.

0: Fechando sob medida por aqui na Nova Brasil, ao som de Cidade Negra, Firmamento. A gente teve antes a Roberta Campos com Grande Hotel. 8 minutos para o meio-dia, na sequência você vai ficar com a transmissão obrigatória da propaganda partidária, mas na internet o Samba Nova começa antes. Lá no nosso aplicativo a música não para. Se você não tem ainda, baixe, é de graça. Procure Nova Brasil na sua loja de aplicativos e aproveite o melhor da moderna música brasileira. Aí depois, logo na sequência, o programa abre oficialmente para quem tá no dial e também para quem tá na internet. Nova Brasil FM, mais que moderna brasileira. Muito obrigado pelo carinho, pela companhia. Eu volto a te encontrar amanhã de manhã aqui na Mais Que Moderna Brasileira. Até lá, tchau.
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2: A rodovia Castelo Branco tem congestionamento sentido interior entre Barueri e Itapevi, do quilômetro 25 ao 32. Congestionada também a Raposo Tavares, do 16 ao 23, da Avenida Escola Politécnica até a Granja Viana. 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Débora Mendonça, Nova Brasil FM.
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0: 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Pum, tá,
1: tá. Chegou um móvel bacana, a Bessa chegou na parede. Bah, pode quebrar, minha filha? Pai tá com tudo. Nota de mil que é bom, tá morando aqui no buraco do pano. Quer ver? Não tira porque não fica bem. E

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1: 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Olá, muito boa tarde. Hora da gente começar aqui o nosso Samba Nova, o samba com a cara da Nova Brasil FM. Para 14 cidades, mais o aplicativo e também o site Nova Brasil. Eu sou a Patrícia Liberato, tô chegando para te fazer companhia até as 3 horas da tarde e eu quero agradecer muito a sua participação aqui no nosso WhatsApp. Enfim, você que tá aí no site, no aplicativo também. Não esquece de participar aqui com a gente no 11 943 800 e 500 para pedir a sua música, oferecer para quem quiser e aí a gente produz o programa de uma semana para outra, para ficar tudo muito redondinho e bonitinho e poder ouvir a sua voz aqui. Inclusive, também tem uma Alexa novinha em folha, lindona, esperando por você. Mande a frase "Eu quero Alexa do Samba Nova" pro nosso WhatsApp. E você que for aqui de São Paulo, Grande São Paulo, capital, enfim, aqui de perto também, pode ganhar ingresso para curtir o Bar Brahma da Avenida Paulista, que todo dia tem samba lá também e tem uma super parceria com o nosso Samba Nova. 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A produção entra em contato com os ganhadores aí, tá bom? Hoje é um dia muito especial, comemoração de aniversário aqui de nada mais, nada menos que Eliana de Lima, cantora, compositora, pioneira no samba de São Paulo, a mãe do pagode 90. A gente já bateu um papo com ela aqui na rádio e eu tive com ela no documentário também, Anos 90, Explosão do Pagode, que você pode conferir na Globoplay também. Enfim, tem muitas histórias com a Eliana de Lima. Eliana, querida, feliz aniversário, muitos anos de vida pra você. Eu já falei demais, depois eu conto um monte de coisas que estão acontecendo aqui, mas vamos começar o dia com o aniversariante. Desejo de Amar é um clássico com Eliana de Lima, que começa o Samba Nova deste sabadão.
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0: Exalta Samba, 24 Horas de Amor é um clássico. Ó, a gente quer te lembrar que tá rolando uma coisa tão legal aí. Grammy Latino, e tem vários álbuns de samba e de pagode, obviamente, concorrendo nessa categoria. Temos a minha madrinha Alessi Brandão, com um álbum de 50 anos de carreira. Tem a Tereza Cristina, que é musa do Samba Nova. Gessé, as canções de Zeca Pagodinho. Sabe que Gessé é o primeiro nome do Zeca, né? Tem também meu amigo Xande de Pilares, Nos Braços do Povo, volume 2, que tem músicas incríveis de todos os estilos. Tem samba raiz, tem pagode 90. Foi sensacional a seleção musical desse álbum. Ferrugem com Sentimento. Ferrugem também, que tem feito um trabalho incrível com coisas novas e diferentes. E o Mosquito com 500. Mosquito, inclusive, que gravou aí um filme em homenagem ao Zeca Pagodinho. Então vamos torcer aí pelos melhores, e você continua participando com a gente aqui. Não vai esquecer, tem Alexa lindona esperando por você aqui no nosso Samba Nova. 11 943 805 100. Beijão pra Gislene, que tá em Ilhabela curtindo a gente. Gente, eu fui outro dia em Ilhabela, mas choveu, parecia Ubatuba. Mas choveu, mas só de estar lá com aquele mar maravilhoso já é incrível, viu, Gi? Um beijo, obrigada pelo carinho. Ela tá aproveitando o final de semana aí, curtindo o Samba Nova aqui pela Nova Brasil FM. Você tem um pedido pra fazer? Então manda aqui pra gente. Só não esquece de, a hora que você for gravar, fica no lugar que não tenha uma betoneira, não tenha, né, um cachorro latindo, uma moto passando, um avião passando também. Vê se tá tudo direitinho com o áudio. Grave aqui pra gente, fala: oi, Pati, meu nome é tal, de tal lugar, quero pedir tal música, oferecer pra tal. E aí você fica à vontade, como fez o Vinícius aqui do Belenzinho. Ô, Vinícius, manda o pedido aí pra gente.
1: Boa tarde, Patrícia. Eu, Vinícius Pinto Ribeiro, do bairro do Belenzinho, gostaria de escutar Só Pra Contrariar, A Barata.
0: Ai, que legal, adorei. Ele vai dar uma na barata dela. Vamos cantar com o mineirinho Alexandre Pires, Só Pra Contrariar, aqui no Samba Nova.
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Martinho da Vila Maravilhoso com Roda Ciranda. Essa música é um clássico e o Martinho, meu Deus, tem que tocar toda a discografia dele aqui no nosso Samba Nova, né? Inclusive, vai ter prêmio BTG Pactual da Música Brasileira e eles anunciaram o Martinho da Vila como grande homenageado. Foram bem, hein? Maravilhoso, merece todas as honrarias e todas as homenagens do mundo, inclusive na disputa de samba enredo ultimamente aí que teve lá na Vila Isabel, deram o samba do Martinho como campeão. Teve gente que falou assim, ah, se fosse só para escolher ele, não precisava ter concurso, mas a gente não sabe os motivos, as motivações. O que vale é Martinho da Vila e Vila Isabel fazendo

0: Um trabalho incrível pro Carnaval 2027. Bora lá! Um beijo pra todo mundo que tá aí nas redes sociais. Quem puder me seguir, @patiliberato, dá uma moral pra ti aqui que eu vou ficar feliz. @NovaBrasilFM, a gente aqui da rádio também vai ficar feliz. Pera aí que eu já volto com a segunda hora de hoje.
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2: 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Deste sabadão, dia 19 de setembro, pelo menos metade dele foi de chuva. Fala sério, gente. Ó, não só a gente mofou, a casa mofou, as roupas no varal, ou quem não conseguiu, enfim, quem conseguiu lavar, ficaram com aquela roupa cheirando, né, ruim. E a gente vai rezando pra que o Ninho tenha pena da gente, tenha dó da gente e consiga passar um pouquinho mais calmo, porque as notícias não são tão legais assim. Mas vamos fazer o sábado ficar feliz, alegre, não se assuste com o Ninho, vai dar tudo certo, porque Deus é perfeito e maravilhoso. E vamos aqui, nessa hora, abrir com Arte Popular.
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0: Depois o prazer, Alexandre Pires e Alcione aqui no nosso Samba Nova. E se você não participou ainda com a gente, mande o seu áudio. Eu quero a Alexa do Samba Nova aqui pro 11 943 805 100. E aí, se você for de São Paulo, capital ou Grande São Paulo, também pode concorrer a ingressos pro Bar Brahma da Avenida Paulista. Mande aqui pra gente, eu quero ingressos pro Bar Brahma, tá bom? Agora é o seguinte, tem um quadro que é muito legal. Se tem roda de samba, se tem história, tem música boa, a gente vai abrir o espaço aqui para conhecer lugares onde o samba faz morada e a gente reúne de todos os cantos. O nosso querido Henrique Oliveira tá apresentando o Reduto do Samba e hoje ele vai falar sobre uma comunidade do samba que eu sou madrinha. É a comunidade aí do Maria Zélia. Eu sou madrinha dos batuqueiros aí, dos sambistas do Maria Zélia, com o maior prazer. Um beijo pro Billy Joe e pra toda a família aí da galera do Maria Zélia. Se você não conhece, venha conhecer, que é o verdadeiro quilombo de São Paulo. As grandes rodas de samba, os grandes sambistas, os grandes pagodeiros têm que passar pelo Maria Zélia. E o Henrique vai contar tudo agora pra gente. Bora?
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2: E hoje a gente cola lá na Zona Leste de São Paulo para falar da comunidade Samba do Maria Zélia. Criado em 2007 pelo Binho, Billy Joe e Bal, o projeto nasceu com uma simples reunião de amigos no espaço de lazer da vila e virou uma verdadeira instituição do samba paulistano. Com os partideiros do Maria Zélia no comando, a roda defende a bandeira do samba raiz, homenageando grandes mestres do ritmo e mantendo viva a tradição da comunidade. É a união perfeita da resistência cultural, parceria com as entidades do bairro e um clima super familiar. Quer acompanhar as datas das próximas edições e colar no batuque? Acompanhe tudo nas redes sociais oficial, @ Comunidade de Samba do Maria Zélia. E esse foi o Reduto do Samba de hoje. E semana que vem a gente vai lá pra Zona Norte de São Paulo pra falar do Galpão ZN.
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0: Noite Ilustrada com Ai Que Saudade da Amélia. E essa programação tá incrível. No comecinho do bloco teve Jéssica com Biro do Cavaco, que eu vou mandar pra nossa querida Lucy, que a Lucy é Jéssica também. E a Lucy Albuquerque é Jéssica Lucy, ela mesma me contou. E é por causa dessa música. Eu preciso trazer o Biro do Cavaco aqui, gente. Pelo amor de Deus. Vou mostrar o que a música dele fez. Ó, que coisa mais linda. Maravilhoso. E você? Você sabe que tem uma música? Toda hora tem Carolina, tem Carol, que é da banda Raça Negra. Tem alguma música que tem a ver com o seu nome? Eu lembro que uma vez, nos anos 90, eu comentei com o Faete. Faete é um grande compositor, principalmente agora de músicas, do Corinthians. E o Faete é meu amigo, frequentava o JB Sambar, e eu falava, pô, Faete, todo nome tem uma música, só não tem da Patrícia. Aí ele fez uma música e o grupo JB gravou Patrícia, do Faete. Uma hora a gente vai colocar pra tocar pra você aqui no nosso Samba Nova. E aí, mandou áudios? Então, ó, vou aproveitar e mandar um beijo pra Lana, de Itaquera. Tá mandando um beijão pros avós, o Carlos e a Júlia, que ensinaram a ouvir samba desde pequena. Carlos e Júlia, muito obrigada, um beijo pra vocês. Lana, querida, um beijo pra você e pra todo mundo da Escola de Samba Leandro de Itaquera. Seu Leandro, saudades, um beijo pra toda a comunidade aí. Vamos ouvir Negritude Júnior aqui no nosso Samba Nova.
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0: finalizando a segunda hora do Samba Nova, o samba com a cara da Nova Brasil FM. Um beijo para todos os taxistas, todos os motoristas de ônibus, de caminhão e os motoristas de aplicativo, além dos motoboys. Todo mundo que tá aí motorizado ouvindo o Samba Nova, o nosso muito obrigada. Peraí que eu já volto com a última hora de hoje do Samba Nova deste sabadão. 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
8: 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É seu aniversário hoje, 19 de setembro. Parabéns, felicidades, muitos anos de vida e um beijo enorme. Se quiser concorrer, Alexa, mande pra gente aqui no WhatsApp 11 943 800 e 500 a frase "Eu quero Alexa do Samba Nova" e fique na torcida. O resultado sai amanhã no fim do Samba Nova. Vamos ouvir o Belo?
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0: Jovelina Pérola Negra e o Jorge Aragão, o dia se zangou aqui no nosso Samba Nova. E antes da gente ouvir o nosso próximo pedido musical, eu quero falar do clássico que atravessa gerações, que é o Canto das Três Raças, na voz da inesquecível Clara Nunes. Essa música foi lançada em 1976. Eu era pequenininha. E a canção se tornou um dos grandes símbolos da música brasileira, porque retratou força, resistência e identidade do povo brasileiro. Esse é o pedido do Gerson. A gente vai ouvir o pedido dele agora, ó.
1: Roupe, boa tarde a todos da Nova Brasil FM. Gostaria de pedir o Canto das Três Raças, de Clara Nunes. E é isso, é o Gerson aqui, da região do Bom Retiro, Barra Funda. Bom final de semana a todos.
0: Pra
1: vamos
0: você
1: que
0: também,
1: vamos.
0: Gerson. Um beijo pra você e pra todo mundo, a galera da Barra Funda. Obrigada pelo carinho. Fala em Barra Funda, a gente lembra do quê? De camisa verde e branco, né? Mas vamos ouvir o pedido dele aqui, o Canto das Três Raças, no Samba Nova.
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0: 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Paulinho da Viola tá aqui no nosso Samba Nova. E que tal deixar o seu final de semana, a sua vida mais conectada? Bora concorrer, Alexa? Mande pra gente a frase Eu Quero Alexa do Samba Nova pro 11 943 805 100. E lembrando que o resultado é amanhã, domingão, no final do programa, tá bom? E a gente continua. Agora tem Banda Raça Negra.
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reza pra agradecer Pretinho da Serrinha e Nego Álvaro. Essa música é composição do Pretinho da Serrinha, foi gravada pela Maria Rita, ficou super bonita. E nessa música aqui, essa versão do Pretinho, tem a participação do Vinícius Feijão, que eu quero trazer ele em breve aqui no programa. O Vinícius Feijão é cantor, compositor, faz parte da gig lá da Paula Lavigne, do Caetano Veloso. Mas o Feijão, na adolescência, tinha um grupo de pagode junto com nada mais nada menos que o Ferrugem. Eles tinham um grupo, era o Ferrugem, o Feijão, o sobrinho do Reinaldo, príncipe do pagode. E aí foi quando eles fizeram uma roda de samba lá, convidaram o Reinaldo, e o Reinaldo destacou o Ferrugem e depois virou padrinho dele, e o resto é história. Mas, Feijão, te espero aqui no Samba Nova. Pretinho, querido, você também, viu? Agora eu vou aproveitar e mandar um beijão pro Peterson de Recife, ligado aqui no nosso Samba Nova, enquanto tá fazendo a reforma na casa. Oh, meu Deus do céu, final de semana é pra isso, né? Reforma, fazer pintura, arrumar encanamento, goteira, enxelagem. Enxelagem com samba é a melhor coisa do mundo, porque depois tem feijoada ou tem também aquele churrascão, né, gente? E aí o Peterson falou que diz que a hora passa rapidinho enquanto ele ouve uma programação sensacional dessas. Concordo, viu, Peterson? E ó, no final do programa, só pra te lembrar, tem entrevista completa da Eliana de Lima no Spotify do Samba Nova, nossa aniversariante de hoje.

0: Assim finalizamos o Samba Nova deste sabadão. É isso, gente. Que programação incrível. E a sua participação também sensacional. Meu muito obrigado. Espero que você tenha curtido o programa, porque nós aqui adoramos fazer o Samba Nova, tá? Não esquece. Mande a frase, eu quero Alexa do Samba Nova, pro 11943-805-100 e concorra a uma Alexa lindona. O resultado é amanhã, no fim do Samba Nova de domingo, tá? O Samba Nova tem direção artística do Ayrton da Silva, coordenação artística, olha que chique! Coordenação artística de Lucia Albuquerque. Não, Jéssica Lucia Albuquerque. Obrigada, Robson. Linda! Programação musical da Vânia Rodrigues, produção do Henrique Castilho, maravilhoso, e do Robson Duarte. Produção geral e apresentação é minha, Patrícia Liberato. Muito obrigada, um ótimo sábado. Amanhã, a partir do meio-dia, tô te esperando aqui na Nova Brasil FM. Um beijo!
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10: Dá uma olhada ali no relógio, ó. 5 horas mais 35 minutos, 17h35 deste sabadão. É dia 19 de setembro de 2026. Senhoras e senhores, chegamos. Grande tarde pra você que tá ligada, pra você que tá ligado aqui no futebol da Nova Brasil FM, no Nova Brasil em Campo. Sabadão recheado com direito a rodada dupla de futebol por aqui. Iremos acompanhar todos os detalhes, toda a emoção da rodada 28 do Campeonato Brasileiro, que coloca frente a frente Remo e Santos, diretamente do estádio do Mangueirão, em Belém do Pará, com a narração de Hugo Botelho, comentários da Fran e as reportagens de Antônio Lima. A interação com o ouvinte e o humor ficam a cargo do nosso Gavião. E mais tarde tem a sequência da rodada dupla, diretamente do estádio do Morumbi, São Paulo e Internacional, com a narração de Jorge Vinícius, os comentários de Luiz Ademar e as reportagens de Felipe Oliveira. O Gavião vai estar nessa também, com todo o seu humor, com toda a sua interatividade com o ouvinte. Claro, você participa com a gente, você é peça fundamental da transmissão de toda a jornada Nova Brasil em Campo. A partir de agora, o Nova Jogada pra você.
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10: Eu sou o Lucas Basílio, satisfação gigante de estar contigo em mais uma transmissão de futebol, começando os trabalhos por Remo e Santos. Remo na parte de baixo da tabela, lutando para se manter na elite do futebol brasileiro, enquanto o Santos vinha com moral, né? Vinha se recuperando, ganhando pontos importantes no Brasileirão, mas no último meio de semana acabou derrotado pelo Atlético Mineiro, foi eliminado nas penalidades da Copa Sul-Americana e agora vai ter que encarar essa ressaca jogando fora de casa. 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
10: De imediato vamos às primeiras manchetes, os primeiros destaques dos times envolvidos na jornada inicial, né? Para Remo e Santos, começando pelos donos da casa. O time de Belém do Pará, no destaque dele, Antônio Lima. Grande tarde pra você, meu querido. O que você traz do Remo pra nós?
4: Boa tarde, Lucas Basílio, Hugo Botelho, Fran, Gavião e todos que acompanham o Nova Brasil em campo. O Remo, faltando 11 jogos pro fim do Campeonato Brasileiro, luta contra o rebaixamento. E hoje, pra enfrentar o Santos dentro de casa, tem a estreia de Thiago Carpini.
10: Thiago Carpini comanda pela primeira vez o Remo nesse confronto difícil diante do Santos. Partida válida pela rodada 28 do Brasileirão, que já tem jogos em andamento, em dois jogos, mais especificamente, já valendo pela rodada 28 do torneio nacional. Na Arena MRV, o Atlético Mineiro está sofrendo e está empatando com a Chapecoense. O jogo já está chegando aos 35 minutos da etapa final. De 1-1. Galo saiu atrás do marcador. A Chape inaugurou com Túlio Eduardo, mas o Cassierra igualou tudo no segundo tempo. Tá 1-1. E em Mirassol, no Maião, o Mirassol já vai batendo o Botafogo. Placar de 1-0. Gol de Eduardo. Além de Remo e Santos, também temos ainda no sabadão Vasco contra o Coritiba, jogando em São Januário às 8h30 da noite. E às 9, a bola rola no Morumbi para São Paulo e Internacional. Partida essa que também terá total cobertura e transmissão do futebol Nova Brasil em campo. Amanhã, às 11 da manhã, o Palmeiras entra em campo contra o Grêmio em Porto Alegre. Às 4 da tarde, com transmissão Nova Brasil em campo, tem Corinthians e Fluminense. Também às 4, Vitória e Cruzeiro. Um pouquinho mais tarde, às 6h30, Flamengo e Red Bull Bragantino. Às 7h30, a rodada será fechada com Atlético Paranaense e Bahia. E do lado do Santos, hein, Antônio Lima? O que você traz de destaque para nós nesse peixe juntando os cacos da eliminação na Copa Sul-Americana? Diga lá.
4: O Santos, sem Gabriel Brazão e William Arão, entra em campo contra o Remo pela 28ª rodada do Campeonato Brasileiro, buscando a sua quarta vitória seguida na competição nacional.
10: Esse o Santos tentando subir ainda mais na tabela de classificação, que tem o Flamengo como líder, 57 pontos ganhos, um pontinho só à frente do Palmeiras, que é o segundo colocado com 56. Terceira posição para o Atlético Paranaense, 46 pontos, a mesma pontuação do Bahia, quarto colocado, também 46. Fechando o G5 está o Fluminense com 45 pontos, depois vem o Cruzeiro, 42, o Atlético Mineiro, que vai chegando aos 40, Coritiba 38, Red Bull Bragantino 36, aí o Santos 35 pontos, mesma pontuação do Botafogo, também 35, aí vem São Paulo e Vitória com 33, Corinthians e Mirassol com 32, Grêmio 28 e na zona de rebaixamento 28 pontos pro Vasco, 28 pontos pro Inter, 23 pro Remo e 18 pontos ganhos para a Chapecoense, a lanterna da competição. Esta é a transmissão esportiva Nova Brasil em campo. 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
10: Quero saber do destaque dela, que já está por dentro de tudo que vai acontecer no estádio do Mangueirão, entre Remo e Santos. Ela que manja muito e vai falar agora sobre sua expectativa. Fran, satisfação estar contigo. Quanto tempo, hein, Fran? Boa tarde.
11: Boa tarde, Luquinhas, Hugo, Antônio, Gaviva, a todos os ouvintes da Nova Brasil. É, rapaz, parece que eu tava com você.
10: É, então, rapaz.
11: Mas deu tempo de eu chegar, né, graças a Deus, para esse jogo, um jogo que vale muito para as duas equipes, né, Luquinhas? A equipe do Remo aí tentando respirar na tabela de classificação, ainda em busca de sair da zona do rebaixamento, e o Santos, que tem uma boa sequência no Campeonato Brasileiro, mas vem de uma eliminação doída, difícil, complicada na Sul-Americana para a equipe do Atlético Mineiro, e quer continuar, pelo menos, no Campeonato Brasileiro, a sua boa sequência. Nos últimos cinco jogos, né, são quatro vitórias e um empate. Então, agora o que resta é o Campeonato Brasileiro e tem grandes possibilidades de ter um resultado positivo, mas como já foi falado, né, o Santos com alguns desfalques importantes, mas mesmo assim a equipe que vem a campo é uma equipe que tem totais condições de sair com a vitória.
10: É isso, o Santos agora foca única e exclusivamente no Campeonato Brasileiro, eliminado da Copa Sul-Americana. Dentro de mais alguns instantes, o Antônio Lima vai trazer todos os detalhes da equipe peixeira e tem entrada também ao vivo, participação do nosso Felipe Camargo, diretamente de Belém do Pará, estádio Mangueirão, trazendo todo o ambiente, né? Todo o clima do Santos jogando fora de casa pela rodada 28 do Campeonato Brasileiro. Quem vai passar a emoção no rádio brasileiro, né? Quem é o melhor gol do rádio é ele, Hugo Botelho, que vai contar a história de Remy Santos. Quero também saber, Hugo, sobre sua expectativa para o jogo. Boa tarde.
8: Boa tarde, quase boa noite, né, Lucas Basílio?
10: Verdade, quase.
8: Boa noite, um abraço a todos os envolvidos nessa transmissão aqui da Nova Brasil FM. Minha expectativa é de um jogo difícil para o time do Santos. Eu falo difícil para o Santos porque o Santos é o gigante do encontro, né? Com todo o respeito que nos merece o denominado rei da Amazônia, que é o Remo. O time vive um momento complicado, não vence a 9 jogos, caiu o Léo Condé, chega Thiago Carpini, e o Santos, mesmo com o revés que ele teve no meio de semana na Sul-Americana, perdendo nos pênaltis para o Atlético lá na arena do Clube Atlético Mineiro em Belo Horizonte, o Santos chega para mim como favorito nessa partida. O Santos está engrenando, as coisas estão acontecendo, o torcedor acredita piamente numa vitória na noite de hoje, temperatura altíssima, como sempre acontece em Belém, no Pará, casa cheia mais uma vez, o torcedor do Remo acredita ainda na permanência e comparece para empurrar o time para cima do Santos. Prevejo um jogo difícil, porém acredito na vitória do Santos. Estou aqui à sua disposição, viu, Luquinha?
10: É isso, Gão.
8: Torcendo pela Chapecoense, viu, Luquinha?
10: Então, Gão, a gente falava da ressaca, né, do Santos, que junta os cacos aí depois da eliminação na Copa Sul-Americana. Agora, o Algoz também tá vivendo ressaca, né? Porque não tá conseguindo ganhar da Chapecoense. Jogando em casa, a Arena MRV lotada e o Atlético Mineiro suando pra empatar. Agora há pouco o Bolassi perdeu um gol feito, hein?
11: Comemorou muito, Luquinhas. Tirou muita onda e agora tá faltando energia, né?
10: Com certeza é isso, porque realmente o Bolassi teve a chance instantes atrás de colocar de novo a Chapecoense em vantagem. O Túlio Eduardo marcou o gol inicial da Chape ainda no primeiro tempo. O intervalo marcava 1-0 pro time de Santa Catarina. Só que aí no segundo tempo o qual é o nome dele? Cassierra, né? O Cassierra igualou. É, eu tava com esse apelido na cabeça, aí acabei me atrapalhando aqui. Mas fato é que o Camisa 9 igualou pro Galo, que até tá pressionando. Só que não tá conseguindo nada na bem postada defesa da Chapecoense, que vai segurando o placar em 1-1. E como dissemos também, simultaneamente está jogando o Mirassol, vencendo a equipe do Botafogo. Botafogo estreando o técnico Tite, hein? Estreando ao melhor estilo, perdendo por enquanto para o Mirassol, jogando fora de casa 1-0. Gol de Eduardo, a partida ainda está no primeiro tempo, finalzinho da etapa inicial. Nossa transmissão, nossa nova jogada e a transmissão por completo, né? Do time Nova Brasil em campo, tem informação, tem muita análise, opinião, mas tem humor também. Interação com o ouvinte é o que não falta. É sempre uma satisfação contatá-lo, meu amigo Gavião, que vai estar de volta com a gente na Jornada Esportiva Nova Brasil em Campo. Fala da sua expectativa aí também, né, Gaviva, para esse jogo entre Remo e Santos. Na sequência tem São Paulo e Internacional. E claro, já conta os caminhos pro ouvinte Nova Brasil que quiser participar com a gente. Boa tarde.
12: Boa tarde, Lucas Basílio. Grande tarde, grande noite, enfim. Estamos aqui esperando a galera participar, mas antes mandar um boa tarde também para todo mundo que vai, vai participar, né, interagindo, e para quem vai trabalhar nessa jornada aí. Vai ter primeiro o jogo do Peixe, depois vem o jogo do Tricolor, e eu vou te falar a minha expectativa, Lucas Basílio. No outro jogo que a gente fez, Santos e Remo, o que teve de mensagem, arrebentaram aqui no WhatsApp e no YouTube, hein? A torcida, né, do rei da Amazônia, que ele disse, o Hugo Botelho, né? Torcida do Remo e a torcida do Peixe participaram muito, arrebentaram no YouTube e também no WhatsApp. Então, quero convocar a galera para participar mandando mensagem no WhatsApp 11 994 33 21 21, 11 994 33 21 21. Pode mandar mensagem de texto, pode mandar mensagem de áudio. Se for de áudio, é aquelas mensagens mais curtinhas, né? Uns 20 segundos no máximo, em média 20 segundos já tá bom. No YouTube, né? Nova Brasil em Campo, YouTube, você vai lá naquela resenha bacana, Nova Brasil em Campo, então Jornalismo Nova Brasil, Jornalismo Nova Brasil. E hoje a dica cultural, hoje é dia do teatro. Você gosta de teatro, Lucas Basile?
10: Ah, eu gosto. A gente não tem muito tempo pra ir no teatro, né? Que principalmente nos finais de semana a gente tá sempre enrolado no trabalho, né, Gaviva? Mas a gente gosta. Sim. Quando tem um tempinho vago aí, a gente curte também.
12: Isso, eu vou falar do teatro, como surgiu o teatro no Brasil, como foi as primeiras peças de teatro no Brasil, e também vou dar uma força para aqueles teatros que estão abandonados lá na região central de São Paulo, na boca do lixo, com aquelas peças bacanas, né? Vamos pôr até imagens aí, o Lucas Monteiro vai colocar as imagens bacanas daquelas peças maravilhosas, que é aquele teatro que o pessoal tem que levar até a franelinha e o álcool gel para passar na cadeira, viu, Lucas Basile?
10: Você vê que o Gavião sempre preocupado com a cultura, né? Ele sempre
12: é
10: realmente...
12: cultura, velho.
10: A dica cultural não é só o nome do quadro, né? É uma...
12: É cultura mesmo.
10: É um status de vida, realmente, assim, né? Do Gavião, isso, que ele é muito preocupado com essa parte, né, Gaviva?
8: Ô, Gaviva, você
12: exatamente
8: aceita a sugestão?
12: Aceito, claro.
8: Hoje é o dia do Batman também, rapaz. Dia mundial do Batman.
10: Você é mesmo?
12: É. Dia do Batman?
10: Eu não
12: dia
10: sabia dessa Batman, não, hein?
8: Dia mundial do Batman.
10: Inclusive, olha aí.
12: Pô, então amanhã...
10: É, amanhã já prepara alguma coisa, hein, Gavi?
12: Amanhã vou preparar alguma coisa de super-heróis aí, vamos fazer alguma coisa. Obrigado pela dica, Hugo Botelho.
8: Nós temos o Batman e o Robin na nossa transmissão, né? O Batman é quem manda, que é o Weber Lima, e o Robin é o Antônio Lima, filho.
10: O Batman boa, hoje folga, boa, né? O Robin vai pra ativa, né? E, inclusive, isso, Gaviva, eu tenho uma notícia aqui que acaba de sair, 47 minutos do primeiro tempo em Mirassol. Eduardo vai pra rede de novo. E eu vou te falar, é lei do ex, né? Porque o Eduardo é ex-jogador do Botafogo.

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0: Agora sim, Antônio Lima, pode discorrer um pouquinho mais sobre o Santos, afinal de contas, o Peixe vem aí tentando recuperação, vem de eliminação, mas quer seguir firme nessa retomada, né? Nessa ascensão rumo à parte de cima da tabela no Campeonato Brasileiro, Antônio.
2: Com certeza, como já mencionado anteriormente, aqui no Nova Jogada, o Santos chega para este confronto após a eliminação para o Atlético Mineiro nas quartas de final da Sul-Americana, mas está embalado no Campeonato Brasileiro. Está invicto a 5 jogos na competição nacional e vem de 3 vitórias seguidas, buscando hoje a quarta. O Cuca, técnico do Peixe, projetou a partida de hoje e falou que a eliminação para o Atlético Mineiro não foi o fim do mundo.
3: E as coisas aqui não são tão ruins assim quanto se parece, né? Quanto se põe, porque você teve um resultado ruim hoje, uma derrota. Parece aqui que você está dentro de um tiroteio. E o futebol não é assim, gente. Agora nós temos o brasileiro, a gente tem, por mais difícil que seja, nos reestruturar. Sábado tem jogo com o Remo, é buscar fazer jogo bom, é buscar somar pontos para buscar a melhor posição no brasileiro.
2: É, está aí o Cook, então, o treinador que tem problemas para o jogo de hoje. Cebolinha está suspenso. Além disso, Gabriel Brazão e Arão são desfalques, lesionados. O retorno é o de Lucas Veríssimo para o time titular. E Coutinho, novo reforço do Peixe, ainda não vai estrear porque está passando por um recondicionamento físico. Lucas Basílio.
0: É isso, Antônio Lima trazendo todos os detalhes aí do Santos. Técnico Cuca também participando no nosso Nova Jogada, minha querida Fran. Olha, eu imagino, Fran, como é que o torcedor recebe essa declaração. Só imagino, assim, só imagino.
4: Isso é proposital, né, do que é essa pergunta. Mas é lógico que é o fim do mundo, no meu ponto de vista, pelas circunstâncias e pela forma que foi. Você conseguir abrir uma vantagem por 2 gols de diferença e ser eliminado da forma que foi, é ruim. Tem que juntar os cacos e tentar reagir da melhor maneira, até porque era a única chance de título da equipe. Né? E conseguiu fazer o mais difícil e perder da forma que perdeu, nos últimos minutos, 4-2 e nas penalidades também. Então eu entendo que às vezes não é só o resultado que importa e eu acho que tem todo um contexto. Nesse contexto, do jeito que foi a eliminação, pode ser considerado sim um pouquinho o fim do mundo.
0: Hugo, e se tratando de torcedor que eu mencionei aqui, a última coisa que ele quer ouvir é um negócio desse, né? É uma declaração dessa, tipo, tá sentindo a perda dessa possibilidade de título, tá tentando se recuperar da ameaça de rebaixamento no Brasileirão, aí escuta uma declaração dessa, pode ficar meio chateado o torcedor, né?
5: É, o torcedor do Santos que já tá chateado há algumas temporadas,
0: exatamente.
5: Né? Foi rebaixado, voltou e quase foi rebaixado de novo e frequentou boa parte do Campeonato Brasileiro, a parte de baixo da tabela, ainda está na parte de baixo da tabela, vem numa reação muito legal, muito interessante. Mas o que aconteceu no meio de semana foi para deixar o torcedor santista borocochô, para baixo, broxado, porque sinceramente, ele entrar para o jogo com a vantagem de 2 gols, viver o que viveu, tomar um gol no último lance praticamente, e depois ainda dá aquele vexame nas cobranças de penalidades máximas, eu entendo a Fran. Entendo a Fran quando ela diz que o torcedor fica revoltado, e é pra ficar mesmo. Eu acho que ele foi infeliz na colocação dele.
0: Sem dúvida, sem dúvida. O árbitro Rafael Claus apontou o centro do gramado, determinou final de partida na Arena MRV. Para alegria de Hugo Botelho, o Atlético Mineiro não consegue vencer.
5: As pessoas acham que é verdade.
0: É, então, não, a alegria que eu digo assim, futebolisticamente falando, né? Porque foi um espetáculo, gols pros dois lados, aquela coisa toda.
5: Que continua.
0: O Atlético Mineiro ficou no 1-1 com a Chapecoense, hein? O Atlético Mineiro permanece na 7ª colocação, 40 pontos ganhos, enquanto que a Chape permanece na lanterna com 18. A Chape vem fazendo boas apresentações, né? Só que agora, ao que tudo indica, é tarde demais, né, Hugo? Não deve dar mais pra Chape sonhar com a manutenção na elite.
5: É, trabalhar com dignidade, né? Honrar essa camisa que tem uma história e dentro dessa história é uma página das mais tristes do futebol no mundo,

0: Então é uma camisa que tem um peso diferente. É um clube que, obviamente, né, por tudo que viveu, que passou, adquiriu o direito de ter o carinho de todo o torcedor brasileiro e grande parte do mundo. O torcedor colombiano também adotou assim, a Chape como uma espécie de um time brasileiro, né, para torcer. E caiu, não acredito que vá continuar na primeira divisão, mas eles estão honrando essa camisa. Hoje foi uma entrega total, a gente acompanhou o jogo todinho aqui, né, Lucas?
1: Sim.
0: Uma entrega total, o jogador fazendo de tudo para evitar que o Atlético chegasse ao gol de empate, infelizmente não deu. Mas no frigir dos ovos, como diriam os antigos comentaristas, ficou de bom tamanho esse empate com o Atlético em 1-1.
1: Sem dúvida, continua com 3 vitórias no campeonato a Chapecoense. Essas 3 vitórias foram contra Santos, São Paulo e Corinthians. Antes de ouvir um pouco mais da Fran a respeito de Santos, eu quero acionar o nosso querido Felipe Camargo, que está lá em loco representando a equipe Nova Brasil em campo para acompanhar o Santos no estádio do Mangueirão diante do Remo e traz mais novidades, mais informações, não só do elenco, mas também de todo o clima ali, né? Todo o ambiente santista e também da equipe do Remo para esse duelo de logo mais. Diga lá, Felipe, boa tarde.
2: Fala, Lucas, tudo bem? Um abraço a você, um abraço amigo ligado aí no nosso pré-jogo. Já já a bola vai rolar aqui no Mangueirão para Remo e Santos, 28ª rodada. Aliás, boa jornada para você, pro perigoso Hugo Botelho, saudade do amigo, para da Fran, pro Antônio, um ótimo trabalho a todos vocês. Aqui no Mangueirão, daqui a pouco a bola vai rolar 6:30 PM, horário de Brasília, e já tivemos a chuva aqui das 16:00 PM, né? Um dia de muito calor, como é de praxe, termômetros que já ultrapassaram aí os 33 graus, no momento talvez mais quente do dia, mas com a sensação térmica que beira aí os 37 graus. Agora a temperatura caiu um pouquinho, tem um vento aqui batendo, mas é algo bem raro, né, esse vento acontecer. É um pós-chuva aqui no estádio Mangueirão, onde Santos e Remo vão se enfrentar. Do lado do Remo, técnico novo, do lado do Santos, um time com muitos desfalques e um clima pesado, né? Os jogadores estão ainda digerindo a eliminação na Copa Sul-Americana. O Santos, que construiu uma vantagem por 2 gols de diferença e acabou não conseguindo segurar o ímpeto do Atlético Mineiro lá em Belo Horizonte. O Santos teria, na sua logística, uma vinda aqui para Belo Horizonte, para Belém, perdão, nesta sexta-feira. Treinaria em Belo Horizonte na quinta e na sexta. Mas, na antivéspera da viagem, o Santos mudou esse cronograma. Imaginando que, caso também o resultado não fosse positivo, que já seria melhor na quinta-feira sair de BH, já estar em Belém na sexta-feira, fazer uma atividade por aqui e já estar concentrado por aqui. Seria também uma maneira de virar rapidamente a página, embora ninguém quisesse que isso acontecesse, mas aconteceu. O Santos treinou pela manhã na quinta-feira na Toca da Raposa e nesta sexta-feira na Curuzu, que é a casa do Paysandu, rival do Remo aqui em Belém do Pará. O Santos vem de 3 vitórias consecutivas, são 4 vitórias nos últimos 5 jogos, 4 vitórias e um empate nos últimos 5 jogos, né? O Santos que perdeu muitos atletas, né? O Antônio já trouxe aí provavelmente essa atualização do Santos, que perdeu o Rolêzer com uma virose hoje pela manhã, e o Cuca evidentemente vai ter que pensar aí num Santos que beira o alternativo, mas que busca aí a recuperação na temporada e quem sabe uma ascensão maior ainda dentro do Campeonato Brasileiro. Eu volto com você, Lucas Basílio. Boa transmissão a todos.
1: Valeu demais, Felipe Camargo, trazendo mais detalhes e informações diretamente do palco do espetáculo, né? Diretamente do estádio do Mangueirão. Fran, todos esses cenários que são contrários, né, ao que o Santos esperava, eliminação, muito calor, né, o clima lá muito difícil de se jogar em Belém, e ainda todas essas baixas para o técnico Cuca. O Rolêzer de última hora também foi diagnosticado aí com uma virose, não vai para o jogo. São problemas e mais problemas para o Cuca administrar para o jogo de hoje.
3: Em todos os setores, né, Luquinhas, tanto no gol, na zaga, no meio de campo, no ataque também. Então vai ter que tentar reagir da melhor maneira possível, lembrando que essas equipes já se enfrentaram também, né, nessa temporada, na Copa do Brasil e também no Campeonato Brasileiro, onde o Santos venceu na Vila Belmiro por 2-0 e com gols de Tassiano e Moisés. O Tassiano hoje que está à disposição no banco de reservas, pode ser uma boa opção, Cuca tentando se virar com as peças que estão disponíveis para ele.
1: É o que tem para hoje, né? O famoso que tem para hoje para o treinador santista, o Cuca, que vai ter trabalho dentro de mais alguns instantes diante do Remo. Gavião chamou, falou, Gaviva.
4: O Rollheiser, ele passou mal lá em Belém do Pará, essa tal de virose, ou foi antes de viajar?
1: Ao que tudo indica, pelo que o Felipe Camargo nos informou, foi lá, porque ele estava junto à delegação, né? Então, a princípio, ele jogaria. Será que foi alguma água que ele tomou de lá,
4: tacacá? Tomou um tacacá e teve um piriri? Um tacacá e teve um piriri.
1: Eu não duvido, hein? Pode ter sido isso ainda pra ficar só mais complicado pro técnico Cuca. Gaviva, dá uma segurada, mas com carinho, né, Gaviva? Que você já vai chegar pra trazer as participações do ouvinte Nova Brasil em Campo. Essa é do Hugo Botelho. O Hugo Botelho costuma conversar bastante.
5: Que não presta,
1: então, ele costuma mandar bastante essa pro Weber Lima, aí eu acabei adotando também.
4: Não vale nada. Hugo Botelho não vale nada.
5: Tudo que não presta é o Hugo.
1: Aliás,
5: o Hugo não tá na transição e tá pagando.
1: Então, Gavião, aliás, um grande abraço aí pra Dona Alzira, né? Que a cozinheira oficial do Bar do Cabeção, que tá sempre ligada na nossa transmissão. Se tem o Hugo Botelho narrando, então, a ela não desgruda, né, Gaviva?
4: Eu tô assistindo, vendo a transmissão, né, da Nova Brasil aqui no YouTube, tô ouvindo a Nova Brasil pelo rádio e tô também assistindo aqui na lateral, dá pra ver a cozinha. A Dona Alzira tá trabalhando e quando fala em Hugo Botelho, ela faz com as duas mãos, com aquelas unhas pretas, ela faz um coraçãozinho.
1: Olha ele aí, Gaviva, olha ele aí na tela.
4: Nosso bombeiro do amor aí, ó.
1: Pra você que tá ouvindo pelo rádio, no YouTube, Nova Brasil em Campo e também Jornalismo Nova Brasil, você pode acompanhar a imagem da profissão secundária, né? Digamos assim, a função paralela de Hugo Botelho, além da narração, ele também é bombeiro oficial aqui do time Nova Brasil em Campo.
5: Vocês vão todos pro inferno, tudo abraçado, tudo juntinho.
1: Meu querido Antônio Lima, agora vai trazer novidades e notícias do Remo, né? Que ainda acredita na manutenção na elite do futebol nacional, mas para isso precisa pontuar hoje diante do Santos, né, Antônio?
6: Sim, com certeza, o Remo que tá louco para apagar o fogo do Santos e chega para este duelo com uma sequência de 7 jogos sem vencer no Brasileirão, já são 9 na temporada. No último confronto, derrotado para o Bahia fora de casa por 2-1. Vitor Bueno, atacante do Leão do Norte, projetou a partida de hoje contra o Peixe. Vamos ouvir Vitor Bueno.
7: Eu acho que o primeiro passo é ter coragem, coragem de jogar, ter personalidade. A gente vai, às vezes, até errar mais do que acertar, mas eu acho que a gente não pode deixar de abrir mão de jogar, de fazer aquilo que a gente gosta, né? Acima de tudo, ter alegria para jogar. Sinto que nos últimos jogos estamos trazendo esse peso muito forte para dentro de campo e não é isso que nós escolhemos quando nós sonhamos em ser jogador. Então acredito que a gente tem que ter alegria, ter coragem e, enfim, se errar, correr atrás, mas acho que tudo isso com organização, tudo em cima daquilo que o professor vai nos passar, a chance de conseguir a vitória é grande.
6: Está aí o Vitor Bueno, ex-atleta do Santos, que está confirmado no time titular. Mas vamos falar dos desfalques. Por força contratual, os zagueiros Zé Ivaldo e o volante Patrick, emprestados pelo Santos, não podem jogar. Já o defensor Matheus Felipe está suspenso pelo terceiro cartão amarelo. O lateral esquerdo e o atacante Jajá, que é o artilheiro do Remo neste Campeonato Brasileiro e também na temporada, estão lesionados, desfalcam a equipe. A boa notícia fica para os retornos do lateral direito Marcelinho, que retorna de suspensão, assim como o volante Edson Fernando Basílio.
1: Muito bem, Antônio Lima. Fran, é, a gente até comentava em off aqui durante a palavra de Vitor Bueno, podemos ter a famosa lei do ex em ação, né? Vitor Bueno, criado na base santista, uma das joias da Vila Belmiro, agora vestindo a camisa do Remo contra sua ex-equipe, que também tem alguns problemas aí, e promove a estreia do técnico Thiago Carpini, Fran.
3: É, a lei que nunca falha, né, Luquinhas? Tomara que fale hoje, viu, Vitor? Brincadeiras à parte, o Vitor Bueno é um dos jogadores que mais ficaram emocionados depois da última partida na derrota para a equipe do Bahia. Até na entrevista dele, ele estava bem emocionado, porque os jogos vai passando, você não vai conseguindo pontuar e vai batendo um desespero. E nenhum jogador quer fazer parte do clube de forma negativa, né, Luquinhas? E o Vitor Bueno, ele passou pelo São Paulo, pelo Santos, até teve boa passagem, ele estava num momento muito melhor, do meu ponto de vista, do que está hoje, mas é um jogador que o Santos precisa ficar atento, é um jogador que gosta de finalizar muito de fora da área, tem um bom cabeceio também, e que você não pode dar espaço. Então, é isso que eu espero do Vitor Bueno, além dessa lei do ex aí, que sempre é muito perigoso.
1: Olha o relógio ali, ó, 6:06, mais precisamente 18 horas, mais 6 minutos deste sabadão, dia 19 de setembro de 2026. Você está acompanhando o nosso Nova Jogada, que vai esquentando toda a máquina, esquentando os bastidores para Remo e Santos, que entram em campo às 18 horas, mais 30 minutos. 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
1: Agora sim, meu querido Gavião, pode fazer a primeira leva aí de participações. Opa. Tem gente com a gente? É a pergunta que costuma fazer Cleiton Gamarra nas transmissões Nova Brasil em Campo, Gaviva.
4: Tem gente com a gente, e antes das mensagens e também das perguntas da galera para Fran, para quem tá ligando o rádio agora, quem tá sintonizando, manda seu WhatsApp, mensagem de texto ou mensagem de áudio, hein? 11 994 33 21 21. Fala teu nome, tua cidade ou teu bairro, se tiver em São Paulo, aonde você curte o futebol da Nova Brasil. Pode fazer pergunta para Fran, pode fazer qualquer pergunta para qualquer integrante da equipe Nova Brasil. Então, o WhatsApp é 11 994 33 21 21, e também pelo YouTube. Além de você participar do chat com a gente, você também pode mandar, né, perguntas, pode trocar ideia com outros integrantes e ver os rostinhos mais bonitos do rádio brasileiro aqui na Nova Brasil. YouTube é Nova Brasil em Campo, Nova Brasil em Campo, ou então Jornalismo Nova Brasil, Jornalismo Nova Brasil. O Pedrinho de Campinas tá ouvindo pela 103.7 em Campinas, sempre junto com a Nova Brasil, diz aqui o Pedrinho. O Eresil Rezende, tem a Mirtes é santista de Peruíbe. Bora Peixe, pode fazer três perguntas? Tem três perguntas para Frank, pode ser, Lucas?
1: Fica à vontade, Gaviva.
4: Ravi, de Ribeirão Preto. Fran, desses reforços que o Peixe trouxe, qual te agradou mais, Fran?
3: Ah, boa pergunta, viu? Muito obrigada pela sua participação. Eu gosto bastante do Cebolinha, viu, Gaviva? Pena que ele está cumprindo suspensão. É um jogador que vai ajudar demais nesse ataque do Santos, com muita velocidade. Um jogador que gosta de ir para cima também. E a gente já viu nos outros jogos a importância que ele tem para esse ataque. Gosto do Arthur, apesar de ser um jogador um pouco lento no meu ponto de vista, mas é um jogador muito técnico, né? Ele não é tanto de marcação, mas tem uma visão de jogo muito boa e consegue se posicionar de forma inteligente. Então, acho que esses foram os dois reforços que mais me agradaram. Ah, e o Rodinei também. Tava esquecendo do Rodinei. Foram tantos nessa janela, surpreendente.
5: Oi, o Rodilindo.
3: O Rodilindo. Acho que é um excelente reforço. Ele faz a lateral direita, assim também como a ponta, assim como jogou contra o Cruzeiro na última rodada pelo Brasileiro.
4: A segunda pergunta vem do Gilson, de Interlagos. Fran, você acredita que com esses reforços aí o Santos consegue subir na tabela do Brasileirão a tal ponto de conseguir beliscar uma vaga na Libertadores?
3: Ah, eu acho que o Santos, com esses reforços, Gaviva, não corre mais risco de rebaixamento. Esse é o primeiro ponto que eu vejo. Mas brigar por uma vaga na Libertadores, eu acho que já é um pouquinho mais complicado, até pela sequência que o Santos tem, né? O Santos ainda vai pegar São Paulo fora de casa, Flamengo, equipes que, principalmente o Flamengo, né, que tá ali na liderança da competição. Não consigo ver o Santos ainda brigando por vaga de Libertadores, mas está numa sequência muito boa, se continuar conquistando pontos, e passa muito por esse jogo de hoje contra o Remo fora de casa, aí sim, quem sabe a gente pode só sonhar com essa vaga na Libertadores.
4: E a terceira e última aqui, o Rony Elson, do Capão Redondo. Ainda está remoendo a eliminação do Peixe na Sul-Americana. O Rony Elson pergunta: Fran, na Sul-Americana, o grande problema do Santos foi chegar em Minas achando que já estava classificado?
3: Pode ter sido. Eu acho que o primeiro tempo da equipe do Santos foi abaixo, mas o segundo tempo a equipe melhorou um pouquinho, né, o seu desempenho, e acabou levando um gol ali nos minutos finais, né, cruciais. Eu acho que é um pacote todo, viu, Gaviva? Eu não sei se entrou com salto alto, não, mas os caras do Atlético Mineiro estavam muito, mas muito mordidos, foram muito motivados e fizeram as coisas acontecerem.
4: Lucas Basílio, é você.
1: É isso, Gavião aí com a interação do nosso ouvinte Nova Brasil FM, Nova Brasil em campo, sempre em nome de Pão de Alhozinho. 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
1: Mandando um salve especial para quem nos acompanha por todo este país. Afinal de contas, além dos 89.7 aqui na capital paulista, tem gente ligada em 89.5 lá no Rio de Janeiro, com a Nova Paradiso, 97.5 em Brasília, 103.7 em Campinas. 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É o Brasil inteiro ligado com a gente. 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
1: Vamos com mais detalhes e informações com Antônio Lima, que traz mais destaques do Santos, que busca virar a famosa chavinha, né, Antônio? Eu sempre menciono isso quando eu vou falar de Palmeiras, que ainda está vivo em todas as competições, mas vira a chavinha de lado positivo, digamos assim, né? Porque para de pensar num campeonato que segue brigando para outro que também disputa o título. Já o Santos não tem mais chance de título nessa temporada, mas quer permanecer tranquilo na tabela do Brasileirão, Antônio.
6: O Gabigol, na eliminação do Santos na Sul-Americana, perdeu um dos pênaltis que acarretou na eliminação do Peixe, e o atacante admitiu que tem que melhorar, fazendo uma alusão ao pênalti perdido contra o Corinthians na semifinal da Copa do Brasil do ano passado, quando vestia a camisa do Cruzeiro. Vamos ouvir Gabriel Barbosa.
9: Já fiz muitos pênaltis decisivos, hoje errei, como da última vez também. Deixa eu explicar, é uma opção, como eu falei. Até falaram que eu bati o pênalti de propósito da última vez, será que hoje também foi? Claro que não. No final eu tenho que trabalhar mais isso. Contra o Inter também bati um pênalti, bati contra o Mirassol aqui também. É o primeiro pênalti do ano que eu erro. Então tem que trabalhar mais, melhorar isso.
6: Aí está a Gabigol, camisa 9 do Peixe, que segue em alta, mesmo com este pênalti perdido, e vem sendo decisivo sem a presença de Neymar. Nas últimas três partidas que esteve em campo, manteve a escrita de artilheiro e principal garçom da temporada, com 3 gols e 2 assistências. Basílio.
1: É, Fran, o Gabigol acaba gerando bastante polêmica, né? Porque apesar dos números positivos, a gente, não sei se você pensa da mesma forma, esperava um pouco mais dele com a camisa santista, né? Principalmente nesse momento de decisão. Ele já decepcionou lá o Hugo Botelho na temporada passada, perdendo um pênalti decisivo. Agora, eu não queria trazer essa lembrança difícil para Hugo Botelho.
5: Não sei por quê.
1: Mas, enfim. E agora deixa o torcedor santista também chateado, Fran, porque perde um pênalti decisivo também com a camisa do Alvinegro.
3: Hugo, ninguém vai sofrer sozinho, viu? Mas
5: chora
3: falando...
5: Chora que tá pouco, né, Fran? Chora que tá pouco.
3: Mas falando do Gabigol, de fato, os números dele na temporada são excelentes. Tanto de gols, né, como assistências e, no geral, né, em participações de gols. É claro que ele é cobrado às vezes pelo desempenho na partida, às vezes precisa de ter muitas oportunidades para poder fazer um gol, né? Ele perde muitos gols, às vezes se posiciona mal, às vezes fica muito ali em condição de impedimento, mas mesmo assim os números estão excelentes, não tendo que reclamar. Em questão do lance, né, da penalidade que ele perdeu mais uma vez, cara, só perde quem tá lá, né? Uma posição que ele se colocou, é um dos principais batedores da equipe depois do Neymar, mas acabou batendo mal, assim como foi naquela decisão lá com o Cruzeiro também, e faz parte, não vai ser o último pênalti que ele vai perder, foi o primeiro dele na temporada, mas a chance de acontecer mais vezes é muito maior, porque é um jogador que chama a responsabilidade nesses momentos mesmo errando.
1: E aí, Hugo, saudades, ele deu declaração outro dia dizendo que ainda se vê fazendo muita coisa pelo Cruzeiro, né? Você ouviu isso?
5: Antes ouvi isso do que ser surdo. É. Né? Não, assim, os números do Gabigol no Cruzeiro também são números interessantes. Os números do Gabigol no Santos são números interessantes. Mas e o lúdico do futebol? Futebol não é matemática, não é só estatística. Tem muito mais do que isso. Contra quem ele fez os gols? Qual situação que aconteceu para ele fazer o gol? Então, essas coisas a gente tem que debater sempre, entendeu?
1: Porque vai além realmente dos números, né? É no momento decisivo que a gente vê o atleta diferenciado, né?
5: Eu fiz 3 gols. Jogando contra quem? Contra o Mirandópolis, que tinha 9 em campo. Estatística, fez 3 gols. É hat-trick, leva a bola para casa.
1: Verdade.
5: Mas isso reflete realmente aquilo que se espera dele? Não sei.
1: E aquela coisa também, né, Fran? A gente acabou de mencionar essa declaração. Acho que ele deu num podcast, algo nesse sentido.
3: Foi,
1: né?
3: Antes de um jogo, né, muito importante contra o Palmeiras, que acabou repercutindo muito mal, né?
1: Que ele tá no Santos, pelo menos até o final da temporada, e ainda fala que se vê indo bem com a camisa do Cruzeiro e tal. Momento totalmente inapropriado pra falar um negócio desse.
3: É,
1: né?
3: Depois ele tentou justificar falando que era mais pela questão financeira, né, da equipe do Santos.
1: Ah, assim, né?
3: E por isso ele se vê ainda jogando pelo Cruzeiro, porque ele tá no Santos por empréstimo. Mas o momento, o time, foi completamente errado, né? Antes de uma decisão ali contra o Palmeiras pela Copa do Brasil, e acabou que incomodou muitos torcedores santistas, e depois aconteceu tudo o que aconteceu.
5: Eu falo pra você o seguinte, ele não veste mais a camisa do Cruzeiro.
1: Será? Né?
5: Tô te falando, no Pacaembu, a saída dele do Cruzeiro se deu no vestiário do Pacaembu após o pênalti perdido contra o Corinthians.
1: No Pacaembu, não, na Arena Pacaembu, Corinthians, né?
5: Arena Corinthians, eu fico até... É.
1: Até mexeu com,
5: não, cara,
1: com as ideias do Hugo.
5: Custou uma fortuna, foi feito um auê danado, uma apresentação fantástica. E na única hora, no único momento em que ele apareceu para decidir, ele decidiu o contrário.
1: Verdade. E era só fazer aquele pênalti pro Cruzeiro estar na final, né?
5: E é pra final da Copa do Brasil.
1: E aí perdeu, parou nas mãos do Hugo Souza.
5: E ele perdeu contra o Atlético, batendo do mesmo jeitinho.
1: É, né? Vamos aguardar para ver qual vai ser o futuro do Gabigol no Santos, primeiramente, né? Para depois dessa virada de ano a gente saber se ele vai voltar a vestir a camisa do Cruzeiro.
5: Se ele vestir, eu não visto.
1: Olha aí. Olha. Já temos o corte, hein? Já temos o corte aí, galera.
4: Hein?
1: Já vamos deixar separado.
5: As minhas 14 camisas do Cruzeiro, deixo tudo guardadinho lá no guarda-roupa, não coloco uma no corpo.
1: Iremos cobrar, hein, Hugo Botelho? Iremos cobrar.
5: Pode me cobrar.
1: 6 horas mais 20 minutos, hein? Dá uma olhadinha no relógio aí, 18 horas mais 20 minutos. É momento de irmos pro nosso break, nosso intervalinho aqui no Futebol Nova Brasil em Campo. 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

0: nesse clima, olha ali o relógio, ó, 18 horas mais 24 minutos, quase 6h25 da tarde barra noite deste sabadão, dia 19 de setembro de 2026. As equipes já estão adentrando o gramado do estádio do Mangueirão, portanto o comando da jornada vai para ele. O melhor gol do rádio brasileiro, é com você, Hugo Botelho.
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2: São 18 horas e 25 minutos agora comigo, o Campeonato Brasileiro, temporada de 2026, 28ª rodada, a nona do retorno. Estádio Mangueirão, na Quente Belém, capital do Pará. Daqui a pouco tem bola rolando para Remo e Santos.
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2: Fazendo o futebol do jeitinho que você gosta no seu rádio, com muito mais emoção, descontração, informação, muito mais alegria. E sempre com a sua participação através do nosso WhatsApp 11 994 33 21 21. O Remo não vence há 9 jogos, estreia o técnico Thiago Carpini. O Santos vem de 4 vitórias e um empate no Campeonato Brasileiro, mas vem de uma eliminação dura da Sul-Americana no meio de semana. O Santos modificado, o Remo também modificado, as duas equipes estão no gramado, o público comparece, muito boa a presença dos torcedores do Remo e também do Santos no Mangueirão. As equipes estão no gramado, sendo executado o hino. Santos vem de azul calcinha, enquanto que o Remo usa o uniforme no tom de azul mais escuro. Vamos escalar o clube do Remo. Para escalar o Remo, do agora técnico Thiago Carpini, Antônio Lima, nosso Robin.
3: Boa noite, Hugo. Boa tarde, quase noite, Hugo Botelho. O Leão do Norte está escalado com o Marcelo Rangel no gol, camisa 88. Linha defensiva, 79, Marcelinho, 13, Marlon, 18, Chamba e meia dúzia, Marlon, outro Marlon. E 28, Zé Welison, 14, Pico, 55, Zé Ricardo, 21, Galeano, 19, Gabriel Taliari e 15, Vitor Bueno, Hugo.
2: É cada susto que o Antônio Lima toma, é cada susto que ele toma. Repito, Remo do técnico Thiago Carpini, Galeano tem a 21, Taliari 19, 15, Vitor Bueno 55, Zé Ricardo 14, Pico com 2 Cs, 28, Zé Welison, meia dúzia, Marlon com L só, 18, Chamba, 13, Marlon com 2 Ls, Marcelinho tem a 79, Marcelo Rangel 88. Este é o time da casa, o Remo que recebe o Santástico. A Sele Santos, segundo diz a nossa comentarista Fran. Como vem para o jogo Santos do técnico Cuca, Antônio Lima?
3: O alvinegro mais famoso do mundo vem com o Diógenes no gol, camisa 1, substituindo o Gabriel Brazão. 23, Rodinei, 4, Lucas Veríssimo, 14, Luan Pérez, 31, Escobar. 28, Cristian Oliva, 48, Gustavo Henrique, camisa número 6, Arthur. 8, Bom Tempo, 33, Rony Rústico e com a 9 no comando do ataque, o artilheiro Gabriel Barbosa.
2: Gabriel Barbosa, o Gabigol veste a 9, Rony 33, Gabriel Bom Tempo tem a 8, Arthur meia dúzia, Cristian Oliva 28, 48, Gustavo Henrique, Gustavinho. 31, Escobar, 14, Luan Pérez, 4, Lucas Veríssimo, 23, Rodinei, Rodilindo. E no gol, jovem Diógenes, camisa número 1. Temos escalado, Santos também escalado. Quem que é o cara do VAR? Quem que é o cara do VAR, hein, Antônio?
3: No VAR está o Diego Pombo Lopes, da Bahia, Hugo.
2: E nas quatro linhas, quem vem no apito, Antônio Lima?
3: Quem comanda o apito é o árbitro FIFA, Wilton Pereira Sampaio, de Goiás. E os assistentes, Bruno Rafael Pires, também de Goiás. Daniel Henrique da Silva Andrade, do Distrito Federal. E o quarto árbitro, Alisson Sidney Furtado, do Tocantins.
2: Tá aí os nomes do jogo para Pão de Alhozinho, com Pão de Alhozinho da jogo.
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2: Em campo todo o timaço comandado pelo Eber Lima. Nova Brasil aqui no 89.7, fazendo futebol do jeitinho que você gosta no seu rádio. Daqui a pouco tem bola rolando, tem Remo e Santos, Santos e Remo. A Fran vai comentar o jogo. Ela vai ter muito o que comentar durante o período que a bola estiver rolando. Então quero um teaserzinho. Fran, o que você espera de Remo e Santos? Boa noite.
5: Um jogo difícil, boa noite. Primeiro, um jogo difícil para essas duas equipes, onde o Remo está nesse jejum, sem vencer, e talvez possa usar o fator casa para conseguir essa vitória. E o Santos quer aproveitar esse bom momento e já conseguir essa reação depois de uma eliminação muito sofrida, doída na Sul-Americana.
2: Remo e Santos vão correr atrás da bola, mas a bola já rolou na tarde de hoje, está rolando nesta noite de sábado pelo Campeonato Brasileiro. Lucas Basílio.
0: É isso, Hugo Botelho, rodada 28 em andamento, já foi encerrada na Arena MRV a partida entre Atlético Mineiro e Chapecoense, placar final de 1-1 no Maião, resultado de momento, Mirassol vencendo o Botafogo pelo placar de 2-0, dois gols de Eduardo na estreia do técnico Tite pela equipe carioca. 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
2: Nova Brasil em campo, Nova Brasil FM 89.7, Nova Brasil em campo sempre com muito bom humor. E o humor tem nome, na Nova Brasil ele se chama Gavião. Tudo bem, Gaviva?
6: Hugo Botelho, boa noite já para você e para todo mundo que vai participar dessa transmissão aqui na Nova Brasil. Vou firmar mais uma vez, você que está chegando agora, manda seu WhatsApp, mensagem de texto, mensagem de áudio, 11 994 33 21 21, 11 994 33 21 21. Cola com a gente no YouTube também, Nova Brasil em campo, Nova Brasil em campo no YouTube, ou então Jornalismo Nova Brasil, Jornalismo Nova Brasil. E sua fama chegando longe, hein? O Caleb da Vila Crementino. O Hugo Botelho é safadinho. Até pra falar do uniforme do Santos, ele vê calcinha. Então quer dizer que o Santos joga com a cor azul calcinha, o Hugo Botelho.
2: Não sei, o que apareceu de melhor na hora pra identificar a diferença do azul pro outro azul.
6: Safadinho.
2: Tá valendo, tá valendo, tá valendo. Tamo juntos. 11 994 33 21 21. Esse é o WhatsApp. Mande a sua mensagem de voz. Coloque a sua voz atrás.
7: 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Santos.
2: Gaviva, da Santos ou da Remo? Sim.
6: Da Santos 1-0.
2: Antônio Lima, Santos ou Remo?
3: Empate.
2: Quanto? 0-0?
3: 1-1.
2: 1-1 para o Antônio Lima. Para você, Fran, Santos ou Remo?
5: 1-1, empate.
2: E para você, Lucas Basílio?
0: 2-2, empate também.
2: Olha como pega o cara de surpresa. Celcinho Roberto. Tá prestando atenção na nada. Para quem? Apita o árbitro, rola a bola. Remo e Santos estão jogando no Mangueirão.
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2: Santos ataca por gol da esquerda, mas quem vem pro campo ataca o time do Remo, bola com o Vitor Bueno, domina no peito, rente a linha lateral do gramado pelo setor esquerdo, toca a bola mais atrás com o Marlon. O Marlon com o L, deixa a bola para Chamba, Chamba na quarta zaga, inverte o jogo da esquerda para a direita. Ele solta essa bola para Taliari, ele sai da área, vem buscar a bola, rente a linha lateral do gramado. É o Marcelinho, deixa a bola por dentro. O toque foi dado pro Pico, Pico mais atrás com o Marlon, o zagueiro Marlon tem dois L's, o lateral Marlon L só. É bola para Pico na direita, levantamento em profundidade é forte demais, a bola corre muito, vai embora, vai pela linha de fundo, é tiro de meta, Antônio.
3: Primeiro ataque do Santos, do Remo na partida, lançamento muito longo, a bola saiu pela linha de fundo, é tiro de meta a favor do Peixe para o Diógenes cobrar o gol.
2: 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Olha, o Gavião vai trabalhar pouco na noite de hoje, hein? Ele toma conta do Nova Brasil em campo, do Jornalismo Nova Brasil, do WhatsApp. E ainda tem que trazer sempre tudo com muito bom humor, mas é o craque do humor. O Gavião vai acompanhar a sua participação também através do WhatsApp. Assim que tiver a mensagem, pode chamar, viu, Gaviva?
6: Sim, mas eu não posso ser injusto com a Gis Creuza. Quem faz o trabalho pesado é ela que tá aqui do meu lado. Ela que anota todas as mensagens, eu só fico olhando o jogo, mano.
2: E o Zé Wellison atropela, fica caído ali o Arthur. Tá pedindo ajuda do departamento médico, o Arthur não. O Bom Tempo, Gabriel Bom Tempo, Arthur veste a 6, o Bom Tempo veste a 8, né, Antônio Lima?
3: Isso mesmo, Arthur Melo com a camisa 6, o Bom Tempo com a camisa 8, ele que foi convocado.
2: O calção do Bom Tempo, eu não vou perder a oportunidade.
3: Pode falar.
2: Foi lá. Olha na lá. Panturrilha.
3: Bom Tempo que foi convocado para a seleção brasileira recentemente para defender o Brasil nos amistosos contra a Austrália e Índia na data FIFA que vem por aí.
2: Bom tempo, bom valor, hein, Fran? Bom valor. Um achado esse garoto no Santos. Chegou quietinho, quietinho, foi ganhando espaço. Potencial enorme.
5: É um dos melhores jogadores do Santos na temporada, no meu ponto de vista. E essa convocação, por mais que tenha sido surpreendente, né? Porque muita gente não esperava, não estava imaginando, foi muito merecida, Hugo.
2: São os primeiros movimentos de Remo e Santos no Mangueirão, na Quente Belém. Quente Belém, 3 minutos de bola rolando. A bola recuada até o goleiro Diógenes, na marca penal, domina, trabalha com o pé direito, abre bola na esquerda para Escobar. Escobar deixa na quarta zaga para Luan Pérez. Luan Pérez chama o Cristiano Oliva. Cristiano Oliva, o Rodrigo da Vila Belmiro se apresenta. Pede a bola, já solta na direita para Lucas Veríssimo. Lucas Veríssimo devolve a bola. É para Oliva. Oliva de lado, lado esquerdo no campo de defesa, na chamada quarta zaga do Santos. Ele toca para Luan Pérez, que solta com o Arthur, que devolve para Luan Pérez, forçou no Escobar, aí o Escobar tem um pouquinho mais de dificuldade, né? Quase que ele de canela toca a bola pela linha lateral do gramado, a bola correu em cima da linha, Luan Pérez domina para o time do Santos. Futebol na Nova Brasil FM para Pão de Alhozinho, com Pão de Alhozinho da jogo.
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2: Você manda a sua participação, fica à vontade, daqui a pouquinho vamos colocar a sua voz no ar na transmissão de Remo e Santos. Aqui 0-0, placar do jogo, direi a opinião de toda a equipe, eu quero a sua opinião. Para você que está curtindo a transmissão de Santos e Remo, Remo e Santos aqui na Nova Brasil FM, da Santos ou da Remo? Ou da empate, né? Por que não? De repente a sua opinião é empate. Mande áudio pra gente.
7: Mande áudio.
2: Gabriel Barbosa faz boa jogada, tocou dentro da grande área na direita. É pra Rony, tentou cruzamento por baixo, chegou cortando o Marlon. O capitão do Remo teve uma presença impressionante dentro da área, no momento certo, deu de bico, a bola foi embora, foi pela linha lateral do gramado. Mas não valia mais nada, Antônio Lima.
3: Não valia mais nada, posição de impedimento marcada, mas no cruzamento o capitão do Remo, o Marlon, jogou a bola para longe na primeira chegada do Santos com perigo na partida, Hugo.
2: 4 minutos e meio de bola rolando, 0-0 é o placar de Remo e Santos. Na sequência tem Jorge Vinícius no Morumbi com São Paulo Internacional. Vai trabalhar pouco hoje, hein, Luquinha?
0: Pois é, a gente tá aqui para substituir o Éber Lima, né? Afinal de contas, as merecidas folgas dele acontecem sempre de sábado. E estamos aqui, inclusive, para confirmar nosso pé quente com relação ao São Paulo. Desde que eu assumi aqui a ancoragem nos sábados, não teve a derrota pro Palmeiras, né? Se não fosse essa, eu estaria sempre ajudando o tricolor a vencer.
2: Que você tava dizendo. Vai querer legislar em causa própria agora, Fran? Aí, ó.
0: Eu tinha me esquecido do clássico, rapaz.
5: Mas também ia ser
0: mais difícil, né? Aí era mais difícil. Com o time reserva, tudo aí ia ficar complicado.
2: Já arrumou desculpinha. No toque do futebol da Nova Brasil FM, eu tô girando tempo e placar no primeiro tempo. 5 minutos e meio jogados em Belém. Campeonato Brasileiro, placar mostra, confirma, Remo 0, Santos também 0, Lucas Basílio.
0: Em Mirassol, no Maião, 28 minutos do segundo tempo, segue com o time da casa em vantagem. 2 gols de Eduardo, Mirassol 2, Botafogo 0.
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2: Fazendo o futebol do jeitinho que você gosta e tenta sair do campo de defesa pelo campo de ataque, o Chamba. O Chamba começou muito bem o Campeonato Brasileiro, mas ultimamente tem dado cada chambada, viu, Fran? É um susto atrás do outro, mas começou bem.
5: É, o time não ajuda muito também, né, Hugo? E aí ele é muito exigido e tem esses altos e baixos. Se acontece com grandes jogadores, né, das principais equipes, imagina com o Remo que ia ser diferente, não é?
2: Te agrada nesse jogo, Fran?
5: Tô achando muitos erros de passe nesses primeiros minutos, viu, Hugo? Tanto do Remo, que tá jogando de uma forma um pouco mais reativa, esperando a equipe do Santos tomar a iniciativa das jogadas, mas muitos erros de passe das duas equipes.
2: 6 minutos e meio, comentarista do futebol da Nova Brasil FM, a Fran analisando para você, Remo e Santos. O Santos se organiza, ataca pro gol da esquerda, vem pro campo de ataque, tá na meia esquerda, tá com o Arthur. Acompanhado de perto, Arthur saiu da marcação, abriu a bola com o Rony na esquerda para Gabriel Barbosa, invadiu a grande área pelo setor esquerdo, descolou o cruzamento, a bola foi embora, foi pela linha de fundo e estava impedido também o Gabriel Barbosa, ou Antônio?
3: Sim, Gabriel Barbosa em posição irregular, Marcelo Rangel já cobra rapidamente, segue 0-0, Hugo.
2: E ele procura Galeano na direita, Galeano é jogador do drible, é jogador da velocidade, do contra-ataque do time do Remo. Luan Pérez saiu bem na cobertura. Ele toca na bola, a bola se perde pela linha lateral do gramado, manual tá marcado. Não foi escanteio não, Antônio?
3: Não, arremesso lateral, o Luan Pérez chegou duro, chegou forte ali no Galeano, tirou somente na bola, arremesso manual que pertence ao Leão da Amazônia, segue 0-0, Hugo.
2: 7 minutos e meio jogados, é o Edson, trabalha por dentro na intermediária ofensiva, abre bola na esquerda pro Tchamba, Tchamba canhota na bola, levantou o Luan Pérez, cortou no rebote Talhari, pegou de primeira, Vitor Bueno, Diego, a bola bateu em cima do Escobar, ela caiu com o Arthur, Arthur forçou lá na direita para Gabigol, Gabigol aberto pelo setor direito, não consegue evitar a saída da bola pela linha lateral do gramado, ela saiu, é manual pro Remo, repara bom jogo. 8 minutos jogados no primeiro tempo, jogo rolando,
6: Hugo.
2: Com pão de alhozinho, dá jogo.
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2: Participação do ouvinte, Gaviva.
6: Eu tô chamando porque é o seguinte, você falou na abertura da nossa jornada aí que hoje é dia do Batman. E o Lucas Monteiro vai pôr aí no YouTube, hein? Nova Brasil em Campo, jornalismo Nova Brasil, o Batman e o Robin aqui da Nova Brasil FM. Por favor, Lucas Monteiro, coloca aí na tela Nova Brasil em Campo e jornalismo Nova Brasil. Olha o Batman e o Robin.
0: Que dupla, hein?
6: Olha aí.
0: Essa que dupla aí é sucesso
2: quem
0: demais.
2: Quiser saber que dupla é essa, entra aí no Nova Brasil em Campo, no nosso canal no YouTube.
0: Cara dele.
2: Deixa aí.
6: Pô, mas é, eles puseram enchimento na cueca? É, aquilo é natural.
3: Eu tô com umas olheiras ali que eu não sei de onde veio ali, né? O homem tem olheira agora?
2: Ah, o homem enigmático não dorme, pô. 9 minutos joga. Ô, Fran, quem foi, Fran?
5: Os caras é muito criativo, cara. Os caras é muito rápido. Entra não lá, perde uma lá. Oportunidade.
2: Entra no Nova Brasil em Campo aí, ou então do jornalismo Nova Brasil, que você vai ver do que a gente está rindo. Dia do Batman. Batman, super, meu super-herói preferido.
3: O Antônio, e o Robin?
2: Você prefere o Homem-Aranha, né?
3: Ah, não. Agora eu prefiro o Robin. Fiquei bem de Robin até. Só a olheira que precisa trocar.
2: Não. Eu não dou conta, viu? Veio pro campo de ataque a equipe do Remo. Respira fundo. Imagina o chefe nervoso. A bola tá com o Pico domina pela meia direita. Trabalha um toque mais atrás com o pé direito. Deixa a bola pra Marlon. Marlon atravessa da direita pra esquerda pra Tchamba. Fica no bobinho ali o Gabriel Barbosa. O Gabigol. Vamos chegando aos 10. O Pico pede a bola. Recebe do Marlon. Sai pela meia direita. Arthur apenas observa o Cristiano Oliva também. Na passagem ele já soltou essa bola pro Zé Ricardo. Zé Ricardo tentou toque por dentro, acabou cortando o Cristiano Oliva. A bola sobra pro time do Remo, tá com o Tchamba na quarta zaga, ele vai se aproximando da linha que divide o gramado, faz o giro e vem no sentido contrário, marcaram de perto, para cima dele partiu o Gabriel Bontempo, ele solta a bola para Zé Wellison, é para Pico deu um balão, a bola subiu, desceu na direção do Galeano ficou caído, Lampérez caiu com ele, Escobar chegou, deu de canela na bola, que momento horroroso do jogo. Que momento horroroso do jogo, Antônio Lima.
3: Arremesso manual para o Remo, o Pico deu um bicão para cima, depois o Escobar dá uma voadora na bola e o Rony repete o mesmo chutão que o Pico deu anteriormente. Show de horrores no Mangueirão, Hugo.
2: No toque do futebol da Nova Brasil, eu tô girando tempo e placar no primeiro tempo. 11 minutos de bola rolando. Campeonato Brasileiro, Remo 0, Santos também tem 0, Lucas Basílio.
0: O gol no Brinco de Ouro da Princesa em Campinas, o São Paulo bateu o Flamengo pelo placar de 1-0, gol de Kézia. E o Tricolor se classificou para a final do Campeonato Brasileiro Feminino. E agora espera o seu adversário, que vai sair do confronto entre Bahia e Corinthians, que jogam na segunda-feira. Na partida de ida, o Timão venceu o Tricolor da Boa Terra por 1-0.
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2: Contando a história de Remo e Santos, o jogo já tá parado, o ciclo central do gramado foi atropelado ali, o jogador do Remo foi o Zé Ricardo, que foi atropelado pelo... Por quem é, Antônio Lopes?
3: Gustavo Henrique atropelou o Zé Ricardo e vem o Santos, Hugo.
2: E a bola tá na direita com o time do Santos, já foi pro Saulo Arthur, caiu, pediu a falta, o árbitro da partida, Wilton Pereira Sampaio, para o jogo, apesar dos protestos dos jogadores... O Remo fica caído, Gabriel Bontempo tá caído, a segunda vez que encontraram o garoto do Santos, ele tá se contorcendo em dores no gramado, Antônio.
3: Estão batendo muito no jovem jogador santista e foi uma pancada ali com o Gabriel Tagliari, foi joelho com joelho, o Gabriel Bontempo fica no chão e preocupa, né? Porque como eu disse anteriormente, foi convocado para a seleção brasileira, agora está passando por um atendimento médico e agora vai ter que ficar um minuto fora dos gramados, Hugo.
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2: Fran, o jogo tá bem arrastado, hein, Fran?
5: Tá bem arrastado, com um nível técnico muito abaixo nesses primeiros minutos, muitos erros de passe, como eu já tinha mencionado, e as equipes alternando, né? Ora, a equipe do Remo fica com essa posse de bola, mas tem dificuldade de avançar e envolver a equipe do Santos. O Santos fica organizado, fechando os espaços, quando recupera, tenta acelerar, como foi esse lance com o Bontempo, que acabou sendo parado ali, né, pelo jogador do Remo, o Tagliari, joelho com joelho, e não conseguiu dar sequência. Tá faltando um pouquinho de qualidade nesse jogo.
2: Tá faltando muita qualidade, Fran. Um pouquinho é bondade da sua parte. Agora o Gabriel Bontempo, ele tem que esperar um minuto, né, Fran? O Antônio Lima. Sim. Pra retornar pro campo de jogo, né?
3: Sim, tem que ficar um minuto fora do gramado e aí depois desse um minuto ele pode retornar, Hugo.
2: Então, esse um minuto é que ele foi atendido pelo Departamento Médico do Santos, mas como houve a falta, aliás, nem falta o árbitro deu, ele tem que, independentemente de ter sido atendido pelo Departamento Médico do Santos no gramado, cumprir a regra de um minuto fora. Se há falta e há o cartão amarelo, aí ele não precisa cumprir esse tempo fora, né? Ou o cartão vermelho também, né? Obviamente. Ele não precisa cumprir. Deixando bem claro que essa regra é nova, né, Fran?
5: É, exatamente. E às vezes a gente vai lembrando o pessoal também, porque por que que sai, por que que não saiu, e você bem disse, né? Quando tem o cartão, seja ele amarelo ou vermelho, aí o jogador pode continuar dentro de campo.
2: E o Rony Rusco agora deu uma voadora ali, pegou Marcelinho de jeito, o jogo tá parado, é quase um escanteio, é falta pro Remo. Quem vem na cobrança, Vitor Bueno, é ele mesmo?
3: Ele mesmo, Vitor Bueno em Santos, vai colocar a bola para dentro da grande área do Peixe. Vem perigo por aí, Hugo.
2: Gol da direita, na direita é rente, a linha de fundo é quase escanteio. Dois jogadores se protegem, o canteiro do goleiro Diógenes. Vitor Bueno na jogada e saída para Zé Wellison, ele bate forte, bateu mal. Pegou mal na bola, a bola foi desviada, saiu pela linha lateral do gramado, manual tá marcado. Confesso que eu acho que é pro Remo. E é pro Remo, né, Antônio?
3: Isso mesmo, pro Remo, no chute do Zé Wellison de fora da área, a bola explodiu nas costas do Rodinei e saiu. Arremesso manual para o Remo, segue 0-0 no Mangueirão, Hugo.
2: E o Marcelinho toma longa distância, vem pro Cucabal, vem para levantar essa bola lá dentro da área. O que ele faz, levantou na primeira trave. Vitor Bueno tocou de cabeça, a bola subiu, desceu nas mãos de Diógenes. Pega firme o goleiro do Santos, primeira participação dele no jogo com as mãos. No toque do futebol da Nova Brasil FM, eu tô girando tempo e placar do primeiro tempo. 15 minutos e meio de bola rolando. Mangueirão em Belém, no Pará. Tá tudo como começou. Santos 0, Remo 0, Remo 0. Santos também 0, Lucas Basílio.
0: Campeonato Brasileiro da Série B. Hoje à tarde, o Sport voltou a se encontrar com a vitória. 2-1 para cima do Juventude em casa e se aproximou do G6 da competição nacional. Neste momento, em andamento, com gol de Cauã, o Atlético de Minas Gerais vai batendo o Botafogo de Ribeirão Preto pelo placar de 1-0.
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2: Conosco o Pão de Alhozinho, resenha boa tem Pão de Alhozinho, dá jogo.
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2: Jogo tá parado, é hora da participação do vídeo, vamos dar moral, quem nos dá moral aí, Gaviva?
6: Opa. Sim, o Maná de Itaquera. Agora esse Brasileirão vai pegar fogo. Só restou isso para Santos, Corinthians e São Paulo. Leandro de Ermelino Matarazzo, inacreditável e inaceitável a quantidade de pênaltis que o Santos perdeu contra o Galo. E tem o áudio da galera também no WhatsApp. Vamos soltar o áudio aí, Celcinho.
7: Boa noite, Lucas. Boa noite, Fran. Boa noite, Gaviva. Ô, Gaviva, será que o Weber não foi trabalhar hoje porque estava comendo carne de ouro com o Ronaldo Fenômeno e tomou uma espiga de alambique a mais lá? Por isso que ele está de folga?
6: Pode ser.
7: Um abraço, Thiago Aquino. Hoje, Santos perde de 1-0 pro Remo.
8: Boa noite, Lucas, Basílio, Hugo Botelho, Fran, Gaviva, Antônio, aqui o Edson e no Rio de Nagoya. Hoje Remo 1, Santos 1. Boa transmissão, my love, e grande noite para vocês.
0: Grande abração. Noite.
9: Boa noite, Gaviva, boa noite, Fran, e toda a bancada da Nova Brasil. É complicado a gente vermos aí o Santos, depois de um investimento absurdo que fez, disputando apenas a permanência na primeira divisão. Neymar investiu um dinheiro absurdo, a gente ia ser campeão da Sula e não rolou. Edson do Grajaú.
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6: Vai lá, Hugo!
2: 18 minutos jogados, continue mandando a sua participação através do nosso WhatsApp, o código de área é 11 994 33 21 21. O ouvinte está falando que só sobrou o Campeonato Brasileiro para o Santos, para o Corinthians, para o São Paulo. Meu Cruzeiro também gastou um navio de dinheiro e só sobrou o quê? A luta por uma vaga na Libertadores, ô inferno, viu? É muito difícil. Saída de bola errada, o Marlon deu o bote certo, o Marlon zagueiro desarmou o Rony, abriu para Marcelinho, opa! Escobar deu no meio do Marcelinho, o árbitro já apitou a falta, já meteu a mão no bolso, atirou o cartãozinho amarelo, amarelo para ele, Antônio Lima.
3: Tá amarelado o Escobar, chegou muito forte, um carrinho frontal para cima do Marcelinho, que já apanhou pela segunda vez na partida, né? Antes num lance com o Rony, e agora o Escobar levantou.

0: Agora na esquerda para Marlon. O Marlon canhoto lateral, Marlon com um L só. Recua a bola até o goleiro Marcelo Rangel. Depois da escalação, primeira vez que eu falo o nome do Marcelo Rangel. Ainda não fez uma defesa sequer. E o jogo está parado. Bandeira estava marcando a falta, o Zé Ricardo chegou, levou a vantagem, ele manda seguir, dá no carrinho Luan Pérez, a bola foi embora, foi pela linha de fundo. Escanteio está marcado, escanteio para o Remo, repor a bola em jogo, Bandeira arrumou uma bagunça danada por ali, e agora está voltando, está marcando tiro de meta. Me conta isso aí, Antônio Lima.
1: Tá marcando o tiro de meta no lançamento. O Vitor Bueno saiu frente a frente ali com o Luan Pérez, que deu um carrinho, mas o Bandeira disse que a bola bateu por último e realmente bate por último no Vitor Bueno e sai. Tiro de meta a favor do Santos, Hugo.
0: Para o seguinte, no primeiro momento o Bandeira assinala uma falta. Bola para Gabriel, bom tempo, invadiu a grande área, tentou domínio, escapou o Marlon, deu de bico, tocou a bola que foi embora, foi pela linha de fundo. Estava marcado impedimento. Voltando no outro lance, o Bandeira marcou a falta contra o Santos. Aí ele viu a possibilidade da vantagem. Ele mandou seguir o jogo. Só que o jogador do Remo não toca na bola. O Luan Pérez que chega no carrinho, toca na bola, que bate no pé do jogador do Remo e vai para a linha de fundo. Não é estranho? Que vantagem que a Maria levou.
2: É verdade, é melhor ter marcado a falta,
0: marcado,
2: né?
0: Marcado a falta, tem que voltar e marcar a falta.
2: Exatamente, e uma falta que poderia até dar cartão amarelo ali pro Luan Pérez, né? Porque o jogador tava em velocidade ali pra linha de fundo. Eu também não entendi, tá? Se não teve essa vantagem e a bola saiu logo na sequência, porque o Vitor Bueno também teve um pouco de azar, era bem mais fácil ter marcado a falta pra equipe do Remo.
0: 21 minutos jogados, o Remo volta pro campo de ataque, 0-0 o placar do jogo no Mangueirão, em Belém, no Pará. 0 Remo, 0 Santos. Daqui a pouco, na sequência, Morumbi, tem Jorge Vinícius, o JV, o avassalador Jorge Vinícius, a contar toda a história de São Paulo Internacional. Bola está no campo de ataque com Taliari. Taliari volta à busca, deixa a bola no ciclo central do gramado para Pico. Domina no peito para Zé Wellison, chama para o jogo o goleiro Marcelo Rangel. No toque do futebol da Nova Brasil FM, eu estou girando tempo e placar no primeiro tempo. 21 minutos e meio de bola rolando. Mangueirão, placar mostra, confirma o Remo 0, Santos também 0. Ô, joguinho danado, Lucas Basílio.
3: Outro jogo danado aconteceu na Arena MRV, viu, Hugo Botelho? Atlético Mineiro e Chapecoense hoje mais cedo abriram a rodada 28 do Brasileirão com um empate em 1-1.
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0: Pelo Remo, existimos, em prol do Remo, nós vivemos. A faixa poética, hein, França? Você que adora poesias, se sentiu tocada com essa frase?
2: Quem tem que sentir é os jogadores, né, pra ver se...
0: Eles não estão sentindo nada.
2: Se anima um pouquinho para tentar reagir na competição nessas últimas rodadas que faltam, porque, olha, nada tá embalando essa equipe do Remo. Um jogo até aqui muito ruim das duas equipes.
0: 22 minutos e meio, daqui a pouquinho teremos a parada hidráulica, e na parada hidráulica, a parada para reidratação dos jogadores, a parada técnica, o Gavião vai trazer a sua participação, você que está mandando o seu recado através do nosso WhatsApp 11 994 33 21 21. E volta Vinha para o campo de ataque, o time do Remo ficou no peito do Oliva. Oliva dominou, colocou essa bola embaixo, sofreu a falta. Falta do Zé Ricardo, Antônio Lima.
1: Galeano, ex-São Paulo, segurou o Oliva, levou para o chão. Falta a favor do Santos, segue 0-0, Hugo.
0: Rapidamente toca na bola Oliva, deixa a bola com o Arthur. Arthur para Rony, Rony Rusco. Está em casa, né? O Rony é paraense. E começou nas categorias de base do Remo. E das categorias de base do Remo, ele foi para as categorias de base do Cabuloso. Bola está com o Oliva. Oliva, 300 na bola, lá na direita, abriu essa bola para o domínio do Rodinei. Rodinei roscou-se todo com a bola, voltou, buscou, protegeu, fez a finta. Está sumidaço no jogo, até mesmo porque o jogo está muito aqui pelo setor direito. O Rodinei deixou a bola com o Gabriel, bom tempo para Oliva, Oliva para Rodinei. O Rodinei rente a linha lateral do gramado, tocou a bola por dentro para o Gustavinho. Gustavo Henrique comete a falta, o jogo está parado. Falta marcada. E o Wilton Sampaio, ele não vai dar a paradinha técnica, não? Interessante que no frio da noite aqui no Sudeste a gente teve parada técnica. Agora no calor lá de Belém, nada de parada técnica. 24 minutos.
5: 27 lá, viu, Hugo?
0: 27 graus? Agora à noite?
5: Exatamente. 27. Acabei de ver no aplicativo aqui da meteorologia, mano. 27, previsão de chuva às 7 da noite.
0: E a chuva lá, ela acontece todos os dias, né? O jogo tá parado. Cadê a paradinha? Cadê a paradinha hidráulica? Ele fez a contagem ali para reposição de bola. Isso sim. Tá gostando do jogo, Wilton Poliglota. A bola tá na direita.

0: Tá com o Marlon, Marlon pé direito na bola, levanta na direção do Pico, Pico tenta fazer a proteção, Grandalhão, camisa número 14, ele disputou a bola com Escobar, ganhou o Pico, chega o ré, na esquerda Pico, não é na direita não, aí, mas meu Deus do céu, lá na esquerda tava fugindo o Taliari, livre Antônio Lima, ele tentou tocar para onde ele nem tava vendo, nariz apontando para um lado, o cara toca para o outro, não dou conta.
1: Pico foi levando a bola, meio desengonçado, o grandalhão do Remo. Ele tentou o passe para o lado direito, foi travado. Quando tentou para o lado esquerdo, atrasou demais. Segue 0-0.
0: Taliari sai da área, busca jogo, recebe a bola do Marcelinho, 0-0, placar de Remo e Santos no Mangueirão em Belém. O torcedor toma conta do estádio, mas a torcida até um tanto quanto quieta, calada. Torcedor de teatro assistindo o jogo. O torcedor tem que empurrar o time, né?
2: Hugo, mas o time também não está chamando a torcida. A gente não teve nenhuma finalização na partida, nem do Santos, não, nem do Remo. Então a torcida fica meio sem saber como agir, né, nesse momento.
0: E a bola está com o Pico. Pico na esquerda, soltou a frente para Gabriel Taliari. Taliari entre três jogadores do Santos. Fez a finta, foi para o solo, pede a falta, falta nele. Falta está marcada, é falta contra o Santos. Quem sabe agora, Antônio?
1: Pode ser agora, uma falta numa distância tanto perigosa para um cruzamento dentro da grande área do Peixe. Vitor Bueno sendo levantado ali, foi de novo o Gustavo Henrique. Agarrou, puxou a camisa. Tá um pitbull hoje o meio-campista do Peixe, hein, Hugo?
0: 25 jogados no toque da Nova Brasil FM. Eu tô girando tempo e placar no primeiro tempo. Viramos agora, 26 de bola rolando em Belém. Campeonato Brasileiro, placar mostra, confirma o Remo 0, Santos também tem 0, rapidão, rapidão, Lucas Basílio.
3: Acabou em Mirassol, o time da casa com 2 gols de Eduardo, bateu o Botafogo na estreia do técnico Tite, pelo placar de 2-0.
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0: Estamos fazendo o futebol do jeitinho que você gosta no seu rádio, que vem na cobrança ali o Gabriel Taliari.
1: É o Vitor Bueno que tá na bola.
0: Vitor Bueno, o Taliari está próximo a ele, o Marlon também, Vitor Bueno autorizado, bateu pro gol, espalma Diógenes, deu um tapa, a meia força, porém com muito efeito, a bola difícil, Diógenes vai no canto direito, espalma, a bola vai para a linha de fundo, escanteio, Antônio.
1: Diógenes foi buscar, fez uma linda ponte, mandou ela pela linha de fundo, escanteio já cobrado por Vitor Bueno, Hugo.
0: E a bola devolvida para Vitor Bueno, deixou para Marlon, trouxe por dentro, ajeitou, puxou para o pé direito, a bomba para o gol, a bola subiu demais, foi embora. Ela saiu por cima do gol defendido pelo Diógenes e foi para a linha de fundo. Apenas tiro de meta, Antônio Lima.
1: Tiro de meta a favor do Santos, no chute de longe do Marlon, com um L só. A bola passou por cima da meta, foi pra fora, segue 0-0, Hugo.
0: Fran, finalmente um chute a gol, Fran. Finalmente acordaram no jogo, Fran.
2: É verdade, Hugo. E na bola parada, né? A gente já tinha destacado isso como uma característica do Vitor Bueno, é o principal jogador dessa equipe do Remo. Finalizou muito bem, mas o Diógenes também foi muito bem na defesa, cedeu o escanteio, na sequência aconteceu a segunda finalização de forma rápida, né, em poucos minutos na partida.
0: Luan Pérez trabalha pelo lado esquerdo, Caio tá na bola, levanta pro campo de ataque na direção do Rony, briga com o Rony, o Pico com dois Cs, ele não é brasileiro não, né, Antônio?
1: Não.
0: Tô brincando aqui, Pico com dois Cs é porque ele não é brasileiro, o nome dele é espanhol. 28 jogados. Gaviva, participação do ouvinte através do nosso WhatsApp.
5: Se a Suelen Márcia e a Neuza aqui na cozinha, no Bar do Sol, em Maceió. Que beleza, um dia vou colar aí, hein? Fábio do Taboão da Serra, Hugo Botelho é bom demais. Sandro, na Zona Sul, hoje o Peixe perde. Fala, bora Remo. E tem o áudio da galera do WhatsApp, Celcinho, solta aí.
6: Fala, Gaviva, que é o Nildo Moraes, saindo do trabalho e torcendo para o Santos levar para casa esses 3 pontos. Sou palmeirense, mas estou torcendo para ele, porque aqui em São Paulo não existe mais rivais para a gente, né? A torcida do Corinthians insiste em provocar para ver se a gente cai na onda, mas não cai mais não. Aqui agora a gente é Palmeiras e Flamengo, rivais eternos.
7: Um saldo de gol negativo, Boa noite, Welber Lima, Gavião, Fran, toda a equipe esportiva da Nova Brasil. Hélio Ribeiro, aqui de Suzano, sempre na audiência. Meu palpite hoje, Santos 1, Clube do Remo 2. Abraços.
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5: Hugo Botelho, é você.
0: 29 minutos e meio. Daqui a pouco eu dou recado para você que está curioso para saber como participar do Santos Triangula com Escobar. Escobar, Gabigol, Escobar na esquerda, invadiu a grande área, levou no fundo. O Pico chegou para fazer o corte e dá combate o grandalhão. Pico, eu acho que é o nome mais falado da transmissão até agora, hein? Ele cometeu falta, ele sofreu falta, ele roubou bola, ele errou passe, ele deu canelada, ele roubou outra bola no campo de defesa, vira o jogo da direita para a esquerda. É Marlon quem vem, traz para o campo de ataque. Zé Ricardo pede essa bola, ele recebeu, tocou para Marlon, setor esquerdo, campo de ataque, pisa na bola, toca mais atrás um pouquinho para Zé Ricardo, empurrou por dentro para Marcelinho, ajeitou, canhota na bola, bateu pro gol, desviada, ela saiu à direita do gol do Peixe. Outro escanteio, o Remo vai chegando, Antônio, o Remo tá chegando.
1: Remo tá chegando cada vez mais perto, o Marcelinho chutou de fora, ela bateu por último no Rony, que comemorou bastante. Sai pela linha de fundo, é escanteio para o Leão do Norte, vem novamente Vitor Bueno, homem das bolas paradas do clube paraense.
0: 30 minutos e meio, daqui a pouquinho o giro tempo e placar do jogo, primeiro tempo, Mangueirão e Belém, escanteio, Vitor Bueno, gol da direita, lá na esquerda, vem pra cobrança. Autorizado, Vitor Bueno levantou na primeira trave, subiu Gabriel Bontempo, foi no segundo andar, cortou, o rebote é do Rodinei, Rodinei deu um bico na bola para o campo de ataque, o Gabigol estava no ciclo central do gramado, a bola sobrou para o Zé Welleson, ele recua, ô Marcelão, recuou para o goleiro foi dominar, a bola passou embaixo do pé dele, está perdoado Marcelo, que eu sei o que é isso, com muita propriedade, ia dominar, a bola passava embaixo do pé. Passava uma vergonha. É uma vergonha. Fala, Antônio.
1: Com os pés pode não ser tão bom, mas com as mãos ele foi elogiado. No último jogo do Remo contra o Bahia, o ex-goleiro Rogério Ceni elogiou pela defesa que ele fez contra o Flamengo. Aquela que o Pedro chuta da pequena área, a queima-roupa, e o Marcelo Rangel faz um milagre. E aí o Rogério Ceni falou pra ele que foi a melhor defesa que ele viu nos últimos 10 anos. E o Marcelo Rangel devolveu o elogio falando que foi porque o Rogério parou há 10 anos, por isso que não teve nenhuma defesa desse tamanho, Hugo.
0: Que rasgação de seda, hein? Que rasgação de seda. É, Luquinha.
3: Já foi uma defesaça realmente, mas o Rangel aproveitou pra fazer aquela tiete, né?
0: É, afinal de contas é o Rogério Ceni, né? Ele não é muito bom pra escolher goleiro, não, hein?
3: É, né?
0: É,
3: tá
0: busca.
3: Tendo trabalho lá no Bahia mesmo.
0: 32 jogados, 11-994-33-21-21. Para participar é isso, da HVV, é o WhatsApp da Nova Brasil.
5: Isso, manda, quer ouvir sua voz no ar, quer mandar um abraço, quer falar onde você curte o futebol Nova Brasil, a gente está aguardando seu áudio. O WhatsApp é 11-994-33-21-21, mais devagarzinho, 11-994-33-21-21. Valeu, Hugo.
0: Mande áudio. 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
0: 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Vem Gabigol na saída do ciclo central do gramado, abre bola na direita, o Santos ataca por gol da esquerda, quem sabe o gol do Peixe. Vai Gabigol para Bontempo, recebe de volta Gabigol, tentou inverter o jogo com o Rony. No meio do caminho, Marcelinho meteu a cabeça na bola, essa bola saiu pela linha lateral do gramado, Antônio.
1: É arremesso manual a favor do Peixe, o Marcelinho está em todos os cantos do gramado. Tá atacando, tá defendendo, o jogador polivalente, hein, Hugo?
0: Faz um belo trabalho no Campeonato Brasileiro, Marcelinho, tem chamado a atenção mesmo. Depõe a bola em jogo, Escobar deixou com Arthur domina, lado esquerdo, campo de ataque para Escobar, rente a linha lateral do gramado, Marcelinho apertou na marcação, Pico também, ele toca a bola por dentro com Arthur, para Gabriel Bontempo, chamou para a tabela, o Cristiano Oliva dominou, virou, girou, bateu e espalha!
9: salva Marcelo Rangel. Bela troca de passes do Santos no campo de ataque. Gabriel Bontempo. Rony para Cristiano Oliva. Ele domina de costas para a marcação. Girou, soltou, pé direito na bola. Tinha endereço certo. Marcelo Rangel. Brilhou no gol do Remo, Antônio, escanteio.
1: Cristiano Oliva ia fazendo um golaço no ângulo esquerdo. Marcelo Rangel foi buscar, deu um tapa nela, mandou pela linha de fundo. É escanteio para o Santos, vem bola para dentro da área, chegando o Oliva, Luan Pérez, Rony, todo mundo para dentro da grande área. E quem vem para a bola é o Arthur Hugo Botelho.
9: Defesaça do Marcelo Rangel, Rogério Ceni gostou. Escanteio, o Arthur vem no levantamento, levantou na segunda trave para Lucas Veríssimo, tocou de cabeça na direção do Luan Pérez, chegou para fazer o corte, tira lá de dentro, Tiamba toma e contra-ataque, a bola caiu com o Talhari para Marcelinho, tentou o toque por dentro para Gabriel Talhari, aí ficou difícil, né? O Remo não acerta dois passes, Fran. Aí fica difícil.
2: Principalmente nesse momento, né, de transição ofensiva, a oportunidade que tem de ligar um contra-ataque e acabou errando ali o passe, o Vitor acabou passando pelo Vitor Bueno. A primeira finalização do Santos na partida, exigindo do Marcelo Rangel fazer uma defesaça, né? E o bom momento que vive o Cristiano Oliva, né, nesses últimos jogos pela equipe do Santos, jogador que vem fazendo muitos gols, não era algo muito comum. No último jogo pela Sul-Americana ficou no banco de reservas e o Cuca foi muito questionado por ter deixado ele no banco de reservas justamente por esse bom momento que ele vive com a camisa do Santos.
9: Quem é Rodri, gente? Perto do Cristiano Oliva. Que isso? Que isso? No toque do futebol da Nova Brasil FM, eu tô girando tempo e placar no primeiro tempo. 36 minutos jogados. Campeonato Brasileiro, 28ª rodada, 9ª do retorno, o placar mostra, confirma o Remo 0, Santos também 0, Lucas Basílio.
3: Campeonato Brasileiro da Série B, Igor empata para o Botafogo de Ribeirão Preto, pela rodada 29 da 2ª Divisão Nacional, Atletic 1, Botafogo de Ribeirão também 1.
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9: Simbora, vamos do peixe, pra cima dele Santos com determinação, 0-0 o placar do jogo, pra cima dele Santos, bola com o Rodinei, deixou pra Cristiano Oliva, trabalha com o pé direito, mais atrás, pra Lucas Veríssimo, ele atravessa o jogo da direita pra esquerda, pra Luan Pérez domina, vai se aproximando da linha que divide o gramado, Gabriel Talhari volta na marcação, o Zé Ricardo fica apenas observando, o Galeano também observa, aí o Luan Pérez toca a bola de lado pra Arthur com Cristiano Oliva dominou, curte uma de lateral direito, recua a bola no círculo central do gramado, tem Lucas Veríssimo, 0-0 é o placar do jogo. Lucas Veríssimo tocou para Luan Pérez de lado, de ladinho, ele deixa para Gabriel Barbosa, Gabriel em profundidade para Escobar, levantamento na linha frontal da pequena área, Marlon toca de cabeça e a bola caiu nos pés do Galeano em velocidade, vai evitar a saída da bola pela linha lateral do gramado, evitou, deu um tapa na bola, o Luan Pérez na corrida ia ficando na saudade, Lucas Veríssimo saiu lá da direita, veio na esquerda, cobriu bem, recuando a bola até o goleiro Diógenes, que quebra
5: Hugo.
9: Essa bola para o campo de ataque, vamos lá, Gaviva.
5: O técnico Cuca hoje adotou o estilo visual caminhoneiro do amor. Camiseta básica, né? Boné, aquele medalhão com crucifixo por fora da camisa, calça centropeito já na altura do umbigo com aquele fivelão. Então esse é o Cuca hoje nesse estilo caminhoneiro do amor.
9: Só falta ele roer a unha e cuspir no chão, é isso que você quer dizer?
5: Isso ele faz todo jogo.
9: 38 jogadas, é a cornetinha. É Zé Wellison que vem pro jogo, estilo caminhoneiro do amor. Eu tenho alguns amigos em comum com o Cuca, eu vou passar isso pra eles. Aliás, os caras que dizem que o Cuca joga o fino da bola até hoje pra categoria de Master, né? O time de Curitiba queria levá-lo pra disputar um evento no Nordeste. Aí ele chegou no pessoal, como que é o negócio? É assim, assim, assim, mas peraí, a gente vai acordar 5 horas da manhã pra jogar bola? Ó, depende, a gente acorda 4:30. Ele disse muito obrigado. Nem quando eu jogava, que me pagavam, eu levantava 6.
5: Exatamente.
9: Agora,
5: pô, só para arrumar o cabelo, só para arrumar o cabelo é 2 horas.
0: Por que, que ele não dá uma ajeitadinha naquele cabelo? Faça que nem eu fiz, né? Você tá rindo, Lucas Basílio?
3: É, porque eu já tô prevendo aqui o meu futuro também,
0: você
3: viu?
0: Você tá com a bunda de macaco nova.
3: É, a coisa tá meio feia aqui já. Vamos falar de outro assunto, vai.
0: Faça como eu, passe a máquina e pronto, rapaz. Volta, Antônio Lima.
5: Passar a máquina aí, hein?
0: É, máquina zero.
5: Ficou bonito.
0: Não faço, muito obrigado. Quem vem na cobrança, Antônio?
1: Vitor Bueno, do lado esquerdo da pelota, e Marlon Lopes do outro. É o Marlon que vem pra bola.
0: Refugou, deixou pra Vitor Bueno, pé direito, levantou na direção do Tchamba, tocou de cabeça Luan Pérez. Tchamba não parece nome de música de axé, grupo de axé, Antônio Lima?
1: Ele é camaronês, né? Mas não sei se parece, não. Tchamba?
3: É o famoso Tchamba. É o Tchamba, né?
0: É o Tchamba.
5: Segura o Tchamba.
0: Amarra o Tchamba. Escanteio, o Tchamba tá lá dentro da área, Antônio. Quem vem na cobrança?
1: Tá sim, junto com o Pico e com os outros defensores do Remo. Vem na bola Marlon Lopes. Na perna esquerda, vem perigo para o Santos, Hugo.
0: Se segura Santos, se põe lá dentro o Remo. Marlon no cruzamento, veio por baixo, a bola tá viva dentro da área. Saiu do gol, pegou Diógenes, é dele. No toque da Nova Brasil FM, eu tô girando tempo e placar no primeiro tempo. 40 minutos de bola rolando. Em Belém, no Pará, tudo igual. Remo 0, Santos também tem 0, Lucas Basílio.
3: Que fase que vive o Rafinha. Pela segunda rodada consecutiva, o brasileiro marca 3 gols na mesma partida, vestindo a camisa 10 do, aliás, a camisa 11 do Barcelona. 3 pro Barcelona, 1 pro Sevilha, e o Barça é líder com 100% de aproveitamento.
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0: Aí chega na seleção brasileira, o cara não joga.
3: Exatamente,
0: nada.
3: Concordo plenamente contigo.
0: 41 minutos. Quer falar sobre esse assunto, Fran? Deixa rolar a bola.
2: É melhor deixar rolar, né?
0: Passa raiva, né?
2: Mas também o estilo que o Ancelotti joga não tira o melhor dos seus jogadores, eu acho.
0: Não, mas também a seleção brasileira não é melhor que o time do Barcelona, né?
2: Tem isso também.
0: Tem gente que acha que não pode falar essas coisas, mas falei, o time do Barcelona é melhor que a seleção brasileira, de longe.
3: E o Gabriel Jesus entrou no segundo tempo também, não marcou gol ele nessa rodada, né? Mas no jogo passado ele marcou o 6º gol na goleada frente ao Racing, 6-1.
0: 41 minutos e meio, reta final. Daqui a pouquinho tem Lucas Basílio reassumindo o microfone da Nova Brasil FM para colocar no ar o intervalo Nova Brasil. O Santos volta para o campo de ataque, bola com Rodney. Deu uma canetinha, lindo lance dentro da área para bom tempo. Pé direito, bateu pro gol, para fora do gol. Ela subiu, foi embora, foi pela linha de fundo. Tá marcado o tiro de meta pro Remo, Antônio.
1: Ia pintando um golaço. Rodinei do lado direito deu uma caneta no defensor do Remo. Largou para Gabriel Bontempo. Camisa 8 não aproveitou. Podia ter sido uma pintura do peixe. Mandou por cima do gol. É somente tiro de meta para o Remo, Hugo.
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0: Reta final do primeiro tempo, 42 minutos e meio, você continua mandando a sua participação através do nosso WhatsApp, colocando a sua voz na transmissão de Remo e Santos. Código de área é 11. Olha, Rony recebeu no rebote, pegou ali de forma audaciosa o Rony de primeiro, do jeito que ele gosta, só que errou o alvo, a bola foi pela linha de fundo. Chegou bem o Santos, eu passava aqui o recado para você, ouvinte, 11-994-33-21-21, é o WhatsApp para você colocar a sua voz na transmissão de Remo e Santos. O Rony não tinha outra alternativa, né, Antônio? Tinha que soltar o pé na bola mesmo.
1: O Gabigol largou para ele de cabeça, ele soltou um voleio, a bola passou rasteira à esquerda do gol de Marcelo Rangel, que até foi na bola, mas a bola foi para fora, Hugo.
0: É, o tal do Rony é meio acrobático mesmo, né, Fran? Ele gosta de uma bicicleta, de um voleio, de um chute de primeira. De vez em quando dá certo. Quando dá certo é um chamado golaço, mas o que erra...
2: É, por enquanto não surgiu nenhuma oportunidade dele dar uma bicicleta, né? Mas é todo jogo, de fato, ele tenta alguma coisa. Vai que dá certo. Mas ele finalizou bem, é uma bola difícil de pegar ali do jeito que ele pegou, sem pulo, né? Depois que é a bola vindo quicando, perdão, ele finalizou bem. Se vai no gol, acredito eu que o Marcelo Rangel não chegaria.
9: 43, reta final do primeiro tempo, Remo e Santos 0-0, placar do jogo. 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
9: Daqui a pouco intervalo, Nova Brasil comandado hoje pelo Lucas Basílio, nosso Batman tá curtindo o dia de folga. Colocou o hobby pra trabalhar. Você gosta, né, Gaviva?
5: Menino Prestígio, tá aí, trabalhando.
10: Calma lá, hein, calma lá.
5: E o Batman tá tomando uns conhacão, mas...
9: Batman hoje tá virado do Jiraya. 44 minutos.
5: Olha lá.
9: E o tanto que é bom. 44 minutos e meio, futebol da Nova Brasil. Nossa, que coisa horrorosa. O Galeano subiu, literalmente ele subiu no ombro do Escobar. Escobar... ganhou, levou no fundo, na contramão, perdeu para Galeano, levantou, passa a bola à frente do gol. Ela vai saindo do outro lado, tocada pelo Rodinei, lateral, já repõe a bola em jogo rapidamente a equipe do Remo, bola com Marlon para Tchamba. Tchamba trabalha pela meia esquerda para Zé Welisson. Zé Welisson domina, pisa na bola, abriu na esquerda para Marlon. O Marlon Lopes, o lateral esquerdo, segura, marcado pelo Rodinei, ali nenhum nem outro. Eles estão batendo de frente, ninguém levou vantagem nesse primeiro tempo, nem o Rodney, nem o Marlon. Pico dominou na direita, levantou na direção do Talhari, só bola quebrada, levantada lá dentro da área pro Talhari. E aí briga o Zé Ricardo, com dois ele ganha, deixa a bola para Pico, Pico na meia direita, ataca pro gol da direita. Vem o Remo, 0-0 o placar do jogo. Para Marcelinho, linda jogada, pintou o gol do Remo, invadiu a grande área na direita, bateu cruzado, Diógenes! Esse concitou do goleiro, deu um tapa na bola, a bola saiu pela linha lateral do gramado, boa jogada do Marcelinho, repõe a bola em jogo Marlon, levantamento, tocou de cabeça Marcelinho, a bola foi embora, foi pela linha de fundo. Que sufoco passou o Santos, é tiro de meta, Antônio.
1: Marcelinho fazendo uma grande jogada pela direita, chutando no gol, Diógenes espalmou. E no lance seguinte, levantamento da esquerda para a direita, dentro da grande área, Marcelinho novamente foi lá cabecear e trazer perigo para o gol do Santos, Hugo.
9: Quanto tempo ele deu de acréscimo, Antônio?
1: Mais 2 minutos de acréscimo, iremos até os 47 nesta primeira etapa.
9: E o Pico traz o Remo para o campo de ataque na direita, marcado por dois. O Santos, um Escobar, ele bate a bola no Escobar, a bola saiu, se perdendo pela linha lateral do gramado, manual tá marcado. Jogador interessante esse camisa número 14, esse grandalhão aí do Remo, hein, Fran? É lento, mas ele trata a bola com carinho, hein?
2: É verdade, é argentino ele, né? Ele ocupa muito bem o espaço, tá caindo bastante pelo lado direito, ele tem uma boa marcação também, então é muito difícil passar por ele, e quando ele tem a bola, ele tenta distribuir sempre que possível, né? Que às vezes falta um pouquinho mais de opção, às vezes a equipe do Remo é um pouquinho mais espaçada, e as melhores oportunidades do Remo é sempre pelo lado direito com ele e principalmente com o Marcelinho.
9: 47 jogados no primeiro tempo. Determina Wilton Pereira Sampaio Poliglota. Final do primeiro tempo no Mangueirão em Belém do Pará. 0 pro Remo. 0 também pro Santos. 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Vem aí o intervalo Nova Brasil, comandado por Lucas Basílio.
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3: Dá uma olhada no relógio, ó. 7 horas 19 minutos deste sabadão, 19 de setembro de 2026. Você tá no intervalo Nova Brasil, de por enquanto um jogo muito ruim, né? Muito fraco, tecnicamente, com poucas oportunidades pros dois lados. 0 pro Remo, 0 pro Santos. Meu querido avô Eliú diria que 0-0 é nota para esse jogo que estamos acompanhando por aqui. Antônio Lima, nesse nosso intervalo Nova Brasil, sempre em nome de pão de alhozinho, com pão de alhozinho da jogo. Seus destaques aí após o apito final. 0 Santos, 0 Remo também.
1: Exatamente, Lucas Basílio, com este resultado, os donos da casa, o Remo, vão permanecendo na 19ª colocação com 24 pontos, conquistando mais um empate, mais vitória, só são 5 no campeonato inteiro em 28 jogos e 14 derrotas. No banco de reservas, o estreante Thiago Carpini para a segunda etapa tem como opções Ivan Quaresma, 97, Matheus Alexandre, Léo Andrade, Jaderson, David Braga, Aleph Mann, Mangatico, Gabriel Poveda, Iago Pikachu e Igor Vinhas. Já o Peixe, o visitante, tentando a sua quarta vitória seguida, com este resultado também se mantém na décima colocação com 36 pontos e vai ficando em igualdade de números no, na tabela. Por enquanto são 9 vitórias, com este 9 empates e 9 derrotas. E no banco de reservas para a segunda etapa, o Cuca pode utilizar João Paulo, João Schmidt, Tassiano, Cabageiro, Igor Vinícius, Gabriel Menino, João Ananias, Davizinho, Miguelito, João Alencar, Lima e Samuel Pierre. Lucas Basílio.
3: Daí então, os bancos de suplentes, tanto do lado do Remo como também da equipe santista, Fran, vão precisar ser utilizados, né? Aquele seu destaquezinho pra gente analisar após o intervalo, o que foi esse fraco primeiro tempo, Fran.
2: É isso, resumindo, um primeiro tempo ruim das duas equipes. Do Remo já era de se imaginar, até pela situação na tabela de classificação, mas a equipe do Santos poderia ter produzido um pouquinho mais, ter tido um pouquinho mais de movimentações para conseguir finalizar um pouquinho mais com perigo o gol do Marcelo Rangel.
3: Já já, Fran, fala mais do que foi esse primeiro tempo, projeta a segunda etapa, jogo sem gols entre Remo e também o Santos. 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A gente vai pro nosso break, nosso famoso intervalinho. Na volta tem muito mais para você aqui no Futebol Nova Brasil em Campo.

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0: É nesse clima, 7 horas mais 29 minutos, 19 e 29 desse sabadão, dia 19 de setembro de 2026, intervalo de jogo no Mangueirão, intervalo Nova Brasil, que por enquanto 0 para o Remo, 0 também para o Santos, intervalo Nova Brasil em campo, sempre em nome de Pão de Alhozinho, com Pão de Alhozinho da jogo.
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0: É isso, antes de ouvirmos a Fran com relação ao que foi esse primeiro tempo de pouco... pouco charme, digamos assim, né? Poucas atrações. Vamos ouvir Gavião, afinal de contas ele vai trazer interação com o ouvinte Nova Brasil em campo, que está ligado na Nova Brasil FM, não é isso, Gaviva?
2: Isso, rapidinho aqui para dar tempo da Fran comentar, né? O Heitor de Aracaju, hoje o Remo ganha, não vai ser rebaixado de jeito nenhum. A Tamires em Poá, mandando força peixe. E o Osmar dizendo, sou santista e eu sou fã demais da Fran. Ela sabe muito de futebol. Obrigado. Você, Lucas Basílio.
0: É isso, a Fran é especialista no assunto, afinal de contas conhece. Ela tava lá dentro até outro dia, né? Então manja muito
3: um do assunto. Né, Lucas?
0: Ah, 4 Copas do Mundo, tá bom, acho que tá bom, né? Acho que a gente, às vezes, a gente conversava isso outro dia aqui em off, que nem ela lembra do tanto que ela fez dentro de campo essa mulher aqui, porque realmente é uma honra ter ela com a gente na equipe Nova Brasil em campo. Vou pedir pra galera da nossa produção colocar na tela as estatísticas, Fran, pra gente falar sobre esse primeiro tempo. 0 pro Remo, 0 também pro Santos, olha lá, ó. Remo 49% de posse de bola, 51% pro Santos. 6 finalizações remistas, 4 finalizações santistas. 5 faltas pro um lado, 7 para o outro, 3 impedimentos no jogo, todos para o Santos, 3 escanteios para o Remo, 1 para o Santos. Jogo bastante equilibrado e pouco atrativo, né, Fran?
4: Ah, é verdade, né? As equipes alternaram bastante essa posse de bola, como a gente pode ver, bastante equilíbrio, né? A equipe do Remo com 49% e a equipe do Santos com 51%, é quase que um empate técnico, a gente pode dizer, mas foi um jogo com muitos erros técnicos, né, do jogador. Muitos passes errados, algumas tomadas de decisões também precipitadas. A equipe do Santos chegou um pouquinho menos, mas quando chegou, chegou com um pouco mais de perigo, né? Na finalização do Rony, na finalização do Bom Tempo, e mesmo assim não conseguiu acertar muito bem ali o alvo, né? Fazendo o Marcelo Rangel fazer a defesa, que a única defesa que ele fez foi na finalização do Cristian Oliva. Essa sim foi uma excelente finalização da equipe do Santos, o primeiro chute na partida do Santos, inclusive. E o Remo chega muito pelo lado direito, né? Principalmente com o Marcelinho, com algum jogo apoiado em alguns momentos do Pico, né? Que participa bastante, que é bastante acionado, mas não tem quem coloque a bola para dentro do gol também. Foram 6 finalizações e acertou apenas uma vez o alvo. Então tá faltando um pouquinho mais de capricho, um pouquinho mais de eficiência para essas duas equipes, para que no segundo tempo o jogo fique um pouquinho melhor.
0: É isso, por enquanto o intervalo de jogo no estádio do Mangueirão, 0 para a equipe do Remo, 0 também para a equipe do Santos. Essa é a rodada de número 28 do Campeonato Brasileiro, que a gente já mencionou, já teve 2 partidas rolando. E as 2 partidas já foram encerradas, né? O Atlético Mineiro empatou com a Chapecoense em 1-1 na Arena MRV. E no Maião, o Mirassol bateu o Botafogo pelo placar de 2-0. Tite estreando com derrota no comando da equipe carioca. Às 8h30, a bola vai rolar em São Januário para Vasco e Coritiba. E às 9h, a bola rola no Morumbi. Com transmissão Nova Brasil em campo, narração de Jorge Vinícius, o JV. Os comentários de Luiz Ademar. As reportagens de Felipe Oliveira para São Paulo e Internacional. Amanhã, às 11 horas, tem Grêmio e Palmeiras em Porto Alegre. À tarde, às 4, tem Vitória e Cruzeiro. E com transmissão Nova Brasil em campo, Corinthians e Fluminense direto da Arena do Timão. Às 6h30, tem Flamengo e Red Bull Bragantino no Maracanã. E na Arena da Baixada, às 7h30, a bola rola para Atlético Paranaense e Bahia. Flamengo líder 57, Palmeiras vice-líder 56. E aí tem longos 10 pontos de diferença para o terceiro colocado, que neste momento é o Atlético Paranaense, 46. A mesma pontuação tem o Bahia, quarto, 46 também. Fechando o G5, o Fluminense tem 45. Aí vem Cruzeiro 42, Atlético Mineiro 40, Coritiba 38, Red Bull Bragantino 36, Santos também 36 pontos. Botafogo 35, São Paulo e Vitória 33, Corinthians e Mirassol 32, Grêmio 28 e na zona de rebaixamento Vasco e Inter também 28 pontos. Remo vai subindo para 24, permanecendo em 19º, e a Chapecoense, última colocada, com 18 pontos ganhos. Meu querido Gaviva, as equipes ainda não voltaram a campo, dá tempo de mais alguns registros do ouvinte Nova Brasil em campo, Gavião.
2: Perguntas para Fran. Luan, que é de Mairiporã. Fran, quando o Neymar retornar para o time, ele pode jogar junto com Cebolinha? Ou joga um ou joga outro?
4: Que isso, gente boa tem que colocar tudo junto. Já é difícil ter qualidade. Quando tem, tem que separar? Não, tem que arrumar um jeito desses caras jogar. Tem que colocar Neymar de um lado, Cebolinha do outro. E aí você tenta mexer um pouquinho nesse meio de campo, né? Porque eu acho que tem tudo para poder dar certo. E muda também, né? O Neymar antes estava olhando pro lado, estava vendo às vezes o Rony, com todo respeito, né? O Rústico aí, às vezes o Tassiano, e não, né? O Cabadeiro, e agora vai olhar pro lado e vai ver o Cebolinha. Tenho certeza que vai dar certo essa dupla.
2: O Hélio de Campinas, Fran, quem é que sai do time para entrar Felipe Coutinho?
4: Aí o Coutinho já é uma situação mais complicada no meu ponto de vista, né, Gaviva? Porque ele tá muito tempo sem jogar, tá sem ritmo de jogo, tem que ver como que ele vai voltar, até porque tem que arrumar um jeito do Santos jogar que corra por ele, né? Corra por ele, pro Neymar, que já não corre tanto, o Gabriel Barbosa, porque são jogadores muito técnicos, mas são jogadores que não ajudam muito defensivamente. Então talvez você tenha que reforçar o meio de campo ali na marca para poder colocar o Coutinho, para poder ter um pouco mais de liberdade para armar e tanta responsabilidade na hora de defender.
2: Fechando aqui com o Raimundo de Cotia. Fran, o Cuca está por uma derrota para ser demitido?
4: Ah, que nada, Gaviva. Já passou dessa época do Cuca ser demitido, no meu ponto de vista. Principalmente, por mais que tenha sido eliminado da Sul-Americana, da Copa do Brasil, mas no Campeonato Brasileiro ganhou um respiro, né? Como a gente falou, nos últimos 5 jogos, 4 vitórias, 1 empate. Deu um respiro, né? Tá na 10ª posição. Então, acho que essa fase aí de demissão do Cuca já passou.
2: Lucas Basílio, você.
0: As equipes já voltando ao gramado do estádio Mangueirão, então eu repasso novamente o comando da jornada esportiva Nova Brasil em campo para ele, o melhor gol do rádio brasileiro. É contigo, Hugo Botelho.
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5: 7:37, lá se foi o nosso intervalo, Nova Brasil comandado pelo Lucas Basílio. Análise da Fran, a participação do ouvinte, o humor do Gavião e as informações do Antônio Lima. Aliás, informação que a gente precisa. Sem substituição, todo mundo volta a ser como começou e terminou o primeiro tempo, Antônio.
6: Exatamente, Hugo. Nada mudou nas duas equipes e vamos para a segunda etapa.
5: Apita o árbitro. Olha a bola. Começa o segundo tempo de Santos e Remo no Mangueirão.
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5: Saída de bola foi do time do Santos. O Santos defende o gol da esquerda. Santos, o todinho de azul, aquele azul clarinho, enquanto que o Remo traz a sua tradicional camisa azul marinho, calções e meiões brancos, ataca por gol da esquerda. Santos trabalha a bola no campo de defesa com Lucas Veríssimo, deixa a bola para Rodney. Rodney trabalha com o pé direito, domina, tá ali a área, aperta na marcação, ele toca a bola atrás com Lucas. Lucas chama Diógenes. Diógenes sai na marca, mas oh meu Deus do céu. Se é para fazer isso, toca a bola pro cara que tá do seu lado, que é o Lucas, que é o Luan Pérez, né, não, Antônio? Ele chutou a bola pra linha lateral do gramado.
6: É, o Diógenes tentou a fatiada lá do lado esquerdo com o Escobar, foi muito alto, ela saiu em arremesso manual, Hugo.
5: Toca a bola perto, Diógenes, é menino, ela ainda aprende. Um minuto de bola rolando, a bola está no campo de defesa do Santos. O Christian Oliva solta o pé direito na bola, levanta para o campo de ataque, o Tchamba na quarta zaga. olhado, observado pelo Gabigol, apenas toca a bola de cabeça para trás, é para o Marcelo Rangel. Fez uma defesa fantástica no jogo, na única conclusão de verdade do Santos que acertou o gol. Fez uma defesa fantástica o goleiro Marcelo Rangel. Tá todinho de verde, defende o gol da direita, tá com ele a bola. Ele tocou com o Marlon, o capitão tenta fazer a ligação, tocando essa bola mais à frente com o Marcelinho. Houve desvio no meio do caminho, a bola se perde, ela saiu pela linha lateral do gramado, manual tá marcado. É manual pro time do Remo. 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
5: Contando a história de Remo e Santos, daqui a pouquinho tem São Paulo Internacional com o avassalador Jorge Vinícius. Jogo no Morumbi. Torcedor do São Paulo também tá mordido, hein? Tá, Antônio? Torcedor do São Paulo tá chateado?
6: Não sei, acho que deve estar, né? Com a eliminação do da Sul-Americana. É, acredito que esteja, né? A eliminação da Sul-Americana. Mas no brasileiro, vem bem, né? Só perdeu o clássico no
5: pro Palmeiras, né? Não tá muito chateado o torcedor, não.
6: Não sei se eles estão.
5: 2 minutos. E o jogo tá parado, Antônio. Falta do Cristian Oliva.
6: Exatamente, falta em cima do Gabriel Talhari, o Cristian Oliva segurou, o Talhari levou a mão ao rosto, mas a mão do Oliva nem chegou perto do rosto do Talhari, Hugo.
5: Falta cobrada, bola com Marlon soltou lá na direita para Marcelinho tem a marcação de perto do Rony, ele pisa na bola, toca mais atrás um pouquinho para Pico tentou domínio, pede a falta, o árbitro manda seguir, chega, acaba com a brincadeira, Gabriel bom tempo e tome contra-ataque do Santos, vem pelo setor esquerdo no campo de ataque Arthur domina, vira o jogo, recomeça, toca na bola de segurança atrás com Oliva se aproxima da linha que divide o gramado, toca a bola com Gustavinho para Oliva para Arthur para Oliva de novo na esquerda para Escobar aberto, rente a linha lateral do gramado, tem Rony pedindo, ele viu, tocou para Rony, trouxe por dentro, pé direito para o cruzamento, a meia altura, baixou ali o Tchamba, meteu a cabeça na bola. Não era mais fácil ter levado o pé para tocar essa bola, não, Fran?
4: Era mais fácil.
5: Ele quase beijou o próprio joelho.
4: Loucura, eu não consigo entender essas tomadas de decisões, é isso que eu falo, né? Tem que ter um pouquinho mais de atenção para poder decidir a melhor opção.
5: Diga, Antônio.
6: Não, pode seguir, Hugo.
5: Pode seguir? Achei que tinha alguma informação, alguma movimentação diferente no banco do Santos. 3 minutos e meio. Jogo volta assim como terminou. Assim como terminou no primeiro tempo, numa morosidade. Você pode mandar a sua participação colocando a sua voz na transmissão de Remo e Santos. Ou se preferir apenas mensagem de texto, fica à vontade. É o nosso WhatsApp à sua disposição para você interagir conosco. 11 é o código de área, 994-33-21-21, 994-33-21. Vem o Remo na esquerda com o Marlon, ajeitou, puxou, Gabriel Bontempo na marcação do Marlon toca a bola mais atrás um pouco, ele deixou essa bola para o domínio do Zé Ricardo atravessa para Zé Welisson para Pico tem o Marcelinho lá na direita, se apresenta o capitão Marlon, ele viu, tocou para Marlon, devolução de bola para Pico, tentou o corte Rony, Pico levou a melhor, pisa na bola, rende a linha lateral do gramado, viu o argentino na proteção, tocou com o Marcelinho, um tapa só, levou a bola na linha de fundo, perdeu. Cristian Oliva absoluto ganha a bola pelo Santos, jogo tá enroscado lá do outro lado. Vitor Oliva quebra a bola para o campo de ataque, o Marlon já recupera a posse de bola para o Remo, no perde e ganha, ela sobrou com o Arthur deixa a bola para Gabriel, Arthur mais atrás um pouquinho para Cristian Oliva inverte o jogo da esquerda para a direita para Gabriel, bom tempo dominou, fez a finta, saiu de Marlon, Gabigol pede bola lá na esquerda, Rodinei pelo setor direito, ele tocou para Rodinei, quando o Santos recomeça. No toque do futebol da Nova Brasil FM, eu tô girando tempo e placar do segundo tempo. 5 minutos de bola rolando. Mangueirão em Belém, tá tudo igual. Remo 0, Santos também tem 0. Lucas Basílio.
0: Pelo Campeonato Brasileiro da Série B, 8 minutos do segundo tempo. Segue tudo empatado entre Atlético e Botafogo de Ribeirão.
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5: Vem o Remo, Marcelinho arrancou na direita, fez a abertura na área, Talhari pede o cruzamento, veio por baixo, Talhari divide com o Rodney, a bola foi embora. Ela saiu pela linha de fundo, tá marcado escanteio, é isso, Antônio Lima?
6: Tiro de meta, Hugo, no cruzamento rasteiro, da direita pra esquerda, pro meio da grande área, Talhari chegando, quase faz o primeiro gol do Remo, Rodinei na hora certa chegou, mas a bola bateu por último no atacante do Leão do Norte, Hugo.
5: 6 minutos jogados, Nova Brasil, Sul de Minas em Andrada, 100.5, Aracaju, 93.5, 106.5, dose dupla, Maceió, e Fortaleza 90.1 Vitória. João Pessoa 102.5 Nova Brasil em Mococa, 93.3 emissoras do Grupo Tati.
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5: Fazendo o futebol do jeitinho que você gosta no seu rádio. Vem o Rodinei trazendo o Santos para o campo de ataque, 0-0 é o placar do jogo, ele já solta a bola para Gabigol. Gabigol busca, a bola não está chegando, ele sai, né, Fran? Ele sai, tem que buscar jogo aqui como se for um volante.
4: É, mas ele sai e não acontece nada também, né? Esse posicionamento que ele está fazendo, outro jogador poderia fazer. A bola vai chegar na linha de fundo, às vezes vai procurar o cruzamento e ele não vai estar lá, né, para tentar fazer o gol. Então, às vezes, essa saída também acaba não resultando em nada.
5: Arthur domina a bola no centro do gramado, tocou de lado na direita para Oliva. Oliva enfia a bola em profundidade. É para Rodney, levou no fundo, trouxe atrás, deixou com Gabriel bom tempo para Gabigol. Gabigol tocou a bola por dentro com Lucas Veríssimo. Lucas Veríssimo recomeça com Cristian Oliva. Cristian Oliva tem Luan Pérez. Ele ultrapassa a linha que divide o gramado pelo setor esquerdo, pede a bola na saída do ciclo central do gramado, recebe Lucas Veríssimo. Lucas Veríssimo já soltou mais à frente para Cristian Oliva. Cristian Oliva para Gabriel bom tempo, 7 minutos e meio jogados. Santos toca em profundidade, que é bom nada. Só toca a bola de lado, tá fechadinho o time do Remo. Santos ataca por gol da direita, 0-0 é o placar do jogo. Cristian Oliva segurou ali, protegeu, girou, tomou uma beliscadinha no tornozeiro. Deu nele o Zé Welison, o jogo é separado. Precisa de atendimento médico ali, o Cristian Oliva. Acho que doeu, viu, Antônio Lima?
6: É, deve ter doído. O Cristian Oliva está com a mão no tornozelo direito, reclamando de muitas dores. Zé Welison deu uma pegada nele ali e tem que tomar cuidado, né? Porque o Zé Welison está pendurado e um cartão amarelo deixa fora da próxima partida do Remo no Campeonato Brasileiro, Hugo.
0: Hugo, o Zé Welison jogou no Cabuloso, não?
5: Que isso, jogou no outro.
0: Ah, jogou no outro. Eu tava em dúvida com relação a isso. Eu sabia que por Minas Gerais ele tinha passado. Só não lembrava em qual dos gigantes mineiros.
5: Não, gigante só tem um.
2: Oi, tudo bem? Mas o Hugo Botelho não gosta de falar por Minas Gerais. Ele gosta que fale pelas Minas Gerais.
0: Ele adora. Gerais. Toda vez que eu falo, ele me corrige aqui. Eu já tô esperto com relação a isso agora.
5: Viva, fica esperto que daqui a pouquinho tem participação do ouvinte. Tem participação do ouvinte, o Mundo
6: amarelou.
5: Imperando. Amarelou, Antônio Lima.
6: Amarelou justamente pro Zé Welison e ele estava pendurado, está fora da próxima partida do Remo contra o Grêmio pelo Campeonato Brasileiro. Vem Arthur na bola, Hugo.
5: Autorizada a cobrança de falta, intermediária ofensiva, Arthur, pé direito na bola, levantou o Marlon, cortou de cabeça, a bola caiu na esquerda para Luan Pérez, já soltou mais à frente para Gabigol, Zé Welison marca duro, empurra o Gabigol, empurra a bola, sai todo mundo. Zé Welison sai com cara de poucos amigos e o Gabigol com um pedaço de queijo ali na boca, né? Sorridente. 0-0 placar do jogo. Esse jogo, Fran, tá com a cara de 0-0, que dá dando até medo, viu?
4: Eu imaginei um empate, mas com gols, pelo menos, né? Pra ser um pouquinho mais animado aqui pra gente que tá trabalhando, vendo o jogo. Mas é impressionante como a equipe do Santos perdeu criatividade, né? Sem Neymar, sem Rolezer, sem o Cebolinha, sem esses jogadores. E por isso tem muita dificuldade de envolver essa equipe do Remo.
5: Neymar abriu caixa mesmo, hein, Fran? Contratou a roda, hein?
4: Mas quando essa conta chegar, Hugo, eu não quero nem ver, viu?
5: É uma hora vence, né? Aí vence o boleto, o Serasa fica mandando e-mail o dia todo. 10 minutos jogados, levantamento de bola na área, escanteio para o Santos, levantamento é feito, Marcelo Rangel vai lá no segundo andar, pegou. Ele tenta ligar na esquerda, bola para Zé Ricardo, para o Galeano, Diego, chega primeiro do que o Galeano na bola, Rodney. Toca na bola o Rodilindo, que de lindo não tem nada, a bola vai pela linha lateral do gramado, manual está marcado. Manual para o Remo repor a bola em jogo. No toque do futebol da Nova Brasil FM, eu estou girando tempo e placar no segundo tempo. 10 minutos e meio de bola rolando em Belém. Campeonato Brasileiro, placar mostra, confirma o Remo 0, Santos também tem 0, Luquinhas.
0: Falei há pouco da Série B, né, do Campeonato Brasileiro, por enquanto segue Atlético 1, Botafogo de Ribeirão também 1, mas a segunda divisão nacional tem novo líder, né, o Vila Nova, ao vencer o América Mineiro ontem, e esse resultado somado à derrota do Juventude hoje mais cedo, 2-1 frente ao Sport em Recife, coloca o time goiano na liderança com 51 pontos ganhos.
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5: Ô, Luque, faz uma pesquisa para mim aí, por favor. Qual foi a última vez que o Vila Nova participou da primeira divisão do futebol brasileiro? Deve ter...
0: Acho que faz tempo mesmo, hein? Acho que faz tempo. Vou averiguar aqui, Hugo.
5: Por favor. 11 minutos e meio. Na direita, Marcelinho para Taliari de bicicleta. Ela vai embora. Ela subiu, foi por cima do gol, foi pela linha de fundo. Tiro de meta para o Diógenes trabalhar no jogo. Toma um baita susto santista, Antônio Lima.
6: Taliari deu uma de Rony agora, e bem acrobático. Armou uma bicicleta, mandou por cima da meta de Diógenes. Somente tiro de meta para o Peixe. Segue 0-0 no Mangueirão, Hugo.
5: Lance bonito, Fran.
4: Assustou, né? Dessa vez foi certinho ali, mas acabou subindo mais do que ele gostaria. Mas foi uma boa tentativa.
0: Hugo.
5: 12 jogados, informação com Lucas Basílio.
0: 41 anos, 1985 foi a última temporada em que o Vila Nova disputou a Série A do Campeonato Brasileiro. É o atual líder da Série B, pode voltar para o ano que vem.
5: Eu me lembro que o Vila montava times interessantes, nunca conquistou, mas montava times interessantes. 85 eu tinha o quê? 5 anos de idade.
0: Eu posso falar que eu também não era nascido, hein? Eu não era nascido na última vez que o Vila Nova disputou a Série A.
5: Já tinha passado do segundo tempo. Tá bom, Gavião. Só eu que faço aniversário. Vamos lá, Gavião, a participação do ouvinte.
2: Vamos soltar áudio, Celcinho, mas tem uma moça que ela é apaixonada na voz do Celso Cardoso. Ela mandou um áudio muito bacana. Solta aí, Celcinho.
7: Olá, Nova Brasil. Eu sou Isabel Ribeiro. Estou no Campo Limpo, de volta ouvindo vocês, fiz uma pequena cirurgia, ouvindo vocês, muito engraçado, o médico anestesista, dona Isabel, vamos contar até 10, 1, 2, no 3 eu só ouvi a voz do Celso falando, hoje, Santos e Remo, é isso? Remo, e amanhã, Avante Palestra, um beijo pessoal, saúde e paz.
8: Boa noite, galera da Nova Brasil. Aqui é o Matheus de Cubatão, Baixada Santista, 013. Acompanhando o jogo do Santão aí. Esse jogo aí vai ser 1-0 pro Peixe. Gol do Rony Rústico. Bom final de semana pra todos. Deus abençoe.
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2: Amém. Você também.
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2: Você viu só, Hugo? O anestesista falou, conta até 10. Quando chegou no 3, ela chegou...

0: Que outro.
1: Garbo e elegância com o Celso Cardoso.
0: Coloco a calça preta, jeans preto com sapatênis branco.
2: Você tá de olho, hein?
0: Eu, sério mesmo, se eu fosse mulher, eu dava moral pro Celso Cardoso.
2: Que susto!
1: Que susto, rapaz!
0: Você gosta, né, Gabriel?
2: Você leva jeito, Hugo.
0: Não levo. Rodinei vem pro ataque, já passou o Rony, pediu o Rodinei, torce por dentro, tá no meio da grande área, o Santos ataca por gol da direita, segura demais, a bola recomeça com o Gustavinho. O Gustavinho deixa a bola para o Oliva no ciclo central do gramado, tem Luan Pérez. Luan Pérez pediu, se apresentou, recebeu, abre bola na esquerda para Escobar. 0-0, placar de Remo e Santos, é campeonato brasileiro, jogo da nona rodada do retorno. Competição de 2026, o líder é o Flamengo.
3: Hugo.
0: Vice-líder é o Palmeiras e o meu repórter é Antônio Lima. Fala, Limão.
3: Nosso ouvinte falou que o Rony vai fazer gol, trazendo uma informação aqui que o Rony não marca justamente desde a partida contra o Remo pela Copa do Brasil em agosto. Foi o último jogo que ele marcou e está em um jejum de 10 jogos sem conseguir balançar as redes.
0: No toque do futebol da Nova Brasil FM, eu estou girando tempo e placar no segundo tempo. 16 minutos de bola rolando. Mangueirão em Belém, tá tudo igual, Remo 0, Santos também tem 0, Lucas.
1: Além de São Paulo Internacional, né, transmissão, Nova Brasil em campo a partir das 9 da noite, a bola rola um pouquinho antes para Vasco e Coritiba em São Januário, às 8h30.
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0: Me parece que o Aleph Manga está ali à beira do gramado, é isso, Antônio?
3: Está à beira do gramado esperando, foi chamado por Thiago Carpini, já já vai entrar no fenômeno azul, Hugo.
0: Olha que coisa interessante, né? O Rony das categorias de base do Remo, hoje vestindo a camisa do Santos, e o Aleph Manga da base do Santos está lá no Remo, assim como o Vitor Bueno, né? O Vitor primeiro foi do Santos, depois que passou pelo São Paulo, né? E o Rodinei, que fez a base na Ponte Preta, tá caído, o jogo tá parado, Antônio.
3: Tá parado, o Rodinei tá no chão, reclamando de muitas dores. Foi o Marlon Lopes quem chegou mais forte e fez a falta. E vai ter substituição agora, Hugo. Vai saindo com a camisa 15, o Vitor Bueno. E entrando com a 11, Aleph Manga.
0: Aleph Manga, camisa número 11, é uma coisa que pouca gente sabe, né? A informação você tem que guardar, não pode guardar, não. Você tem que levar, né? O Rodinei também jogou nas categorias de base do Palmeiras. Ele passou.
1: Não sabia dessa não, hein?
0: É, ele jogou nas categorias de base do Palmeiras. Depois apareceu, arrebentou lá na Ponte Preta, passou para outro time lá de Minas e foi embora. 17 minutos e meio jogados. E bola na esquerda para Rony Rústico. Rony aceitou o pé direito de frente, tem Oliva, ele viu, tocou para Oliva, pé direito, bateu na zaga, sobrou com bom tempo, perdeu! Mas por que não chutou pro gol Gabriel Bontempo? Ele tentou servir a quem? Não tinha ninguém dentro da área, recebeu na direita. Tocou pra esquerda na diagonal, a bola saiu, foi embora, foi pela linha de fundo. Por que ele não chutou pro gol, hein, Antônio Lima?
3: A bola sobrou pro Bontempo após um chute de Christian Oliva, bateu no Tchamba, sobrou pro Gabriel Bontempo, não chutou, preferiu a assistência pro Gabigol, mas a bola foi muito longa e saiu, segue 0-0, Hugo.
0: É uma moda caipira que fala assim, chuta pro gol de bico lazarento. Chuta pro gol, né, Fran? Pra que ele...
2: César e Paulinho.
0: Ali? César e Paulinho, chuta do gol de bico lazarento. Oh, mas que coisa. Por que ele não chutou pro gol, Fran?
5: Eu também não sei. Ele não tocou, não chutou, né? E ele poderia até dominar pra poder finalizar melhor, porque tinha tempo, tinha espaço, mas acabou dando o passe pra ninguém.
0: E o Remo responde, levantamento de bola na direção do Talhari, subiu Lucas Veríssimo, tocou de cabeça na bola, bola sobrou na direita para Rodinei sai jogando perigosamente por dentro com o Gustavinho deu presente, a bola ficou para Tchamba pelo lado esquerdo, e o Sérgio Pico, toca a bola para Marlon busca por dentro, Zé Welison na intermediária, ofensivo, Zé Welison bate forte na bola, hein? Ele tocou para o Aleph Manga na primeira participação, Aleph Manga já não gostou do presente, devolve a bola para o time do Santos, a bola aberta lá na esquerda. É para Rony, Escobar passou por dentro. O Rony dominou o lado esquerdo do campo de ataque, ataca por gol da direita. O Santos ele inverte o jogo. Bola no pé do Gabigol. Rodney passou. Gabigol segurou no meio da grande área, serviu a Rodney. 0-0. O placar do jogo, encarou a marcação do Marlon. Rodney, só mais você, Rodney. levou no fundo, Rodney levantou na marca penal, subiu Marlon, meteu a cabeça na bola, faz o corte, ela corre lá do outro lado, Arthur não deixa a bola sair, deixou por dentro com Oliva, 0-0 placar do

0: jogo. Oliva tentou dar o rolinho entre as canetas, de costas ele deu o rolinho no Zé Welison, deixou para Gabriel Bontempo, Gabriel Bontempo abriu na esquerda, é bola lá pelo setor esquerdo para Oliva, para Gabigol, tentou o toque de cabeça dentro da área, acabou resvalando a cabeça na bola, a bola sobrou para Alef Manga, domínio camisa 11 do Remo. Tá frio no jogo ainda, olha, Fumanga. E aí o Lucas Veríssimo ganha de novo, não perde ganho, o Tchamba dá um bico na bola. Tá valendo tudo isso que tá acontecendo e não acontece nada. É bola com o Arthur, intermediário ofensivo, Arthur domina pro Santos, o Cristian Oliva encosta nele e pediu a bola por dentro, tudo na intermediária ofensiva, o Santos ataca por gol da direita, na saída do ciclo central do gramado, Lucas Veríssimo pede, recebe, toca para Arthur novamente para Lucas Veríssimo, o Santos cadencia o jogo, toca, não tá mais comigo, o Remo tá fechadinho, mas ameaçar o gol mesmo, que é bom, nada, para cima dele Santos, tome contra-ataque, Alef Manga ganhou, deixou para talhar e foi para o solo, pede a falta e a falta nele. No toque do futebol da Nova Brasil FM, eu estou girando tempo e placar do segundo tempo. 21 minutos jogados em Belém. Campeonato Brasileiro, Remo e Santos empatam 0-0, Lucas Basílio.
1: Neste domingo, pela manhã, o Palmeiras vai entrar em campo jogando fora de casa, diante do Grêmio, lá na Arena em Porto Alegre.
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0: Daqui a pouco tem a sua participação através do nosso WhatsApp, código diário 11994-33-2121, lá no Bar do Cabeção. Gaviva está atento, acompanhando tudo que acontece em termos de participação do ouvinte. Ouvinte, Nova Brasil FM, aqui 0-0, Marcelinho ajeitou o pé direito na bola, bateu pro gol, espalma Diógenes. Chegou bem o Remo, o Santos segurou, Fran, a bola 5 minutos do campo de ataque, não arrumou nada. O Remo foi lá e fez uma conclusão e quase o primeiro gol.
3: É, mas objetivo, né, a equipe do Remo, quando tenta chegar ao ataque, não fica trocando tantos passes, né, liga de uma forma um pouco mais rápida, mais direta, e foi uma excelente finalização do Remo e uma baita de uma defesa também do Diógenes.
0: Recomeça a equipe do Remo no campo de defesa. Zé Welison recebeu o toque do Zé Ricardo. Zé Ricardo dividiu, ficou caído. A bola sobra para o Santos na direita. Vem o Peixe, lançamento para Gabigol. Marlon, absoluto, na bola, Marlon. Ele toca para Zé Welison deixou com o Marlon, com o L só. O Marlon Lopes quebrou essa bola para o campo de ataque. Luan Pérez chegou cortando. Lateral está marcado e vai ter substituições, hein, Antônio?
4: Vai sim, foi chamado pelo técnico Cuca, o Meia Lima. Já vem o meu xará aí na equipe do Santos, Hugo.
0: E o Marlon com L só domina a bola para o time do Remo. 0-0 é o placar do jogo, 22 minutos e meio. Ele não deu a parada técnica no primeiro tempo não, né, Antônio?
4: Não houve. Não houve parada técnica no primeiro tempo e pelo jeito não vai acontecer nem no segundo, Hugo.
0: É, porque já estamos chegando aos 23 minutos e o Wilton Pereira, Sampaio Poliglota ainda não parou o jogo. Bola tá com o Marlon trabalha pelo lado esquerdo, deixa a bola mais atrás na linha que divide o gramado. É pra Tchamba, na cavadinha, o Tchamba. Soltou para Alef Manga, fez o trabalho de pivô, tentou toque por dentro pro Pico. O corte foi feito, a bola é tocada pelo Gustavinho, tá com o Tchamba agradece o presente. De novo o Tchamba domina, recebe do Zé Ricardo, inverte o jogo da esquerda para a direita. É pro capitão Marlon, 23 jogados, 0 Remo, 0 Santos. Ele já abriu com o Marcelinho toca por dentro para Zé Welison na minha direita, levantamento na entrada da grande área. É para Alef Manga, puxou por dentro, ajeitou, avisou que vai bater. Fez o levantamento, Luan Pérez. Absoluto no segundo andar, mete a cabeça na bola. Tira a bola da frente do gol do Peixe. 23 minutos e meio. E aí o Arthur quis dar ritmo no jogo, sair com velocidade, não tinha ninguém. Jogo de Santos e Remo, um jogo que tá dando um soninho, Franca, eu vou te dizer a verdade, viu?
3: É, nem me diga,
0: os
3: né?
0: Os caras não estão correndo, os caras estão caminhando no gramado.
3: Não, e o Santos tem condição de dar um pouquinho mais de ritmo na partida, de velocidade para em busca dos 3 pontos, porque é um jogo acessível, um jogo que dá para você conquistar essa vitória, mas fica nesse toquezinho aí, sem muito objetivo, e o Remo tem um pouco mais de senso de urgência, mas é uma equipe mais limitada, e por isso tem mais dificuldades.
0: Cagliari meteu boa bola na direita para Marcelinho. Diógenes foi do limite da grande área, canhota na bola, solta a bola para o campo de ataque do Peixe. Ela subiu, desceu, chegou o Celso Cardoso. Chegou por aqui o Celso Cardoso. Vê se eu errei.
5: Você vai dar pra ele.
1: Olha o estilo.
0: Olha o estilo do homem.
5: Você vai dar uma moral pra ele? Você vai dar pra ele uma moral?
0: Ele vinha aqui tranquilamente num dos carros da coleção, que o Celso tem uma coleção de Lamborghinis, né?
5: Ele é um lorde.
0: Ele é um exemplo a ser seguido, só que a gente não consegue acompanhar de jeito nenhum. Aquela elegância, fala fluentemente, uma educação fora do comum. Nós já largamos, né, Lucas Basílio?
1: Realmente, nenhum dos elogios é errado para ele.
0: Veio o Santos, vem Gabigol, invadiu a grande área na esquerda, vai marcar, bateu pro gol. Marcelo Rangel cresceu à frente dele, defendeu, toque do Marlon, a bola vai embora, vai para a linha de fundo, mas não valia mais nada, Antônio.
4: Não estava valendo mais nada, Gabriel Barbosa estava em posição irregular, foi marcado o impedimento, segue 0-0 o gol.
0: No olhômetro assim, o que você achou, hein, Fran?
3: Mesma linha, olhando assim, achei mesma linha. Mas independente de qualquer coisa, ele perdeu um gol feito também,
0: faz,
3: né?
0: Um gol, né?
3: Faz e depois.
0: Aí é problema do VAR.
3: Exatamente.
0: No toque do futebol da Nova Brasil FM, eu tô girando tempo e placar no segundo tempo. 26 jogados em Belém. Remo 0, Santos também 0, Lucas Basílio.
1: O gol no Corinthians, Memphis Depay se manifestou pela primeira vez depois de desperdiçar o pênalti lá que acabou culminando na eliminação corintiana na Libertadores da América. Entre outras palavras, ele se disse de coração partido pela eliminação na Libertadores e disse que o pênalti desperdiçado foi a maior decepção da carreira dele até agora.
0: Imagina pro torcedor do Corinthians, que decepção que não foi. 26,5, bola tá parada, falta em cima do Gabriel Bontempo, o Santos mexe,
4: mudou o Santos, sai com a 48 o Gustavo Henrique para a entrada do 45 Lima.
0: Ó, me perdoe, eu tive um tempo afastado das transmissões. O Lima é aquele Lima do Fluminense?
4: Esse mesmo, Hugo Botelho.
0: Boa contratação. Daqui a pouquinho o Gavião vai trazer a participação do ouvinte. O Santos chega com o Escobar, cruzamento na área, corta Marlon, a bola vai embora, vai pela linha de fundo. Escanteio, Antônio Lima.
4: Na chegada pela esquerda, o cruzamento para dentro da grande área, Marlon cortou, mandou pela linha de fundo. Tiro de canto a favor do Santos, vem bola para dentro da grande área. E aí o Gabigol foi reclamar com o Wilton Pereira Sampaio, tomou o cartão amarelo e está pendurado para o restante da partida, Hugo.
0: 27,5 jogados, daqui a pouquinho o Gavião traz a participação do ouvinte através do nosso WhatsApp. Escanteio, está marcado, escanteio para o Santos, quem sabe agora para cima dele, Santos. Com determinação para cima dele, Santos, com determinação para fazer o primeiro gol. Autorizado, Gabriel Bontempo levantou a bola na primeira trave. O Marlon chegou cortando, a bola bateu por último no Escobar. Ela foi embora, foi pela linha de fundo. Os jogadores do Santos pediam escanteio, o árbitro dá tiro de meta. Gavião, na bola, você, Gaviva.
5: O Joacir Xavier, tamo junto, vamos Santos. O Adalto Pereira manda mensagem também, a Regiana Salvador, boa noite galera Nova Brasil, cheguei, já deixei meu like, muito obrigado a Regiana. Agora o Memphis Depay declarou então que foi a maior decepção da vida dele, da carreira dele.
1: Isso,
5: perder,
1: Gabi,
5: aquele pênalti. Se pra ele foi decepcionante com milhões de dólares no bolso, imagina pra torcida que saiu, teve que pegar trem 00h30 e acordar 5 da manhã pra ir trabalhar.
1: E fora a zoeira dos colegas de outras equipes, né? Os torcedores de
5: até
1: outros
5: hoje.
1: Times.
5: É, mano. É verdade. Vai lá, Hugo.
0: Remo mexeu, hein? Remo mexeu em dose dupla, Antônio.
4: Em dose dupla, exatamente. Saiu com a camisa 14, o Pico, e entrou com a 10, o Jaderson. Também deixando o gramado com a 55, Zé Ricardo, e entrando com a 22, Iago Pikachu.
0: Essa entrada é o Jaderson mesmo que entrou ali?
4: Sim, o camisa 10, Jaderson. É o maior artilheiro da história do Remo ainda no atual elenco.
0: Eu pensei quando eu vi entrando no jogador que era do Atlético de São João del Rei, que tá lá no Remo, tá no banco de reservas. E não me fugiu o nome dele. Você tem o banco do Remo?
4: Sim.
0: Pois passa para mim quem tá no banco, só para eu esclarecer aqui pro ouvinte da Nova Brasil. Fran, Remo mexe, duas peças, é contigo.
3: É, mexe no seu ataque. ataque, né? Tentando ganhar um pouquinho mais de fôlego com o Jadson, que é um meio campista, né? Que vai ser responsável por armar um pouquinho mais essa equipe. E a Gu Pikachu, né? Que tem um pouquinho mais de velocidade pelos lados do campo para tentar até aproveitar esses contra-ataques que possam surgir no decorrer desses minutos finais.
0: Quando eu vi o Jaderson à beira do gramado, Antônio, eu pensei que fosse o David Braga, que é meia de criatividade, que estava no Atlético de São João del Rei. Mas não, é o Jaderson mesmo. E aí ele já se apresenta ali no centro do gramado. É pé de bola, mas não recebe água. Pikachu já abre na direita. Pikachu deixa a bola para Marcelinho. Marcelinho traz por dentro para Jaderson. Jaderson canhota na bola, cadenciou o jogo. 30 minutos jogados, 0-0. 0-0 é o placar de Remy Santos. Mande a sua participação. Marlon levantou bola na área, subiu, Luan Pérez cortou, ela sobrou para Jaderson dentro da área, levou no fundo, canhota na bola, bateu, escanteio. Tá pedindo o Jaderson escanteio, Lucas Verisco diz que não e a arbitragem diz que não também, Antônio.
4: Não, é tiro de meta a favor do Santos, a bola pega por último no Jaderson, que ficou reclamando bastante. O Lucas Veríssimo apontou para a pequena área e aplaudiu depois ali o juiz pela decisão, Hugo.
0: 11-994-33-21-21 é o nosso WhatsApp, dá tempo de você mandar a sua participação, colocar a sua voz na transmissão de Remy Santos, aqui 0-0 no toque do futebol da Nova Brasil FM. Eu tô girando tempo e placar no segundo tempo. 31, eu repito, 31 minutos. Brasileirão, nona rodada do retorno, tá tudo igual, Remo 0, Santos também 0, Lucas Basílio.
1: Hugo, assim que soar o apito final no estádio do Mangueirão, conexão direta com o Morumbi, afinal de contas, o São Paulo recebe o Internacional, jogo decisivo para as duas equipes, a transmissão Nova Brasil em Campo do jogo que começa às 9 da noite.
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0: campo! 31 minutos e meio, vai Santos, é pra cima dele, esse peixe vem com determinação, 0-0, o placar não tá legal, o Santos tem mais volume no segundo tempo, trabalha a bola no campo de ataque com o Oliva, recebeu de Lucas Veríssimo, em profundidade, tocou para Gabriel Bontempo, ele quer que o Rony pensa. Aí é difícil, ele deu uma escoradinha pro Rony, devolver, fazer um dois com ele, o Rony nem viu, ele foi xingar o Rony e perder tempo, o Rony corre, tiver que pensar fica difícil. Lima trabalha na intermediária ofensiva. Esse Lima é muito bom jogador. O Neymar abriu a caixa mesmo, hein, Fran?
3: Pois é,
0: Lu Lima. Passou o Pix ali, a torta direita, hein?
3: E boas contratações, né? Bons jogadores, o Santos tem boas opções.
0: Santos bota a pressão, bola com Rodney no bico da grande área na direita, levantou para Gabriel Bontempo, ele fez o movimento de cabeceio, mas o Marlon cabeceou. Tira ali do sistema defensivo do Remo essa bola, a bola vai pro campo de ataque, não tem ninguém do time do estado do Pará, a bola tá com o Lucas Veríssimo no círculo central do gramado. Oliva pede, se apresenta o Lima, Lima pisou na bola, recebeu, tocou de lado para Lucas Veríssimo. Informação é sua, Antônio.
4: Tem uma informação aqui, uma curiosidade, né? Tem um tabu nessa partida de quase 80 anos. Desde a primeira vez que as duas equipes se enfrentaram em 1979, o Remo nunca venceu o Santos. São 10 jogos com 8 vitórias do Peixe e 2 empates.
0: E vem o Remo na esquerda, bola com o Rony, tocou para Gabriel, tabelou para Rony, vai marcar, bateu, é gol!
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0: Gol!

0: mais comigo. E o Rony fechou e pensou, já que não tá mais contigo, agora é comigo. Aceitou o corpo, lado de dentro do pé direito, deu um tapa na diagonal da esquerda pra direita, a bola passou, o Marcelo Rangel tentou, não conseguiu. Ela morreu no fundo do gol do Remo, abrindo o placar do Mangueirão em Belém. Rony 33, a camisa dele. Rony 33, a camisa dele.
1: Vocês falam que ele não pensa, viu como ele pensou? Viu como ele olhou o goleiro e pensou, é lá no pé da trave que eu vou meter essa bola, que assim ele não pega. E foi o que fez o Rony Elson. Rony, 33, a camisa dele, põe lá dentro o Santos, põe lá dentro o Rony. Põe lá dentro o Santos, põe lá dentro o Rony. Aberta a contagem, Belém. Reta final do jogo, é gol do Peixe. É gol em preto e branco hoje, gol azul é de Rony. Santos 1, Remo 0. Antônio Lima.
2: É lei do ex, mais uma vez. Rony, que não marcava desde o último jogo contra o Remo pela Copa do Brasil em agosto. Ele tocou a bola para Gabigol, recebeu de volta dentro da grande área, mandou um petardo no canto inferior esquerdo de Marcelo Rangel. Rony faz seu quinto gol na temporada, o primeiro dele no Campeonato Brasileiro. E o garçom Gabigol chega a 10 assistências na temporada e vai mantendo a artilharia do Santos na temporada e também os passes para gol, Hugo.
1: É, tabelou legal, Gabigol, tabelou legal, Rony deu um tapa pro Gabigol, que já devolveu dizendo, não tá mais comigo. Rony deu um tapa indecente, fez um belo gol, triangulou legal, Gabigol, Rony, Gabigol, Santos à frente no placar, Fran.
3: Deixa eu só falar que vocês disseram que o Rony no peso foi você que falou.
4: Cara de pau, hein? Cara de pau, hein?
3: Foi você que falou. Mas a jogada muito bem trabalhada da equipe do Santos, que começou do lado direito, terminou lá do lado esquerdo, tabelinha com o Gabigol mais perto da área, onde é o lugar dele, e uma finalização perfeita do Rony, né? Que aí sem chances pro Marcelo Rangel, abrindo o placar. E agora, com essas modificações, né, que o Remo fez, vamos ver se vai se atirar nesses últimos minutos em busca desse empate.
1: No toque do futebol da Nova Brasil FM, eu tô girando tempo e placar no segundo tempo. 36, eu confirmo, 36 de bola rolando. Campeonato Brasileiro, placar mostra, Remo 0, Santos tem 1. Lucas Basílio.
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1: Fazendo o futebol do jeitinho que você gosta no seu rádio, com muito mais emoção, descontração, informação, muito mais alegria. Duas peças novas tem o Remo no jogo. Antônio.
7: Thiago Carpini chega à quinta substituição, usa todas que tem disponível na partida. Saiu com a camisa 19 o Gabriel Talhari, entrou com a 9 Gabriel Poveda, também com a 21 saindo o Galeano, para a entrada do 61 Tico Hugo.
1: 37 jogados. Eu fiz um bom giro, trabalha pelo setor direito. Jaderson atravessa o jogo na esquerda. É pra Marlon, levantou, saiu Diógenes, deu um tapa na bola, falhou o goleiro. O gol tá aberto, toque pro gol, Aleph Manga. Zagueiro 13, a camisa dele. Marlon, zagueiro 13, a camisa dele. Cruzamento da esquerda. Caprichou Marlon, Diógenes saiu. Gritou, é minha, no meio do caminho. Ele viu que não dava, ele gritou, não é mais não. Aí já era tarde, a bola ia passando da esquerda para a direita. O toque de Marcelinho. O Marlon na linha frontal da pequena área com o gol livre. Capita o capitão Marlon com dois L's, apenas escorou e ela foi para o fundo do gol do Peixe. Empata o jogo, Remo. Empata o jogo com o seu capitão Marlon. Marlon, 13 a camisa dele. Põe lá dentro o Remo, põe lá dentro o Marlon, põe lá dentro o Remo, põe lá dentro o Marlon. 37 jogados no segundo tempo. De repente resolveram fazer gols no jogo. Agora,
0: Remo 1, Santos também tem 1, Antônio Lima.
7: É o xerife artilheiro do Remo, no levantamento da esquerda para a direita dentro da grande área. Diógenes deu um tapa na bola, abandonou o gol e Marcelinho rolou para o meio para o Marlon marcar o seu segundo gol na temporada, o segundo dele no Campeonato Brasileiro. E o Marcelinho, que chegou ao seu terceiro passe para gol na temporada, Hugo.
0: Fran, guardado tudo para os minutos finais, 1-1 para cá, Fran.
3: É, pois é, né? A equipe do Remo chegou um pouquinho menos, né, nesse segundo tempo, mas o vacilo do Diógenes, né, que tá fazendo uma boa partida, tava fazendo boas defesas, mas acabou falhando no lance do gol, né? Ele acabou saindo muito mal, não conseguiu dar o tapa muito forte, nem para escanteio, a bola continuou com o Remo e aí ele já tinha saído do gol, o gol ficou ali aberto, os defensores do Santos não conseguiu chegar a tempo para poder evitar a finalização do Marlon, que finalizou muito bem, né? Tava no lugar certo, na hora certa, deixando tudo igual, Hugo.
0: E agora tem cartão no jogo, falta dores do Lucas Veríssimo, hein, Antônio Lima?
7: Gabriel Poveda, que acabou de entrar, chegou atrasado, deu um carrinho fortíssimo em Lucas Veríssimo e levou o cartão amarelo e está pendurado para o restante da partida, Hugo.
0: Daqui a pouco o Gavião trazendo mais participações diretamente do Bar do Cabeção, porque no toque do futebol da Nova Brasil FM, eu tô girando tempo e placar no segundo tempo. 40 minutos. Placar mostra, Remo 1, Santos também tem 1. Lucas Basílio.
5: Campeonato Brasileiro da Série B, 43 minutos em São João del Rei. Segue dando empate no duelo entre Atlético e Botafogo de Ribeirão, 1-1.
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0: Jogo tá parado, é hora do ouvinte participar da transmissão de Remo e Santos. É contigo, Bar do Cabeção. Fala, Gaviva.
8: O Midnight, olha que bacana, hein? Vamos lá, Santos. A Vânia Santos fala que o Peixe vai ganhar esse jogo. Galera do Armazém, decepcionado. Santos, só decepção. É, tomou o gol agora. E tem áudio. Vamos soltar, Celcinho, o áudio da galera.
9: Meu amigo, mande um abraço do nosso amigo Eletropalha, que está assistindo Meu Leão com o Santos. Por favor, torço pro Leão. Sou remista desde pequeno. Um abraço e tchau.
8: Você não tá puro, não.
10: Aí, Gaviva, aqui é o Ricardo Mil Grau, falando aqui de Boituva. Tô aqui acompanhando o Remy Santos. Vocês são de parabéns, não tem sem explicação. É muito bom alegrar a minha noite aqui em Boituva. Sou muito fã do trabalho de vocês. Você, Gavião, tá de parabéns. Sempre acompanho você e tá de parabéns. Vai Corinthians amanhã. Vai Corinthians!
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8: É guri!
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0: Escanteio na direita, o Santos tem mais uma oportunidade. Gabriel, bom tempo, autorizado. Pé direito, levantou, a bola passa, tocou, Gabigol, é gol!
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0: E fechavam Lucas Veríssimo e Gabigol. Lucas Veríssimo tocou, Gabigol em posição normal, desviou, ponta do pé esquerdo, tocou na bola pro fundo do gol do Marcelo Rangel. O Peixe vai para a rede mais uma vez. Gabigol brilha no jogo, decisivo. Gabigol, uma assistência e um gol. Ele levanta os braços, agradece a Deus. O Santos da reta final do jogo encontra seu segundo gol na partida. Gabigol, Gabigol, Gabigol, 9 a camisa dele. Põe lá dentro o Santos, põe lá dentro o Gabigol. Põe lá dentro o Santos, põe lá dentro o Gabigol. Ele pede, o torcedor canta, comemora. O Santos faz o segundo, pode ser o gol da vitória do Santos. Pode ser o gol da vitória do Santos, reta final no Mangueirão. Agora, Santos 2, Remo 1. Antônio Lima.
1: Nascer, viver e no Santos morrer. Gabriel Bontempo, o menino da Vila, mandou a bola para dentro da grande área. Lucas Veríssimo tocou de cabeça e Gabigol de coxa mandou para o fundo das redes. É o 21º gol dele na temporada. O artilheiro do Peixão em todo ano. O 11º no Campeonato Brasileiro. E ele é o líder de gols. É o líder de assistências. É o destaque do Peixe, Hugo Botelho.
0: 43, quase 44. Que coisa, que jogo, que reta final. Que reta final para salvar o jogo, hein, Fran?
2: É o melhor jogo do dia, né, Hugo? Que a gente está acompanhando aqui, né? Ninguém imaginava que ia acontecer tantos gols nessa reta final, mas a importância, né, da bola parada, muito bem batida pelo Bontempo, viu o Lucas Veríssimo ganhando a disputa e faltou um pouco de atenção para os defensores do Remo. Se eu não me engano, foi o Marlon que acabou dando condição para o Gabigol, que estava livre de marcação, e aí ele não desperdiçou, sendo o artilheiro da equipe do Santos na temporada. E a gente estava conversando antes do jogo começar, o Remo é a única equipe que o Gabigol ainda não tinha marcado. Então agora marcou em todas as equipes da Série A. É isso.
0: E os outros, eu acho que até contra o Santos ele marcou. Pelo Flamengo. Que, como explicar, né? Uma partida apagadíssima do Gabigol. E aí, no final das contas, uma assistência, um gol, o Santos ganha o jogo.
3: Futebol virou o herói, né?
2: Craque da partida.
0: Não tem outro, né, Fran? Não tem outro. Arthur conduz a bola na direita, deixou para Rodinei. O Santos consegue um resultado fantástico. 7 minutos, o árbitro tá gostando do jogo. 7 minutos, aquilo ali, ou eu vi 7-1? Hein, Antônio?
4: Acredito que são 7 minutos de acréscimo. São 7 minutos de acréscimo. Vamos até os 52 nesta segunda etapa.
0: E o Gabriel Bontempo arrancou pela meia esquerda, puxou para a direita, solta o pé na bola, a bola bate nas costas do Tchamba, correu na direção do Aleph Manga. Ficou caído Aleph Manga, Lima domina para o time do Santos, abre bola na direita para Rodinei. Rodinei segura a bola, rente a linha lateral do gramado. O Aleph Manga encosta, aperta na marcação, ele toca a bola por dentro para Lima. Lima deixou a bola com Arthur. Arthur cadenciou o jogo na meia direita para a meia esquerda, tentou dar combate, não conseguiu. Jaderson. Jaderson ficou no meio do caminho, a bola ficou lá na direita com Marcelinho. Marcelinho para Zé Welison Santos. Faz 2-1 no Remo. Santos aí passa a somar nos últimos 6 jogos 5 vitórias e um empate no Campeonato Brasileiro, né, Antônio?
4: Isso mesmo, e vai conquistando a 4ª vitória seguida no Brasileirão também, Hugo.
0: Que bela reação do Peixe. Daqui a pouco tem São Paulo Internacional. Jorge Vinícius, avassalador, vai contar a história desse jogo. Celso Cardoso vai comentar.
3: Hugo
0: Oliveira vai trazer todas as informações. E o Lucas Basílio Chamolo?
3: Você falava da fase do Santos. Com essa vitória, o Santos já pula para a 8ª colocação. 38 pontos. Claro que ainda tem uma distância. São 7 com relação ao Fluminense, né? Que é o 5º colocado. Mas já começa a sonhar de forma maior, né? A equipe santista dentro desse Brasileirão.
0: Tijolinho por tijolinho, né, Fran? Vamos tijolinho por tijolinho, jogo a jogo. Mas sonhar não custa nada.
2: Um passinho de cada vez, né, Hugo? E principalmente esses jogos fora de casa, que geralmente são mais complicados, são mais difíceis, é importante sempre estar pontuando. E o Santos está conseguindo fazer isso nas últimas rodadas. Um retorno muito bom da equipe do Santos, que até a rodada passada tinha a 3ª melhor campanha do retorno. Então mostra aí toda a evolução da equipe do Santos.
0: Tem cartão no jogo, o jogo está parado. Confusão danada, o Taliari quase voou no pescoço do Wilton. Me conta tudo isso aí, Antônio Lima.
5: Foram três cartões para dois atletas, né? O Luan Pérez se desentendeu com o Gabriel Poveda. O Poveda já estava amarelado, tomou o segundo amarelo e está expulso de campo. Remo com um a menos. Luan Pérez também tomou o cartão amarelo e está fora da próxima partida. Estava pendurado, Hugo.
0: Gabriel Poveda, camisa número 9, entrou agora há pouco no jogo, não diz a que veio. Recebeu um cartão amarelo e depois recebeu um cartão vermelho. O Tassiano está à beira do gramado, me parece que ele já vem para o jogo, hein, Antônio?
5: Vai vir Tassiano e Gabriel Menino. Deu um minuto a mais de acréscimo e vem para o jogo Tassiano e Gabriel Menino para as entradas de para as saídas de Gabriel Barbosa com a camisa 9 e Gabriel Bontempo com a camisa 8. Repetindo a alteração, sai com a 9 Gabriel Barbosa, entra com a 16 Tassiano, sai com a 8 Gabriel Bontempo e entra com a 25 Gabriel Menino, e vem bola para a área do Santos, Hugo.
0: Pikachu vem na cobrança, gol da esquerda, na direita Pikachu, soltou o pé direito na bola, bateu na barreira, voltou para Pikachu, ajeitou, bateu, bate em Lucas Veríssimo. 48 minutos e meio, jogo bateu 52, deve ficar até 53, 54 por aí, porque essa paralisação para cobrança de falta, distribuição de cartões ali durou pelo menos dois minutos. Santos 2, Remo 1, bela vitória do Peixe até aqui. Tiamba tenta sempre o jogo, Tassiano na primeira participação, já roubou, deixou com o Gabriel Menino. Menino solta a bola para Lima lá na esquerda, para Rony, autor do primeiro gol do Santos, se puxou, ajeitou para a direita. Levantamento na marca penal, comete a falta, o jogo tá parado, Antônio, falta cometida pelo Gabriel Menino.
5: Entrou com tudo e entrou já fazendo falta na área do Remo, em cima do Marlon Lopes, já cobrado pelo Marlon, o capitão e quem marcou o gol do Remo na partida hoje, Hugo.
0: 49, dá tempo ainda, dá tempo, Gaviva.
6: Mais participações. Magrão de Itaquera, estamos chegando atrasado, mas estamos aqui, o Magrão de Itaquera, o Rodrigo de Carvalho, junto com a Nova Brasil, ouvindo Hugo Botelho, que emociona o torcedor. O Ivan, na Vila Mariana, bora Peixe, Joyce Pinheiro, Fran, a melhor comentarista do Brasil, e o João Batista de Mococa, é palmeirense, está com a gente na Nova Brasil.
0: Mococa 93.3, um abraço a você no interior de São Paulo, na região de Mococa, ali São José do Rio Pardo. Tudo faz parte da minha grande Poços e Caldas. É, a única que sai do estado invade o outro. Região metropolitana.
6: Arrogante!
0: Aí eu chego lá em Lavras, sempre tem alguém que fala: eu tava tal dia em São Paulo, tava te ouvindo, você falou que você é de Poços. Não, sou de Lavras, mas morei muito tempo em Poços. Cidade linda. 50 minutos, escanteio, toque de cabeça pro gol. Diógenes foi lá, pegou, é dele, Antônio Lima.
5: É dele, o toque de cabeça de Aleph Manga, subiu, Diógenes agarrou, se jogou no chão e agora vai ganhar um tempinho ali pro Peixe, Hugo.
0: Ele sai jogando a bola curtinha dentro da grande área para Lucas Veríssimo, deixou para Lima, para Lucas Veríssimo. Solta a bola por dentro pro Oliva, deixou a bola com Lucas. Hugo. Lucas com Luan Pérez na esquerda para Escobar para Oliva. Tá no bobinho Zé Wellison, diga lá, Antônio.
5: Só para não passar batido, quando o Gabriel Bontempo deixou o campo, ele tomou um cartão amarelo. E ele também estava pendurado e está fora da próxima partida no Clássico Sansão, Hugo.
0: 51 minutos, o árbitro mantém mais um minutinho, até o 52. Eu acho que ele vai levar até o 53 ou talvez 54. Remo ainda acredita, respira, vem na direita com Marcelinho, toca à frente, a bola na direção do Aleph Manga, chega primeiro do que ele, o Cristian Oliva. A bola voltou para Marcelinho na direita, o Pico. Ele trabalha com a canhota, deixa o Tico, trabalha com a canhota, deixa a bola atrás no ciclo central do gramado para Marlon. Marlon para Tiamba. Tiamba soltou essa bola para o Jaderson para Marlon. Ataca para o gol da esquerda, o Remo toca a bola no campo de ataque, o Santos está todinho, está fechadinho o Peixe. Tá fechadinho o Peixe, 51 minutos e meio. Inicialmente o jogo vai até o 52. 51 minutos e meio. Marlon, pode ser a última, a tentativa do Remo. Ele pisa na bola, toca no ciclo central do gramado para Tiamba. Tassiano ficou na marcação. Tiamba, quase que ele dá o presente pro Lima. A bola voltou, bateu no Lima, voltou pro Tiamba. Tiamba com Marlon. Marlon com Tico, deixa a bola para Marlon. E solta essa bola na meia direita no campo de ataque, traz a bola a equipe do Remo.
5: Mais um.
0: É bola na esquerda com o Jaderson, mais um. E ele perdeu para Gabriel Menino dominou, invadiu a área, vai marcar na cavadinha. Ah,
7: Que isso, Gabriel Menino.
8: Faz o gol, mata o jogo.
3: Olha o Arce, hein?
8: Foi o gol. Passou pela cabeça. Faz o gol, mata o jogo, pelo amor de Deus.
2: Só fez isso porque tá 2-1. Se tivesse 1-1, tenho certeza que ele não ia arriscar a cavadinha.
8: Ele tentou a cavadinha, o Marcelo Rangel pegou e o árbitro tá mandando mais um.
4: Não, vai entrar o Cabageiro, o gol. O Cabageiro se preparando para entrar na equipe do Santos e vai entrar agora. Sai com a camisa número 11, ele subiu a 11 ali. Sai com a camisa, tá se atrapalhando, se atrapalhou o quarto árbitro ali. É, agora 11 é o Coutinho, né? O Coutinho nem tá no jogo. Sai com a camisa 33 o Rony e entrando com a 17 o Cabageiro. E o Rony xingou ali, hein?
3: O Rony antigamente, né, antes da chegada do Coutinho era o 11, né? Vai ver o auxiliar, o quarto árbitro se confundiu nesse sentido.
8: 53, vai terminar o jogo. Santos obtém um resultado sensacional fora de casa. Vence o Remo pelo placar de 2-1. Desesperado Remo. Santos soma mais 3 pontos. Mais uma vitória no Campeonato Brasileiro. Embalou nesse momento o Peixe. 53 minutos e meio. Vai de jogo até os 54. Zé Welison levantou para Aleph Manga. Diógenes sai do gol, pega dele. Tranquilo o goleiro do Peixe. O Poliglota tá pedindo ali a bola. Diógenes pergunta se acabou. O Wilton Sampaio vai pegar a bola. O Wilton, acaba o jogo. O que ele quer mais? A gostar de aparecer assim no inferno. Agora sim, determina. Wilton Sampaio. Final de jogo. Deus Santo, sobe o hino do Peixe na Nova Brasil. Final de jogo. Santos 2. Remo 1, brilhou Gabigol, brilhou Rony. O Santos soma mais 3 pontos no Campeonato Brasileiro. Final do jogo, seu destaque final, Antônio Lima.
4: O Santos que subiu para nona agora, né? Que o Curitiba tá jogando agora, nona colocação com 38 pontos, chega a sua quarta vitória seguida e fica 10 pontos de vantagem para o Vasco, que é o primeiro dentro da zona do rebaixamento. E o Peixe, que não se preocupa mais com o Z4 tão cedo, já o Remo está na 19ª colocação, com 23 pontos, é a 15ª derrota do Remo no Brasileirão, Hugo.
8: Obrigado, Antônio Robin Lima, obrigado pela participação, parabéns mais uma vez. Fran, seu destaque final da vitória do Santos.
2: É, a situação difícil da equipe do Remo, né, que chega a 10 jogos sem vencer, e a equipe do Santos, ótima sequência, né, nos últimos 6 jogos, 5 vitórias, 1 empate, pontuando fora de casa, sim, no primeiro turno. Isso foi uma dificuldade, agora no retorno, a equipe mostrou muita evolução, e às vezes não faz um jogo bonito, como não foi hoje, mas o mais importante foi a vitória, e segue evoluindo, crescendo e subindo na tabela de classificação.
8: Abraço, Fran, bom descanso.
2: Pra você também, meu amigo.
8: Lucas Basile, você continua na transmissão porque vem aí São Paulo Internacional. Gaviva, forte abraço, obrigado mais uma vez pela parceria. Você continua também, né, Gaviva?
6: Isso, continua, Hugo. Só mandando um abraço pro ouvinte Matheus Santos, que mandou aquela mensagem de áudio falando: vai ter vitória do Peixe e vai ter gol do Rony Rússico. Ó, o nosso profeta ouvinte. Um abraço, Hugo.
8: Um abraço, Matheus Profeta. Continue. Bom trabalho a você, Gaviva. Bom trabalho a você, Lucas Basílio. Vem chegando Jorge Vinícius, vem chegando Celso Cardoso, vem chegando Felipe Oliveira, lá no Morumbi com os trabalhos do Cuca Labareda. E daqui a pouquinho a bola vai rolar para São Paulo Internacional. A bola parou de rolar no Mangueirão, em Belém, no Pará, deu Peixe. Santos 2, Remo 1, mais no gramado da Nova Brasil FM. Ela continua rolando redondinha e macia, porque vem aí Lucas Basílio. E na sequência, a partir de 9 da noite, a bola rolando para São Paulo Internacional. Valeu!
3: Olha o relógio lá, ó, 8 horas mais 34 minutos desse sabadão, 19 de setembro de 2026. Deu Santos lá em Belém do Pará, 1 pro Remo, 2 para o Peixe. Peixe que continua subindo na tabela de classificação do Campeonato Brasileiro. Você conferiu com toda emoção, com todos os detalhes aqui na Nova Brasil, com a narração de Hugo Botelho, o melhor gol do rádio brasileiro, os comentários da Fran e a reportagem especial de Antônio Lima. Antes de iniciarmos o nosso Nova Jogada, vamos pro nosso intervalinho, nosso famoso break. Na volta tem tudo, tudo mesmo, sobre São Paulo Internacional, diretamente do estádio do Morumbi. Você fica aí que a gente volta já.

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26: Dá uma olhada no relógio aí, ó, 8 horas e 41 minutos, 20 e 41 deste sabadão, dia 19 de setembro de 2026. Senhoras e senhores, chegamos ou seguimos com a transmissão Nova Brasil em Campo, aqui na Nova Brasil FM. Você que acompanhou com a gente a primeira da rodada dupla, né, das partidas de sabadão do Campeonato Brasileiro, rodada de número 28, a vitória do Santos fora de casa, hein? 2-1 para cima do Remo, com a narração de Hugo Botelho, comentários da Fran, as reportagens especiais de Antônio Lima e também todo o humor e interação do nosso Gavião com o ouvinte Nova Brasil em campo. Agora é momento do segundo jogo, a segunda jornada, que vai levar até você as emoções de São Paulo e Internacional, diretamente desse estádio que está aí na tela, para você que está acompanhando no YouTube, Nova Brasil em campo e também jornalismo Nova Brasil, imagens do estádio Cícero Pompeu de Toledo, o Morumbis, onde a bola vai rolar para São Paulo e Inter, com narração de Jorge Vinícius, os comentários de Celso Cardoso e as reportagens de Felipe Oliveira. O Gavião segue com a gente no humor e na interação com o nosso ouvinte. E claro, hoje é comigo, Lucas Basílio na ancoragem. 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
26: De imediato, vamos até o palco do espetáculo, onde está o nosso repórter Felipe Oliveira, que traz o primeiro destaque da equipe da casa. O tricolor, que teve uma semana traumática também, foi eliminado da Copa Sul-Americana, mas quer seguir em crescente dentro do Campeonato Brasileiro. Diga lá, Felipe, boa noite.
1: Boa noite, Lucas Basílio. Boa noite, amigos que nos acompanham aqui na Nova Brasil FM, todos sintonizados na Nova Brasil. Passar o panorama do São Paulo Futebol Clube, que nesse momento chega para jogar a vida no Campeonato Brasileiro. Eliminado na Copa Sul-Americana no meio de semana, chega para esse duelo a 5 pontos da zona da degola e com pressão por parte da torcida. No meio de semana, Dorival Júnior diz que a festa esteve presente no estádio do Morumbi, acabou complicando, deixando os jogadores do São Paulo nervoso. Por isso, aqui no estádio do Morumbi, as principais organizadas do São Paulo entrarão em campo com 15 minutos de silêncio em forma de protesto contra o tricolor.
26: Realmente, nas imagens aqui captadas pelo nosso técnico de externa, o glorioso Cuca Labareda, a gente já observa um Morumbi esvaziado, né? O estádio do São Paulo realmente tá muito aquém de público do que a gente imaginava. Claro, isso ainda é feito da derrota e eliminação frente ao Boca Juniors na última terça-feira. Do outro lado, a equipe do Internacional, que também vive um momento muito conturbado, vive ameaça muito intensa de rebaixamento e precisa de pontos mesmo jogando fora de casa essa noite, Felipe Oliveira.
1: Exatamente, o Internacional é o 18º colocado, está dentro da zona da degola. Mas o clima para hoje, Lucas Basílio, é de decisão. O Internacional, que tinha salários em atraso, inclusive os jogadores antes de um Grenal fizeram greve. Claro que não iam concentrar junto com a equipe. E nessa semana, com a ajuda de um empresário, uma doação de mais de 20 milhões de reais de Delcir Sonda. Todos os salários, seja direito de imagem, seja na carteira de trabalho, foram quitados com os jogadores do Internacional. Por isso, o clima de decisão, o Inter quer buscar sair da zona do rebaixamento aqui no Morumbi.
26: E para isso precisa pontuar diante do São Paulo no estádio do Morumbi, expectativa de um grande jogo que você vai acompanhar com todos os detalhes, com toda emoção aqui com o time Nova Brasil em campo.
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26: Quem vai analisar esse duelo importante entre São Paulo e Internacional é ele, Celso Cardoso. Celso muito elogiado, não sem fundamentos da nossa transmissão anterior, e hoje chega para brilhantar aqui nossa partida de fundo. Celso Cardoso, o que esperarmos, hein, do duelo entre São Paulinos e Colorados, duas equipes brigando contra a parte de baixo da tabela. Grande noite para você, Celso.
2: Grande noite para você, meu querido Lucas Basílio, também ao Felipe que tá no estádio, e pro ouvinte Nova Brasil em campo, daqui a pouquinho também o Jorge Vinícius, forte abraço também para ele. A expectativa é de um jogo entre desesperados, essa é a real. São Paulo até que melhorou um pouquinho a sua situação, foi eliminado da Copa Sul-Americana, é verdade, mas precisa da vitória para se distanciar cada vez mais da zona do rebaixamento, chegar nos esperados, isso sonhados 45 pontos que garantem na primeira divisão na próxima, no próximo ano, na próxima temporada. Pior ainda para o Internacional. Internacional que vive uma situação muito delicada. Imagina um jogo disputado, não acho que vai ser um jogo ruim não, pelas circunstâncias, pela necessidade das duas equipes de vitória. O São Paulo para tirar o... A desculpa do Dorival, convenhamos. A torcida
26: não cabe,
2: que apoiou,
26: né?
2: que apoiou,
26: deixou
2: atrapalhou.
26: Deixou os jogadores nervosos.
2: Ah, brincadeira. É a mesma coisa, olha, gente, eu vou fazer um show, não me aplaudam, porque senão eu vou ficar nervoso.
26: Não, tá? A audiência Nova Brasil tá muito alta, muito grande, não, então eu vou ficar nervoso aqui, vou me atrapalhar.
2: Eu lembro do meu falecido pai que tinha um velho ditado, mas eu não posso usar aqui. Eu não posso usar.
26: É verdade.
2: Eu posso só deixar
26: melhor,
2: assim nas entrelinhas. E quando o cara não é bom, até um instrumento atrapalha.
26: É verdade. Realmente, muitas sábias palavras realmente também podem ser aplicadas com relação à situação do São Paulo. No humor da interação com o nosso ouvinte, segue comigo o Gavião. E aí, Gaviva? Tem mais participações aí? A torcida do São Paulo já vai chegando. E tá esperando o quê pro jogo de hoje, hein?
3: É isso aí, Lucas Basílio, dando boa noite e boas-vindas para quem vai chegando agora nesse segundo jogo do sabadão
2: boa
3: aí,
2: noite,
3: São
2: Gaviva.
3: Paulo Internacional, convocando a galera Nova Brasil, YouTube é Nova Brasil em Campo. Atenção, pessoal, vamos lá participar, vamos lá pro chat, YouTube é Nova Brasil em Campo, ou então Jornalismo Nova Brasil. Dois chats para você participar, duas lives, hein? Então no YouTube é Nova Brasil em Campo, ou então Jornalismo Nova Brasil. Você vai mandando sua mensagem, trocando ideia, fazendo aquela resenha com os outros ouvintes, e a gente vai anotando o seu nome e tal, e vai anotando sua mensagem. Quer fazer pergunta pro Celso Cardoso, que é o comentarista nesse jogo do Tricolor? Mande áudio. Mano, pode mandar também por texto, mas se mandar por áudio, mais ou menos 20 segundinhos, tá bom? Então, o WhatsApp Nova Brasil é 11 994 33 21 21. A torcida do Santos, a torcida do Remo, pô, eles deram um show, hein? No primeiro jogo desse sabadão que a gente fez, mandaram bastante mensagem, bastante gente participando, então vamos lá. 11 994 33 21 21. Se for escrever, manda direitinho, escreve teu nome, tua cidade ou teu bairro, manda áudio, fala qual é o lugar que você curte o futebol da Nova Brasil, que a gente faz questão de te dar essa moral e colocar teu nome no ar. Valeu, Lucas Basílio.
26: Valeu demais, Gavião. O Celso Cardoso observou ali na imagem a faixa da torcida do São Paulo, que diz: silêncio, estamos jogando. Isso se refere à manifestação do torcedor, que deve ficar em silêncio alguns minutos no início da partida como reclamação ao desempenho recente do São Paulo. Celso.
2: Antes de qualquer coisa, faltou meu oi pro Gaviva, né?
26: Ah,
2: boa noite,
26: é verdade.
2: Gaviva. Sempre é uma nóis, honra e um prazer, Celso, muito grande estar ao seu lado. E
3: a honra é minha.
2: Vou te falar uma coisa, né? Dorival, ando mal demais. Mal demais. Muito mal.
26: Olha lá, o Cuca Labareda tá nas imagens também registrando justamente essa faixa que a gente mencionou lá, Celso. Silêncio, estamos jogando, diz a faixa que tá por cima da faixa da torcida independente, uma das organizadas da equipe tricolor.
2: É tênis agora, né?
26: É verdade, tem que ver silêncio.
2: Você não pode falar, porque senão você desconcentra o cara na hora de sacar, entendeu? O juiz da bronca.
26: Que negócio absurdo. Essa eu nunca tinha visto, Celso.
2: Ah, meu amigo. Tem que jogar. Era bom na época da pandemia, né? Porque estava tudo vazio.
26: Ninguém ficava nervoso naquele momento, né?
2: Ah, para. É triste demais ver esse tipo de... Foi infeliz o Dorival, essa é real. Será que isso também justifica a má campanha dele à frente do Corinthians?
26: Não, e sem contar que ele acaba jogando...
2: A torcida canta muito, né?
26: Verdade, pode ser também. Agora, ele acaba jogando a molecada na fogueira também, né? Ah, o jogador ficou nervoso por causa da torcida, então o jogador dele não tem a mente no lugar pra administrar uma situação dessas, né?
2: Ele faz parte de um contexto, né? A torcida vai, apoia, vai, torce, grita, apoia, briga. Isso faz parte do futebol. Como é que você vai deixar o seu atleta, que é profissional, alheio a isso? Não tem como. O jogador tem que se adaptar a essa realidade, simples assim.
26: Vamos pro nosso intervalinho, nosso famoso break. Na volta tem todos os detalhes, todas as emoções do duelo importantíssimo pela 28ª rodada do Campeonato Brasileiro entre São Paulo e Internacional. 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

0: diretamente pro estádio do Morumbi com a reportagem de Felipe Oliveira, os comentários de Celso Cardoso e a narração do avassalador Jorge Vinícius.
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2: Nova Brasil em campo na 28ª rodada do Brasileirão. Em campo também no estádio do Morumbi, São Paulo Internacional. A bola vai rolar daqui a pouquinho. Você ligado conosco, comigo, com Celso Cardoso, Felipe Oliveira, com o nosso Gavião e o Morla direto do Bar do Cabeção. E também com Lucas Basílio. São Paulo Internacional, Morumbi, tudo pronto. A bola vai rolar na sequência de mais um jogo através do som do futebol da Nova Brasil. Vai começar a partida. O tricolor, que vem de uma eliminação na Copa Sul-Americana, busca uma vitória contra o Internacional. O Inter no momento delicado no campeonato, como teve durante praticamente toda a competição. O time colorado que luta diante do São Paulo hoje para somar pelo menos um ponto, luta também contra o rebaixamento do campeonato. Vai começar no Morumbi a saída do time colorado. O São Paulo, a primeira etapa à minha direita, o Internacional à minha esquerda. Vai começar o jogo. Alan Patrick perto da bola, Carboneiro também. Vai autorizar o árbitro. Atenção, amigos do Brasil, apita o árbitro no Morumbi com a saída do time gaúcho. A bola já está rolando, solta pela Nova Brasil.
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2: 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É com São Paulo, é com o Internacional e é com a sua audiência em todo o país. Domina a bola aqui atrás do sistema defensivo. Zagueiro Arboleda para o São Paulo. Faz inversão, sai jogando com Rafael Toloide. Toloide na lateral esquerda. Entrega para Iago. Iago mais atrás. Arboleda pede bola. Domingos Duarte à sua direita. Os três zagueiros do São Paulo alinhados por ali. Domingos Duarte centralizado. Arboleda na esquerda. Rafael Toloide. O toque por dentro agora. Na chegada, na aproximação de Diordine, rola a bola, deixa pela meia esquerda no círculo central, volta Marcos Antônio, recua do lado esquerdo da defesa do São Paulo. Começo de partida no estádio do Morumbi. Felipe Oliveira confirmando os 11 titulares do São Paulo em campo. Felipe, grande abraço, boa noite.
4: Boa noite, Jorge Vinícius. O tricampeão da América, tricampeão do mundo, está definido e escalado para encarar a equipe do Internacional pelo técnico Dorival Júnior, com 23, Rafael no gol. Trinca de zaga de 22, Domingos Duarte, 5, Robert Arboleda e 2, Rafael Toloi. Fecha o trio de defesa. Na ala pela direita, 32, Pedro Lima, estreante. Na ala pela canhota, 12, Iago. Trinca de meio de 48, de Ordine, 8, Marcos Antônio, 10 para Luciano. Mais à frente, 37 para Arthur. E o retorno do 9, Jonathan Caleri, capitão tricolor. Esse é o São Paulo para encarar o Colorado.
2: Em tiro de meta, o Internacional para cobrança, o goleiro Antony. Antony suspende para o campo de ataque, buscando lá na frente Carboneiro. Chega a defesa do São Paulo, corta com Diordine. Rola a bola na lateral esquerda, posicionando o lance para Iago. Toca mais atrás da sequência, recuando a jogada com Rafael Toloi. À sua direita, dá a bola para Arboleda. Arboleda lá na direita para Domingos Duarte. Põe a bola pelo círculo central, na sequência com Diordine. Diordine para Rafael Toloi. O São Paulo fica tocando a bola na sua defesa do lado esquerdo. Vem Arthur na metade do campo, deixa pro Diordine, prepara na ação defensiva ainda com Rafael Toloi. Na transição direta da defesa para o ataque, pinta lançamento lá na direita, no avanço por ali do Pedro Lima. Mais atrás recua a bola para Domingos Duarte, aciona Arboleda, Arboleda para Diordine.